0: 21 horas e 3 minutos.
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0: 21h30.
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0: 22 horas.
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1: 23 horas e 6 minutos.
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Amém? Aleluia. Glória a Deus. Aleluia. Aleluia. Adorando o Senhor. Aleluia.

nosso Deus é o mesmo ontem, hoje e será eternamente. Ele abriu o mar vermelho e libertou Moisés e o povo de Israel do cativeiro de Faraó. Ele livrou Sadraque, Mesaque e Abidnego da fornalha de fogo. Ele livrou Daniel da cova dos leões. Ele deu a vitória para Josué, derrubando as muralhas de Jericó. O justo anda pela fé. Então, pela fé, receba, receba.

0: 7:23.
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0: Bom dia, 7 horas 32 minutos, aqui estamos. Eu, você, todos nós juntos, em mais uma edição do nosso Cidadania Delmiro. Bom dia, Senhor, meu Deus, Pai Todo-Poderoso, Criador do céu e da terra. Bom dia, Jesus. Obrigado por mais uma oportunidade, por mais um dia, por mais um programa aqui juntos no nosso Cidadania. Obrigado. E obrigado a você, amigo ouvinte aí do outro lado, obrigado pelo carinho. Está sempre com a gente, permaneceu, ligou logo cedinho e continua nas ondas da nossa 98. Muito obrigado. Aqui estamos, agradecendo ao nosso Deus, Pai Todo-Poderoso, ao nosso Jesus, agradecendo a você também pelo dom, né, da vida, por você também estar do outro lado aí juntos. Nessa bancada, a gente aqui, você do outro lado aí na sua casa, no seu trabalho, na estrada, onde quer que esteja. Obrigado mesmo pelo carinho. Sexta-feira, dia 15 de maio, o ano é o de 2026, e aqui iniciaremos mais uma edição do nosso Cidadania. Como de costume, sempre com aquela mensagem na abertura do nosso programa, uma mensagem de otimismo, quem sabe até um puxãozinho de orelha, né? Porque a gente, aqueles passos que a gente acha até que está dando certo, nos leva para cada caminho, hein? Mas ó, não dá para reclamar e dizer que não sabia, que não buscou pelo menos as informações daquilo que eu estava fazendo, o que você estava fazendo. Então, para entender melhor sobre a nossa vida, sobre o que devemos e o que não devemos fazer, é sempre bom ouvir através de frases de pessoas mais sábias aquilo que nos transforma ou pode transformar a nossa realidade. Você tem aí que acreditar sempre nas suas capacidades, pois falhar não é o fim. Acredite que o seu coração é capaz de sobreviver a algumas perdas, e que ele existe e que nele também você encontra coragem. Coragem para continuar buscando seus sonhos. Você precisa olhar à sua volta, perceber que nada é impossível de alcançar. Valorize mais as suas virtudes. Conquiste-se, isso em primeiro lugar, e certamente você vai encontrar uma maneira de conquistar o que você deseja e alcançar a felicidade. Siga suas convicções. Agora, cuidado quando for escutar as opiniões. São muitos aqueles que falam, mas poucos os que estão vivendo seus problemas e enfrentando suas dificuldades. Ninguém consegue entender, né, e plenamente suas circunstâncias. Por isso, guie-se apenas por aquilo que você sente. É a sua bússola. Acredite que você tem capacidade para vencer qualquer barreira, caso atravesse ou apareça no seu caminho. Basta confiar. Tem que confiar também primeiro, ó, em você, nas suas convicções, na sua força, e buscar a energia, você já sabe, em Deus, nosso Pai Todo-Poderoso. Uma pessoa forte não é aquela que nunca é derrotada, mas sim aquela que se levanta de todas as quedas. Por isso, nunca desista, meu amigo, minha amiga. Tudo bem, né? A gente pode até falhar uma, duas, três vezes ou mais. O que traz o sucesso é a perseverança, e cada vez mais reforçando a nossa caminhada. Não desanime se você chegar a errar. Se preocupe em aprender com seus erros e tentar novamente e tentar novamente. Forte é aquele que nunca desanima, mesmo diante das grandes dificuldades e desafios. Confie em você. Tenha muita determinação. Só com muito empenho é que se vai longe. Ser forte é acreditar em você, mesmo que os outros duvidem. Pense nisso, amigo, amiga. Comece, recomece. Vamos lá, recalculando a nossa rota e assim seguindo nos caminhos que o Papai do Céu nos ensinou e nos colocou. São 7h37. Com a nossa mensagem, espero que você também tenha esse otimismo, que você erga a cabeça e entenda que as dificuldades estão acontecendo com você, mas com muitos outros. E aí, né, o caminho já foi te dado, a força também, perseverança, corre atrás, vai. Quem sabe hoje não seja o dia da sua vitória, o que você comece já a vencer a partir de hoje. 7h37. A partir de agora, entra no ar mais uma edição do meu, do seu, do nosso Cidadania Delmiro. Seja bem-vindo e bom dia!
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0: Alô você, muito bom dia. São 7 horas agora 38 minutos. Mudou aqui o ponteirinho, 7:38. Acerte o seu relógio aí com o da gente aqui da nossa Alternativa FM da 98. A rádio de Delmiro, a rádio do seu coração. Nosso muito obrigado pelo carinho, pela permanência. A você também que está chegando agora, o nosso muito obrigado e o nosso carinho também. Amigo, amigo ouvinte, seja sempre bem-vindo aqui à nossa Alternativa. Vamos seguindo até as 11 da matina, o nosso programa Cidadania Delmiro, na comunicação do Cláudio Márcio e do Gilson Feitosa, e do Cláudio Márcio, você participando da nossa bancada aí do outro lado, com a sua audiência e com o seu carinho. Muito obrigado, hein? Já sextou, dia 15 de maio, parabéns para você, aniversariante do dia, e aqui estamos para que você também possa ficar com a gente, ser a nossa companhia desta manhã de sexta. Como já fiz, logo cedinho tem que agradecer, amigo, a gente pede tanto, né? Tanto, e tem que pedir, né? Agora tem que ter um entendimento que, além do pedido, tem que ter um agradecimento. Independente do que esteja acontecendo. Se não deu certo, agradeça mesmo assim, porque você está aí, ó. Né? Para amanhã recomeçar, ou daqui a pouco, mais tarde, né? Ou agora mesmo. Então, sempre agradecer a Papai do Céu. Obrigado, Senhor. E aqui estamos, já ouvindo você do outro lado aí, né? Através das ondas assim, dos pensamentos, da positividade. É, a gente já consegue sentir também o que você está sentindo aí do outro lado. E aqui no estúdio, ele que logo cedo, né? Já acorda, faz a pauta, traz a pauta para o nosso programa de hoje. Chega aqui às 5 horas da manhã, é quem abre aqui as portas da nossa Alternativa, ligando todos os nossos equipamentos. É, ainda ganhou de presente o apitozinho aí do vigilante noturno da madrugada, né? Parabéns aí pelo presente. Se eu vou entregar esse apito ao meu amigo Claudio Márcio, que ele já chega. Bom dia, meu querido vigia.
3: Como é que você quer que o dia seja bom, dia. Bom começando assim, hein?
0: Mas a verdade tem que ser dita, né?
3: Bom dia. Bom dia a você, amiga, amigo, senhor e senhora, sertanejos queridos e sertanejas aqui da nossa não tão menos querida região do Alto Sertão Alagoano. Dizer que é um prazer, não é? Apesar dos pesares, uma alegria, uma satisfação dividir essa bancada contigo e levarmos juntos essa informação diferente das sextas-feiras com Cidadania Delmiro. Sextou, não é? Manhã de sexta-feira, hoje dia 15, exatamente metade do mês de maio chegou. Impressionante, eu não me canso de falar o quanto tempo está passando muito rápido. Bom dia a você que nos ouve aqui na cidade, você que sintoniza, conecta ou está ligado aqui na mais querida e preferida de Delmiro e região, Alternativa FM 98.5 MHz, a rádio do seu coração, da notícia e da informação. Obrigado pela audiência, e que audiência, o som da Alternativa já ecoa muito forte pelos quatro cantos da nossa cidade, não só na cidade, mas no interior também, nas comunidades queridas rurais e até em cidades vizinhas, até onde nos é permitido chegar. Sextou, e com sextou temos aniversariantes do dia. Parabéns, felicidade, saúde, paz, muitos anos de vida, que Deus possa abençoar a vocês com um dia especial, que você hoje esteja rodeado, rodeada de pessoas que realmente o amam, que a amam, que você receba abraços sinceros e parabéns verdadeiros. Parabéns pelo seu dia, e que dia mais feliz. Hoje também é Dia Nacional do Controle das Infecções Hospitalares, hoje é Dia Internacional dos Serviços de Informações da Aeronáutica, hoje é Dia Nacional de Conscientização de uma doença que atinge muita gente, mucocapilaridose. Deve ser relacionado a alguma infecção capilar. Hoje é Dia Internacional também da Latinidade. Mas hoje, gente, é dia do bancário, hoje é dia do assistente, da assistente social, né? São profissionais que desenvolvem um trabalho imprescindível na sociedade. Mas hoje também é dia da família, essa instituição da nossa sociedade, né? Independentemente de sua configuração, Ela é a base formadora, moral, ética e cultural de cada cidadão, de cada cidadã. Seja composta por pais e filhos, avós, avós, tios, mães ou pais e mães solteiros, casais do mesmo sexo ou laços afetivos construídos ao longo da vida. A família representa amor, proteção e pertencimento. Hoje, no Brasil, além da celebração internacional, há também o Dia da Família, comemorado em 8 de dezembro. Essas duas datas reforçam a necessidade de reconhecer e valorizar todas as formas de família, incentivando o respeito, a união e o apoio mútuo como pilares essenciais para uma sociedade cada vez mais equilibrada. Eu digo sempre que a família é a base de absolutamente tudo, não é? Uma família, não é, que não tem como base o amor a Deus, o amor aos filhos, aos sobrinhos, enfim, aos pais, às mães, aos avós, não é uma família estruturada. Uma família desestruturada, ela acaba desestruturando todos os seus integrantes. Então eu digo que a família é uma instituição muito importante e é a base de toda e qualquer formação moral, ética e cultural de cada um de nós. Então, viva a família, viva a todos que são celebrados nesse dia e viva a todos os aniversariantes do dia, que vocês tenham realmente, de fato, um dia especial. Por falar em dia, hoje sexta-feira, o dia que começa com a temperatura bem agradável agora, mas hoje o sol promete brilhar com muita intensidade. E o final de semana, hein? O pessoal já fica esperando a previsão do tempo da sexta-feira para saber como fica o final de semana. Eu fico lembrando da sexta-feira passada, onde a gente previa aqui através do portal Clima Tempo, da Meteorologia e do IMET, que é o Instituto Nacional de Meteorologia, que tínhamos chuvas, né, para o sábado e para o domingo. Isso realmente aconteceu, mas não tínhamos noção que seria com tanta intensidade. Os volumes de chuvas previstos para o sábado e o domingo passado, Dia das Mães, inclusive, eram muito abaixo do que caiu aqui na nossa região. Você tem uma ideia, entre o sábado e o domingo choveu 58 milímetros, mais da metade do previsto para todo mês de maio aqui na nossa região. E para hoje, para o final de semana, como fica o tempo e a temperatura, Cláudio, Gilson? Vamos saber com a nossa previsão do tempo, tempo e temperatura no ar. Vamos lá.
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3: Muito bem, tempo e temperatura para você. Essa sexta-feira começa com 21 graus de temperatura, máxima prevista de 30 graus. Isso deve acontecer entre meio-dia e 2 horas da tarde. Hoje, segundo a previsão do tempo, teremos sol com algumas nuvens e não chove. Probabilidade e chances de chuvas para hoje é de 0%. A umidade relativa do ar agora está na casa dos 91%, mas deve cair ali entre 14 e 16 horas para 50% apenas. Então, muito abaixo do mínimo considerado ideal. Os ventos agora sopram a 11 km por hora. Para o final de semana, o sabadão, como fica o tempo e a temperatura? A média mínima entre 20 e 21, a máxima entre 29 e 30. Então, não deve esquentar muito no sabadão. A previsão do tempo é para o sábado, para você que acompanha a nossa alternativa FM, é que teremos sim probabilidade de chuvas para o sabadão, que é exatamente a probabilidade de 54% com 0,9 milímetros de volume de chuvas previstos. A temperatura mínima fica entre 21 e 22, a máxima entre 29 e 30 graus. Para o domingão, a previsão do tempo para domingo é de sol com algumas nuvens, chove rápido durante o dia e a noite. Probabilidade de chuvas para o domingo é de 61%. A previsão indica também a temperatura mínima de 21, a máxima de 30 graus. Então, essa é a previsão do tempo para hoje, sexta-feira, e também para o final de semana. Segundo a previsão, hoje teremos um dia de sol, com sol brilhando com mais intensidade por volta do meio-dia. Por isso, a hidratação é importante, ingerindo bastante líquido, não é, gente, ao longo do dia, evitando os raios solares ali entre 10 da manhã e 4 horas da tarde. Mas temos expectativas de chuvas para o sábado e para o domingo. Sábado com menor proporção, o domingo já aumenta um pouco o volume de chuvas para a nossa região. Tá aí o tempo, tá aí a temperatura. Agora vamos às notícias que já são destaques nessa manhã, que já repercutiram durante essas últimas 24 horas. Vamos lá.
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3: Muito bem, as nossas manchetes do dia começamos falando que a Copes Caatinga andou trabalhando nessas últimas horas aqui na nossa região. E aí um homem suspeito de tráfico de drogas fugiu pulando muros e telhados de casas e quase um quilo de maconha foi apreendido ou foram apreendidos em Piranhas. Uma ação da Copes Caatinga resultou nessa apreensão de quase um quilo de maconha durante a manhã de ontem. Segundo a polícia, as equipes realizavam rondas quando receberam denúncias sobre uma intensa movimentação ligada ao tráfico de drogas em uma localidade, adivinha, em Piranhas, Xingó, em que localidade? Ganha um doce quem adivinhar, vai lá, Gilson.
4: Rapaz, fazendinha.
3: Ela mesmo. Ao se aproximarem do endereço, nada de surpresa, né, gente? Ao chegar no endereço, policiais visualizaram um homem em atitude suspeita e, segundo a polícia, ele fugiu imediatamente ao notar a presença da viatura. É, a Caatinga chega, não é, gente? Espanta mesmo. Pulando muros de residências e telhados de algumas casas vizinhas para escapar do cerco policial. As guarnições fizeram buscas na região, mas ele não foi localizado. O verdadeiro... É, a Caatinga chega, não é, gente? Espanta mesmo. Pulando muros de residências e telhados de algumas casas vizinhas para escapar do cerco policial. As guarnições fizeram buscas na região, mas

0: Lá foram adotadas as medidas cabíveis de praxe, mas ele conseguiu fugir. Um verdadeiro Spider-Man. E para variar, a fazendinha, de novo, cenário de tráfico de drogas. E ali, não é um ponto crítico onde ocorrências recorrentes acontecem. Ali, a informação de tráfico de drogas, ela é sempre atual. A gente imagina até que é aqui uma informação antiga, não é? É uma matéria, uma notícia antiga, mas não é, gente. Fazendinha de novo e de novo, tráfico de drogas naquela região. Ponto crítico que todos sabem que acontece ali, mas que o tráfico de drogas nunca deixa de acontecer naquela região. Hoje até uma criança, quando a gente traz uma matéria aqui sobre tráfico de drogas, Xingó, Piranhas, foi na fazendinha. E aqui ficou claro, não é? Adivinha onde é? Ganha um doce que adivinha, fazendinha. E assim como a fazendinha, pontos críticos não só em Xingó, Piranhas, Piau, Delmiro Gouveia, outras muitas cidades, o tráfico ele está enraizado em pontos específicos. Agora, por que não é erradicado o tráfico de drogas? Essa é uma boa pergunta. A polícia trabalha constantemente, exaustivamente. Mas por que o tráfico de drogas não é erradicado? Isso é uma pergunta que fazemos no Brasil inteiro, não é? Começa pelo Rio de Janeiro e se espalha por todo o Brasil, lamentavelmente, não é, Gilson?
1: Exatamente, Cláudio, mas a resposta nós já temos e nós sabemos, né? Você aí que acompanha também a nossa programação, essa turma nova que a gente tem, alguns que tiramos o chapéu, né? Pela garra, pela competência, até, não sei se espelham ou se inspiram em alguns outros grandes profissionais da justiça, né, do passado, que fizeram. E ainda alguns que estão atuando fazem toda a diferença, né? Enquanto você começar a se ater somente nas situações que pode fazer só da forma que tem que ser feita de acordo com a legislação, você nunca vai conseguir sair do lugar, né? Quando a gente entende que direitos humanos para humanos direitos, você tem que respeitar essa regra, essa norma, né? O cara que, me perdoe até a expressão, que é essa expressão utilizada no jargão policial, né? Para vagabundo, cadeia. E cadeia, realmente, aí que ele saiba sentir, não ficar ali como apenas uma pousada ou um hotel. A gente vê muito disso, Cláudio. Falta muito disso, da justiça começar a entender e trabalhar. É um trabalho de promotoria, né, com juízes, um trabalho de polícia, para que você possa fazer ali, né, de forma para cansar o elemento. Uhum. É não sair dali até que você consiga resolver a problemática. Mesmo, né? Se a gente já sabe que é lá na fazendinha, por que não ficar de forma diária, trabalhando e atuando naquela região? Uhum. Expulsando ou prendendo o elemento que ali está perturbando. Se você faz um trabalho aqui, um outro ali, né, tá enxugando o gelo. E não adianta ficar
0: trabalho
1: dessa
0: forma.
1: O que
0: dá resultado é o trabalho com continuidade.
1: É claro, Cláudio, não existe outra.
0: Isso já foi mais do que provado.
1: Né? E a própria inteligência da polícia sabe, né? Enquanto o leigo sabe, imagine a inteligência da polícia. E por que não trabalhar? Aí vem aquela moeda de troca, né? Você já sabe, né? O ajeitado da informação, né? O alisado da situação. E aí a sociedade que pague por tantos e tantos criminosos soltos, sabendo onde estão e continuando fazendo o que bem quer, porque quando a justiça chega, já não tem mais graça, né? Para que ela haja e faça acontecer, Cláudio Márcio.
0: O preço com que a sociedade paga é um preço muito alto.
1: Muito,
0: né?
1: Alto, meu irmão.
0: É um preço alto porque essa droga chega às escolas, às portas de escolas. Essa droga
1: dentro das escolas mesmo.
0: Essa droga chega ali numa praça, essa droga chega numa roda de amigos, essa droga chega em toda parte, não é? Quer ter uma ideia e como funciona tudo isso no nosso país, todo esse sistema corrompido? Assistam Territórios sob o Domínio do Crime. Assistam, eu recomendo, gente. Aquela é a verdadeira realidade. O problema era só do Rio de Janeiro, mas, entre outras coisas, entre essas e outras coisas, a gente sabe muito bem, e essa série explica como esse crime, ele ramificou para o Brasil inteiro.
1: E como surgiu, né? O PCC e o Comando Vermelho.
0: É todo uma teia. Eu achei interessante quando um especialista fala, creio que é professor, ex-secretário, quando ele diz, não é? O crime organizado nasceu do ventre do Estado.
1: Com o ex-secretário de Segurança Pública do Rio.
0: O que isso quer dizer? Que o crime nasceu dentro das cadeias, dentro dos presídios. No ventre do Estado. Por quê? Porque, teoricamente, não é? As autoridades e o Estado teriam total controle sobre os criminosos dentro de um presídio, que é vigiado 24 horas, tem agentes penitenciários, mas não. a imposição que é colocada

0: ali. E o que esses criminosos vivem dentro dos presídios fazem com que ali mesmo eles articulem para que unidos sejam mais fortes e criem as suas organizações. E foi isso que aconteceu com primeiro Falange Vermelha, depois Comando Vermelho, depois o PCC, o primeiro comando da capital. E aí vieram as outras facções que hoje estão aí, primeiro Comando Puro, não é? E outros que surgiram pós Comando Vermelho e PCC. Então, gente, assiste essa série que você vai ter uma noção de como o crime hoje, né, sem controle e desenfreado no nosso país, com organizações criminosas organizadas, de fato, a gente chega a uma conclusão que não tem mais jeito. É tentar controlar de alguma forma. É não fazer, né, que realmente mate tantas pessoas e vai contendo ali a disseminação do tráfico de drogas para que ela não chegue com tanta frequência à porta de escolas, à roda de amigos, dentro das escolas e outras instituições, muito bem, que a gente sabe que chegam, né? Então é isso, é controlar dali, controlar daqui. Agora, se você me perguntar, Cláudio, tem como erradicar? Tem. Mas falta atitude, falta vontade, porque o sistema é corrompido e eles não querem erradicar porque não é interessante para absolutamente ninguém, principalmente é um aqueles agora, né, que estão corrompidos aí no sistema. Exatamente.
1: Esse é um ano, né? Mas aí você vai ver no cenário a grande maioria aí, que são os próprios bandidos. Quem comanda tudo isso? Quem faz a política acontecer? Então, como é que você vai erradicar aqueles que é quem escolhe ministros? É interessante. Para você hoje um concurso público, você tem que estudar, né? Tem que fazer o concurso e ser o melhor. Para você escolher aqueles que dominam e fazem a lei acontecer, é escolhido por eles próprios, os próprios criminosos que estão ali engravatados e fingindo de representantes do povo. Ora, quem já viu isso, cara? É escolhido, o Cláudio Márcio indica, e se a maioria achar que a indicação do Cláudio é legal, ele é escolhido. Uhum. E a gente, quanto meros mortais, quando estamos aí querendo, né, um lugar na sombrinha ali, bem legal, a gente tem que ralar pra caramba e muitas das vezes até ser enganado, como a gente tá vendo. Um próprio delegado de polícia que pelo menos é o que a gente acha que tem que fazer acontecer, né? A justiça é o cara que facilita para os elementos que o pagam, né, ingressarem naquilo que você passou tanto tempo estudando para tentar fazer.
0: Acho que o caso Vorcaro aí diz muito, né, sobre isso. Diz muito. E agora o pai dele, né, que revelou, trouxe outros desdobramentos impressionantes, lamentáveis. Que vergonha. Delegados da Polícia Federal envolvidos. Gente, onde a gente vai parar, né? Então, é isso daí, não é? O grande problema do Brasil é o sistema prisional. Isso fica bem claro, né? Construção de novos presídios seria a solução? Não sei, mas pelo menos seria um paliativo. Mas você acha que é interessante, ou melhor, para o político, construir um presídio ou ordenar que a polícia suba o morro, combata ali o tráfico de drogas? Qual que aparece mais? Claro que é subir o morro, né, combater a criminalidade lá, ter um embate com o tráfico de drogas, porque isso sai melhor na mídia, né? Foi o governo tal, foi no governo tal que a gente subiu o morro e combateu, tentou aqui dar segurança à população. Construir presídio não dá voto, gente, e aí não aparece.
1: E
0: o que não aparece para o político não serve.
1: E nem serve o próprio presídio para apenas ali um acúmulo de elementos. É lá a escola do crime. Presídio, escola do crime, universidade, nível superior para o criminoso. Uhum. Então, do jeito que esses presídios vergonhosos que nós temos aqui no Brasil...
0: É justamente isso, a condição dos presídios e do sistema prisional. Tanto na estrutura física, quanto no acúmulo de detentos ali, que se tornam depósitos de seres humanos que estão ali, não direitos, mas humanos que estão ali, depositados nessas caixas de concreto. E o que os especialistas falam
1: é que... O último secretário de Segurança do Rio, você viu o que ele falou sobre os presídios, sobre cadeia?
0: Sim.
1: Ali ele deu um tapa na cara de todo mundo. Olha o que é presídio aqui, para que serve no Brasil.
0: É verdade, para formar bandidos. E é verdade. Bom, vamos lá, seguindo aqui com as nossas informações de hoje. Para variar, nós tivemos também nessas últimas horas uma violência contra a mulher. Já está feito um homem que ignorou uma medida protetiva. E a medida protetiva, mais do que nunca, vai se provando que não adianta de absolutamente nada. Ele invadiu a casa da ex e acabou preso, isso em Piranhas também. Esse homem tem 37 anos, foi preso em flagrante durante a noite, após descumprir uma medida protetiva e invadir a residência da sua ex-companheira no Piau. Os policiais realizavam um patrulhamento de rotina e foram abordados pela vítima, uma mulher que tem 44 anos. Ela relatou que o ex-companheiro estava dentro da casa mesmo existindo uma decisão judicial determinando o afastamento imediato dele do imóvel e a proibição de qualquer contato. A mulher apresentou aos militares a documentação expedida pela Justiça da Comarca de Piranhas, comprovando a medida protetiva em vigor. Após a denúncia, a equipe policial seguiu até o endereço que foi informado e encontrou o suspeito no imóvel. Segundo o registro policial, ele confirmou ser esposo da vítima, mas alegou que sabia apenas da proibição de manter contato, afirmando desconhecer a determinação de afastamento da residência. Ora, da residência. Se não pode manter contato, por que você foi à residência, não é? Chega a ser até engraçado, minha gente. E diante do flagrante, as partes, o homem e a mulher, foram encaminhados ao Centro Integrado de Segurança Pública, que tem na cidade de Piranhas, e lá a medida protetiva foi confirmada e o auto de prisão em flagrante foi lavrado. Depois da realização do exame de corpo de delito, ele foi trazido para Delmiro Gouveia, para a primeira regional, onde ficou e está sob custódia da Polícia Civil. Isso só denota, isso só prova que medida protetiva não adianta absolutamente de nada se não houver uma rede de acolhimento que garanta a integridade física e a segurança da mulher que denuncia e é acolhida por essa rede. É exemplo aqui de Delmiro Gouveia e pouquíssimas cidades de Alagoas que têm essa rede de acolhimento e faz com que a mulher se sinta encorajada em denunciar. Mas 90%, eu diria, ou mais, dos municípios brasileiros não têm ainda essa rede de acolhimento. Fica difícil você colocar a Lei Maria da Penha para funcionar, não é, Gilson?
1: Exatamente, Claudio. Essa rede de apoio é tão importante, mesmo com a rede de apoio, para você ter ideia, né? Ainda falta muito, porque a gente tendo contato com as pessoas que fazem parte dessa rede de apoio, o que elas contam, Claudio, o que elas contam, elas fazem de tudo, e o possível, até tentando o impossível para ter, né, ter aquela proteção, fazer aquela proteção acontecer. Mas a gente sabe que a pressão desses elementos, às vezes até o tipo de elemento, né, que essa mulher se relaciona, o cara é de uma forma, é uma monstruosidade. E advogados, e eu fico, a gente sabe que é da profissão, mas uma mulher se prestar, uma advogada se prestar a chegar na casa de outra mulher, né, e tentar fazer a cabeça da mulher para que ela, né, volte atrás, tirando a queixa, né, livrando aquele elemento que já a humilhou, que espanca, que a ameaça, é vergonhoso. Isso acontece muito, e quantas mulheres, mesmo com a rede de proteção, estão desistindo. Né? Desistindo, e a gente sabe que estão passando, a pressão que estão passando. Pressão. Porque não tem nenhum acolhimento da família. Existe pai e mãe, e mais os pais, mais os homens, né? Que é ridículo isso, que cultura machista, porque sua filha casou e, consequentemente, errou, né, em escolher esse tipo de elemento. Você não a acolher depois que aconteceu o que aconteceu. É sua filha, é sangue do seu sangue, pedindo socorro para voltar para sua casa, para sair do que está acontecendo. E você não casou, tem que viver. Não escolheu? Se vire. Aí depois que a filha morre, aí fica se lamentando, dando entrevista, falando, chorando, pelo amor de Deus. Então é muito disso. Ela vai buscar o quê? Com quem? E a quem recorrer? É lamentável, Cláudio. É lamentável.
0: Lamentável essa situação, e o Brasil está assim. Infelizmente, todos os dias, violência contra a mulher, violência doméstica, Lei Maria da Penha é pauta. É pauta do Microfone Aberto, é pauta do Cidadania Delmiro, é pauta em outros veículos aí de companheiros que fazem programa nesse mesmo estilo. Enfim, até quando? A gente não sabe responder a vocês, mas o que a gente sabe é que, enquanto houver a possibilidade de estarmos aqui à frente ou por trás desse microfone, fazendo o nosso papel, que é informar e orientar as mulheres que foi agredida, denuncia, a gente vai fazer. Até porque as mulheres precisam denunciar, para que casos não aconteçam com tanta frequência como acontece no Brasil inteiro. E me parece que hoje, devido à notoriedade que ganhou os casos de violência doméstica, parece que tem aumentado. Ou eu tenho a esperança que as mulheres tenham se encorajado mais e estejam denunciando mais, mesmo não tendo, por exemplo, no mínimo uma delegacia de atendimento à mulher na sua cidade. Não tendo uma rede de apoio como Delmiro Gouveia tem em outras cidades no Brasil. Poucas cidades no Brasil têm, mas as mulheres não. Chega de viver submissas, chega de baixar a cabeça e ainda ser agredida. Jesus falou um ponto importante, é cultural. E até hoje ainda existem mulheres que vivem nessa cultura antiga de que casou tem que viver. mesmo sendo todos os dias humilhada, inferiorizada, baixando a cabeça e se submetendo a isso. Existe, a gente sabe que existem muitos relacionamentos abusivos, né, em todas as regiões, em todas as cidades, porque trouxeram das suas famílias lá atrás a cultura de que casou tem que viver independente de alguma coisa, que mulher é inferior ao homem, homem falou, mulher baixou a cabeça. Deu um grito mais alto, baixou a cabeça. Nada disso, gente. Nada disso. Isso nunca deveria existir. Mas, infelizmente, lá atrás é uma cultura que se arrastou até o século XXI e a gente tem que conviver em muitos casos com isso. E a mulher, né, se fazer entender. Elas se fazem entender, elas mesmas se convencem de que a mulher é submissa ao homem. Minha gente, não existe isso. Essa cultura já passou o tempo de acabar. Mas eu espero que o fato de casos ter acontecendo todos os dias, ou pelo menos ganhar notoriedade, porque só ganha notoriedade quando há denúncia, que o boletim de ocorrência é registrado, aí chega até a imprensa e a gente divulga aqui. Então, é porque houve a denúncia, a gente tem esperança de que haja realmente uma conscientização maior hoje do que tínhamos, né, há 5, 10 anos atrás. É isso que a gente deseja. Agora, é hora da gente dar aquela paradinha, interromper o nosso programa para o Institucional É Mais Alagoas, programa aí que tem como geradora a Xingora FM para mais 3 emissoras aqui do Sertão e Alto Sertão Alagoano, com as ações do deputado Inácio Loyola. Eu estava vendo uma semana de trabalhos na Assembleia Legislativa, o deputado Inácio Loyola lá, hein? É, falando, usando a tribuna, é, falando, defendendo aí os seus projetos, as suas pautas. E na sequência a gente volta com muito mais, não é isso, Gilson?
1: Exatamente, falaremos de trânsito, Cláudio Márcio, alguns gargalos, né?
0: Maio amarelo ainda está aí, né?
1: É, mas a gente observa aí, vai muito da imprudência do próprio motorista, né? Tem uma localidade aqui em Delmiro Gouveia, no centro da cidade, que está trazendo preocupação, Cláudio. É ali, próximo a esse posto, né? Ali localizado na entrada do Shopping da Vila. Os motoristas que estão vindo ali sentido antigo quiosque do Gobeu
0: passam direto.
1: Eles passam direto. Passam direto num cruzamento perigosíssimo. Então, algo precisa ser feito com urgência. Alguma providência deve ser tomada. E não são pessoas que estão indo para o posto. Eles passam até pelo posto porque não, vão por ter acesso ali à Caixa Econômica. Exatamente. Que fica localizada no shopping. Exatamente. Da Vila. É moto, carro. É uma loucura, gente. Isso precisa ser, né? A SMTT precisa tomar uma providência. Não sei se ali com o próprio posto, né? Ou com alguém ali, o responsável pelaquela área. Enfim, mas algo precisa acontecer para que o inocente não pague por conta de tanta imprudência, de tanta irresponsabilidade dos motoristas. Então daqui a pouquinho a gente toca nesse assunto, Cláudio.
0: É verdade. E hoje teremos entrevista aqui, né? O pessoal da Loja Maçônica estará conversando com a gente. Isso. Sobre o baile preto e branco. É uma festa beneficente, onde a causa é muito nobre, tá, gente? Estarão aqui batendo esse papo com a gente na entrevista do dia de hoje no Cidadania Delmiro. A gente volta já já.
1: Vamos nós.
2: Feitosa com S, se for com Z é falso. Mas conhecido aqui nas Caatingas nordestinas, principalmente Sergipe, por Jorge de Machadinho, que era o seu pai. Então, quero abrir o programa mandando um abraço todo especial a esses dois amigos, irmãos e ouvintes do nosso programa aqui em Pão de Açúcar. Nosso amigo Jorginho, grande desportista. Um abraço todo especial para você, Jorginho, está nos ouvindo agora. O meu primo Jorge Freitas, em Piranhas, está nos ouvindo hoje. Ou seja, fico muito feliz. E o nosso amigo Jorge Tenório, que mora no meu prédio lá em Maceió, filho da minha amiga Rita, o edifício Portal de Ponta Verde, está nos ouvindo agora no programa É Mais Alagoas. Muito obrigado, Jorge, pela audiência do nosso programa. E também o jornalista da TV Gazeta, Amorim Neto. Muito obrigado, Amorim Neto. Você em Maceió é uma referência do jornalismo do Nordeste do Brasil. Mas eu abro o programa, nós vamos encerrar fazendo um comentário, uma leitura da importância do Dia da Família. Ou seja, hoje é o Dia Internacional da Família. Mas nós vamos deixar esse tema para o final do programa, onde nós vamos mostrar a importância da família, que foi a primeira organização que surgiu na história da humanidade. Mas senador Rui Palmeira está comemorando 44 anos de independência política. 44 anos. Nesses últimos anos, o município de Senador Rui Palmeira passa por uma revolução positiva no que diz respeito ao desenvolvimento dali. Antes dessa era, Siloé Moura, depois Joãozinho, posteriormente Jeane Moura e hoje o retorno de Joãozinho, eu comparo sertanejas e sertanejos, que era uma cidade inóspita, abandonada. Quem acompanhou naquela época aqueles filmes de faroeste, filmes cowboy, as cidades onde se filmava, a história dos filmes cowboy, aquelas cidades esquisitas, abandonadas. Eu comparo Senador Rui Palmeira, antes desse trio, uma cidade que parecia aquela cidade de filme faroeste, o filme cowboy. Esquecida, isolada, as pessoas nem visitavam lá. Aí aconteceu esse trio, inicialmente Siloé, por 2 mandatos, prefeito daquele município. Em seguida veio o Joãozinho, posteriormente a dinâmica Jeane Moura e hoje o retorno de Joãozinho, que dirige os destinos do município de Senador Rui Palmeira. É um exemplo de administração pública. Tudo funciona dentro dos conformes. A saúde, a educação, o lazer, a cultura, a agricultura, a infraestrutura, ou seja, é um governo, aliás, 3 governos coringa. O que é, significa essa palavra coringa? Eu já coloquei no meu programa. Antigamente se usava jogador tal, é o jogador coringa. Um jogador que joga em várias posições. Fazendo uma analogia do futebol para a administração pública municipal, ou seja, lá os governantes atuam em todas as áreas, porque tem governantes só se dedica a uma área, é a menina dos seus olhos, mas lá funciona tudo perfeitamente, como eu coloquei. Todas as áreas, saúde, educação e por aí vai. Você chega em Senador Rui Palmeira, você sente a presença do poder público municipal, que funciona divinamente. Então eu fico muito feliz em ter municípios, nós temos vários municípios do Brasil, principalmente aqui em Alagoas, mas eu estou me referindo hoje é Senador Rui Palmeira, porque Senador Rui Palmeira está comemorando os seus 44 anos de independência. Uma série de eventos está acontecendo lá. Entrega de pavimentação, teremos domingo entrega de um estádio de futebol, teremos entrega de equipamentos rodoviários. Ou seja, os 44 anos de Senador Rui Palmeira está sendo celebrado com ações do prefeito Joãozinho em benefício daquela sertaneja e daquele sertanejo de senador Rui Palmeira. Então eu fico, como eu disse, muito feliz, fico radiante, porque em pleno sertão nós temos municípios que se destacam, no caso de senador Rui Palmeira, que comemora esses 44 anos de independência política. E hoje, no que diz respeito ao lazer, à diversão, nós teremos, Edmilson, a apresentação hoje de 4 artistas, 4 bandas. Nós teremos João Neto, nós teremos Jonas Esticado, e eu quero fazer um comentário para 2 sertanejos oriundos aqui das Caatingas e Sergipana, de Canindé e Poço Redondo. Se apresenta hoje a dupla Iguinho e Lulinha, filhos de Canindé de São Francisco. Ou seja, conheço sua família, conheço suas raízes perfeitamente. Inclusive, o seu saudoso avô, José Ventura Lins, o lendário, o folclórico, o mito, Zé Liobino, vaqueiro que marcou época nesses sertões nossos aqui. Eles são netos. Eu me lembro que Zé Liobino morreu, eu participei do velório e do sepultamento de Zé Liobino, uma pessoa que eu tive uma ligação desde criança com ele, e que eu tenho, inclusive, Heraldo, ele foi velado aqui no Clube Altemar Dutra, e nesse momento eu fiz um pronunciamento mostrando a importância de Zé Liobino, um homem que teve destaque a nível nacional, onde ele chegou a ganhar um prêmio do Ministério da Cultura pelo seu trabalho e sua relevância, que foi o precursor da cavalhada, uma atividade esportiva, pode-se dizer assim, em Canindé de São Francisco. E eu tenho uma gravação quando Iguinho e Lulinha, crianças ainda, cantando para seu avô e sua despedida aqui em Canindé de São Francisco. Heraldo está tentando localizar esse vídeo que tem aí, e nós vamos colocar no ar. E o que é mais importante nesse comentário que eu faço, que eu me orgulho muito das pessoas que crescem, pessoas humildes que venceram, porque o Lulinha e o Guinho são de famílias humildes. Seus avós vaqueiros, como eu disse, mas que cresceram na vida e hoje são estrelas a nível nacional. Então eu quero aqui, com muito orgulho, com muita alegria, esses meninos que eu vi crianças chegarem aonde chegou. Então eu gostaria, ouvintes do programa Mais Alagoas, eu sou muito empolgado, eu sou muito ufanista em relação à nossa região, e eu deixei de lado a questão política para falar do meu sentimento, do meu orgulho por aqueles que nasceram nas entranhas do nosso sertão, principalmente de famílias humildes, e que chegaram ao cume. Edmilson, essa toada aí, o Iguinho e Lulinha cantaram para seu avô no velório aqui em Canindé de São Francisco.

0: Sejam ouvintes do programa Mais Alagoas, eles nem sabem que eu tenho essa gravação. E hoje eu estarei nas comemorações dos 44 anos, como eu falei, de emancipação política de senador Rui Palmeira, e eles vão se apresentar. E com certeza eu terei um encontro com eles e vou apresentar esse vídeo que eu gravei há anos atrás, no dia da morte do seu avô, e que eles renderam homenagem a seu avô no dia, durante o velório. Então eu quero dizer que é um orgulho muito grande para mim, de pessoas, filhos da nossa região. Teremos também a participação de Yasmin Sensação. Yasmin Sensação é também desta região aqui do sertão. Quando eu falo sertão, é uma família só, independente de ser Alagoas, Sergipe, Bahia e Pernambuco. Eu sou um apaixonado por essa região. Yasmin Sensação, que é a grande sensação, a grande revelação da nossa música, ela também, Edmilson, como você sabe, é oriunda dessa região aqui do sertão sergipano. Sua família fica entre Canindé e Poço Redondo. Conheço como a palma da mão. Ela é filha de Sandro, tem como tio o pastor Clésio, que é pastor da Assembleia de Deus.
1: Neta da professora Adalgisa.
0: Neta de Adalgisa e do Cabo Antônio. O Cabo Antônio e Adalgisa eram compadres dos meus pais. Compadre Antônio Cabo Antônio, ou seja, essa menina saiu daqui, tem a família da mãe dela, da avó dela, Adalgisa, são todos artistas. Quem puxou por parte da mãe, da avó, são todos artistas. Nós temos Fernando Violão, nós tivemos... Fernando é uma grande voz, talentoso. Pena que não levou a sério essa profissão. Nós tivemos Tozinho, grande cantor, tocador de cavaquinho, de violão, lá em Arapiraca. Tivemos Alfredo também, outro tio dela, grande cantor. E a avó dela, Adalgisa, cantava demais. Já o avô era como cardinheira, não cantava nada. Então quem puxou a avó Adalgisa, como ela puxou, e hoje é uma expressão. E esses dois filhos das catingas nordestinas, sergipana, hoje estarão se apresentando lá em Senador Rui Palmeira. Sertanejas e sertanejos, eu abri esse programa, mais uma vez quero dizer, pelo orgulho que eu tenho, o prazer que eu tenho de ver irmãos nossos dessa região se destacando na música, no futebol, na medicina, na engenharia, em qualquer área, se destacando. Nós temos em minha terra um menino chamado Paulinho. Esse Paulinho saiu com 12, 13 anos para as categorias de baixo do São Paulo. Hoje ele conseguiu fazer um gol nessa copinha que acontece no mês de janeiro, onde vários times de categorias inferiores participam lá em São Paulo. E ele conseguiu fazer um gol que Pelé não conseguiu fazer, sempre desejou. Do meio de campo ele fez um gol. Filho de Piranhas, do Centro Histórico, subiu para a categoria profissional e hoje é uma das grandes revelações que o São Paulo, uma das grandes esperanças que o São Paulo tem. fico muito feliz com isso, por conta eu não posso deixar de externar a minha emoção, o meu prazer, o meu orgulho de ver pessoas nascidas desse nosso rincão, com todas as dificuldades que enfrentamos, mas que superamos todas essas dificuldades e nos destacamos. Então, eu abro o programa de hoje convidando toda a população sertaneja para assistir esse brilhante show que teremos hoje em Senador Rui Palmeira. João Neto, Jonas Esticado, Iguinho e Lulinha e a talentosa, a sensação, a revelação, a novidade da nossa música, Yasmin Sensação. Todos oriundos da nossa região. Como também o Paulinho. Paulinho, logo, logo, gravem esse nome. Gravem esse nome, torcedores. Nós estamos às vésperas de uma Copa do Mundo. Gravem esse nome. Daqui a 4 anos, esse Paulinho estará defendendo as cores da seleção brasileira na próxima Copa do Mundo. Então, isso é um motivo de muita alegria e de muita satisfação. Por isso que eu sempre acreditei nessa região que é o sertão nordestino.

0: Oi, Heraldo, bom dia. Heraldo, olha, esse programa, essa mensagem que estou mandando para você é para dizer o deputado aí, Ademilson, que eu estou aqui em Jundiaí assistindo o programa dele aqui. Aí, mas tenho o prazer de assistir o programa toda sexta-feira, viu? E é um prazer, diga a eles aí que eu estou assistindo aqui de Jundiaí, viu? A casa da minha filha.
1: Muito obrigado, Zé Didel, você é extraordinário. Deixou a região catingueira e foi para a região de Jundiaí, em São Paulo. Agora, quero de você uma coisa. Quando você vier, venha com sotaque paulista, viu, Zé Didão? Venha chiando. Se não vier chiando, não tem valor. Porque normalmente eu tenho um amigo por nome Adailto da Silva Melo e eu só tenho uma filha que ela mora em Belo Horizonte. E quando eu vou sempre lá, a única viagem que eu estou fazendo nesses últimos anos só é para Belo Horizonte. Mas o nosso amigo Adailto disse que quando eu venho, passo 4-5 dias lá, quando volto com sotaque mineiro. Então você precisa vir com esse sotaque paulista, chiando, viu? Muito obrigado, Zé Didão.
2: Tem dois alô aqui também. É Gildo Bar, de Olho d'Água das Flores, Bar e Mercearia, diz que está ouvindo o programa. E Petrônio também, lá de Carneiros, que é amigo da vereadora Isabel.
1: Petrônio, muito obrigado. E você, Gil? Gil, você tem aí aquele vinho gengibre que há muito tempo eu não encontrava. Eu vou passar amanhã aí em Olho d'Água das Flores e vou comprar com você o vinho gengibre. É gostoso, rapaz. O Adailto adora, né? O Adailto só toma vinho francês, só fuma charuto cubano, odeia C&A, odeia Riachuelo, aquelas lojas, e tem alergia a perfume do Boticário, porque só usa perfume francês. E agora a moda, o chique, é o perfume árabe. Ele já está deixando o perfume francês pelo perfume árabe. Mas Gil, vou passar aí amanhã, meu amigo. Muito obrigado.
2: Oito e 31, agora o programa é Mais Alagoas, deputado estadual Inácio Loyola, todas as sextas-feiras aqui, abordando vários assuntos relacionados aos seus trabalhos na Assembleia Legislativa, relacionado à cultura do povo sertanejo. Falar em cultura, São João está chegando, mês de junho, a maior festa nordeste, né? 30 dias, começa do dia 1º de junho até o dia 31.
1: É, e às vezes vara o junho, vai para julho. Mas eu estou recebendo aqui uma mensagem do meu amigo e irmão Jorge Machadinho. Ele dizendo que mora em São Paulo e há anos, mas não perdeu o sotaque catingueiro. Não se adaptou, não absorveu o sotaque paulista. Muito obrigado, Jorge. Mas Edmilson, nós temos... Alô? Mas nós temos aniversariantes. Nós vamos homenagear no final do programa. Aniversariou, Heraldo, da quarta-feira, quem foi? Francisco Fernandes Filho, Edmilson, conhecido por Tiquinho, completou 71 anos. E o grande presente que ele recebeu ao longo dos 71 anos foi o Flamengo ter sido eliminado ontem pelo Vitória, porque é o torcedor mais enjoado que eu conheço do Flamengo. Tico, você não merecia esse presente que o Flamengo lhe deu ontem. Quando chegou rebolando o sapato alto, tinha ganho o primeiro jogo lá no Rio por 2-1 por Vitória, e o Leão da Barra derrotou o Flamengo por 2-0. No agregado, deu 3-2 pro o Vitória da Bahia. Mas meus parabéns e meus pêsames também, viu? Parabéns pelos 71 anos, que você completou, e meus pêsames pela eliminação do Flamengo ontem em Salvador. Que aniversário ontem foi minha esposa que falou e eu não consegui falar. Eu não sei se foi ontem ou foi quarta-feira, mas uma pessoa que eu tenho um respeito todo especial e chama-se Priscila. Priscila é a esposa do vereador Zé Neto Augusto. Zé Neto é uma das referências da política do nosso município e dessa região do sertão. Tenho uma admiração muito grande pelo vereador Zé Neto, como também pela sua esposa Priscila. Então, Priscila, meus parabéns, muitos anos de vida, que vocês continuem, vocês, Zé Neto, esse casal exemplar, que vocês fazem um casal exemplar de determinação, de companheirismo, de luta em defesa dos interesses do povo do município de Piranhas. O Zé Neto é vereador pelo município de Piranhas, José Neto Augusto. Também quem está aniversariando hoje é em Piau, é a enfermeira Jauane, deve ser Jauane Alves de Paiva, que o pai dela chamava-se João Alves de Paiva. Evidentemente, se não foi, mas eu estou chegando perto. Ela é enfermeira, trabalha tanto no município de Piranhas, como é concursada também em Pouso Redondo. Então eu quero parabenizar essas três pessoas que aniversariaram no dia, a Jauane hoje e os demais essa semana. Então, no final do programa, nós vamos parabenizar eles com a música que é a marca registrada do nosso programa. Mas, Edmilson, nós estamos... Hoje é comemorado o Dia Internacional da Família. A ONU, a Organização das Nações Unidas, estabeleceu que o dia 15 de maio é o Dia Internacional da Família. Nós temos o Dia Internacional, que pega o mundo todo, e temos o Dia Nacional. Aqui no Brasil, é comemorado no dia 8 de dezembro. A nível mundial, a Organização das Nações Unidas, a ONU, estabeleceu o dia de hoje como o Dia Mundial da Família. A primeira organização, o primeiro grupamento na história da humanidade foi a família. Você, quando perde o amor, a paixão pela sua família, é difícil você se apegar aos outros. Família é uma coisa pura, uma coisa sublime. Uma família unida, ela tem uma importância muito grande, porque corre nas veias o mesmo sangue. O mesmo sangue corre nas veias de uma família. Muitas vezes a gente se depara com uma família desagregada, desunida. Isso é uma coisa muito triste, é lamentável mesmo. Então, no Dia Mundial da Família, eu faço esse comentário, eu faço essa leitura. Eu quero que vocês façam uma reflexão sobre a importância da família para com um ser humano. Família é tudo, minha gente. É tudo. Às vezes acontecem discórdias, às vezes acontecem discussões, mas vamos procurar tudo terminar com um denominador comum. A gente chega a um consenso. Porque um ser humano sem a família é uma pessoa isolada, é uma pessoa não feliz, uma pessoa esquecida, uma pessoa solitária. Se você não contar com apoio da sua família, é muito difícil você contar com apoio de alheios. Apesar que nós temos amigos que a gente já conta como da família. Eu tenho vários e vários amigos que eu tenho eles como membro de minha família. Eu pouquíssimas vezes na vida eu fui decepcionado por amigos, que eu sempre procurei diferenciar do amigo de outras pessoas. Tem outros que se aproximam de você num momento de dificuldade que você resolve, e outras coisas. Mas eu agradeço a Deus que até o presente momento, uma das coisas que eu mais primo é preservar a união de minha família e preservar as amizades. Quando eu perco uma amizade, eu fico doente. Eu vou dar um exemplo aqui aos ouvintes do programa. Há muitos anos eu era prefeito de Piranhas e eu tive um colega na escola de agronomia, o nome Juarez Tenório. Juarez tinha uns 2 metros, falastrão, para dizer conversador, no bom sentido. E o filho dele foi candidato a vereador em Atalaia. Atalaia é uma cidade próxima a Maceió, no vale do Rio Paraíba. E o filho dele perdeu, e a desculpa que ele deu foi que eu não apoiei ele. O que acontece? Qual é a influência que eu tenho em Atalaia? Então, a desculpa foi que não contou com o meu apoio. Quando eu encontrava os amigos, eu ia contando logo: olha, Ademir está dizendo isso de mim. Vocês conhecem Ademir? Qual foi o meu pecado de alguém estar me culpando de uma eleição que eu não tive participação e não tenho ligação política com essa cidade? Mas na verdade depois me encontrei com ele, esclareci, ele entendeu. Mas era uma amizade desde de 1976 que eu tinha com esse amigo Ademir Tenório. Então a amizade é fundamental, a família é fundamental. Como eu disse, eu tenho vários e vários amigos que considero como pessoas de minha família. Cito em vários recantos desse país, principalmente aqui na região do sertão. Mas é esse comentário que eu faço no Dia Internacional da Família, no sentido de a gente preservar essa união, essa irmandade. Muitas vezes eu chego num determinado local, um irmão não fala com o outro, não fala com um cunhado, não fala com um primo. Isso é muito triste, é muito triste. Nesses momentos, vamos rogar ao grande arquiteto do universo para que venha dar um basta, debelar, iluminar a mente dessas pessoas. Porque você só passa a reconhecer o que é família em momentos de dificuldade. Aliás, costumo dizer, Edmilson, nos momentos de dificuldade. Dificuldade, para mim, é uma dificuldade maior, mais difícil. Dificuldade, até para você pronunciar, é mais difícil, né? Tem a dificuldade e a dificuldade. A dificuldade, volto a dizer, é uma dificuldade maior, mais difícil de se resolver. Então, eu deixo essa mensagem para que todos façam essa reflexão e se lembre daquele caso que eu contei na semana passada, aquele caso pitoresco de Zé Lagoa, que eu disse que Zé Lagoa era vereador em Alagoas, Piranhas, e era comerciante em Sergipe. E o primeiro voto que eu dei na minha vida foi para Zé Lagoa como candidato a vereador. E Zé Lagoa tinha todo o prazer que todo mundo era parente dele. Uns não querem dizer que é parente de A, de B, de C, sendo parente, ele fazia. E eu me lembro que na época, no auge, na política de Alagoas, Teotônio Vilela, o pai, não esse que foi governador agora, Suruagi, Guilherme Palmeira, quando falava, Alagoas dizia, ainda é meu parente, ainda é meu parente. Então, esse queria ter parente demais. E outros, é parente, e gosto de dizer que não tem ligação parentesca com aquela pessoa. Isso é de uma importância muito grande. Mas eu quero dizer ao povo de Olho d'Água das Flores, eu faço esse programa, o nosso programa é um programa eclético. Um programa eclético. A gente fala de tudo, sertanejo e sertanejo. Que muitas vezes você só fala em política, em política, em política, não tem quem aguente. Vamos dar um baixo um momentinho. Tem hora de você falar eclético, você fala de tudo. Porque tem momentos, não tem coisa pior do que um discurso longo. Não tem coisa pior no mundo. Às vezes eu vivo nessa atividade política, muitas vezes vou para um determinado, aliás, sempre estou em solenidades e tem cada discurso, quando o cara começa, já não sabe o que o cara está dizendo, e é 15, 20, 30 minutos. Eu gosto de dizer que um discurso não pode passar de 15 minutos, por melhor que seja o discurso, não pode passar de 15 minutos. Eu defino, nós temos três tipos de discurso. Um, o ruim, ruim. O cara não diz nada e fala muito. O bom, ruim. O bom, ruim. O cara fala bem, porém fala demais. Passa de 15, 20 minutos. E o bom, bom. É aquele que você diz o que as pessoas querem ouvir e no máximo em 5 minutos. Porque todo discurso é uma coisa só. Os discursos no Brasil, desde o descobrimento do Brasil em 1500, é a mesma coisa. Se você analisar um discurso de 50 anos atrás, o de hoje é a mesma coisa. Então a gente precisa mudar esse estilo. O discurso tem que ser curto e objetivo. Por melhor que ele seja, passou de 15 minutos, ninguém aguenta. E quando você vai para uma solenidade que vários discursam, o povo só se prende no máximo aos três primeiros. Do terceiro em diante, o cara não quer nem saber o que o cara está dizendo. É como eu estou me dirigindo a um amigo meu daqui do sertão, que ele não perde missa. Ele não perde missa. Um assíduo, rapaz. Mas vai pra missa, fica fora. Aí você pergunta, o que foi que o padre disse? Ele não sabe o que foi. Mas se orgulha de dizer que foi pra missa. Sempre vou, todo domingo eu vou pra missa, toda quarta-feira eu vou pra missa. Mas fica fora. Então não adianta. Eu só vou para um local para me concentrar, para saber o que está sendo dito naquele momento. Então eu vejo muitos católicos dizendo, eu sempre vou à igreja, mas não presta nem atenção que o padre está dizendo. Muitos não sabem nem rezar o Pai Nosso nem a Ave Maria. Então não adianta, minha gente. A gente tem que estar centrado, antenado naquilo que você está participando daquela solenidade. É a mesma coisa um aluno que vai para uma sala de aula e fica brincando. E hoje a coisa que eu odeio é quando eu estou no local que o camarada fica só com o celular ligado. Essa é a falta de educação. Homem, desligue, vamos ouvir aqui um negócio. Normalmente, quando as pessoas chegam lá em casa, que a gente está num encontro de diversão, de lazer, eu digo, aqui é como um avião. Quando você entra no avião, os aeromoça, o pessoal que... a tripulação, diz logo, quando o avião vai sair, por favor, desligue seus celulares ou coloquem no modo de avião. E quando a gente está numa farra lá em casa, a ordem é essa: ou desligue o telefone ou coloque no modo de avião, porque aqui agora é a gente conversar, tentar resolver os problemas, se divertir. Que eu tenho um médico, um dos mais renomados médicos que Alagoas tem, vai receber uma comenda agora em Maceió, na Assembleia, que um projeto de lei de minha autoria. Mas vocês entendam, e ouçam sertanejo e sertaneja essa, um dos médicos, mais de 80 anos ele tem, ele diz que não tem coisa melhor para a saúde, para a alma de um ser humano, para você ir dormir leve, sem problema nenhum. Antes de dormir, procure tirar pelo menos 30 minutos para fofocar. Diz que não tem nada. Então, não tem coisa melhor para a alma de um ser humano. Você vai dormir leve. Agora, a fofoca que ele se refere não é a fofoca maldosa, não. É a fofoca da diversão, da brincadeira. Entendeu como é? Diz que é ótimo para a alma do ser humano. Você vai dormir leve. Então, eu sempre me encontro com o doutor Diógenes. O doutor Diógenes continua a diversão, da brincadeira. Entendeu como é? Diz que é ótimo para a alma do ser humano. Você vai dormir leve. Então,

0: que é muito bom para a saúde.
1: Deputado, tem aqui dois ouvintes em Delmiro Gouveia, eles que estão conduzindo lá os trabalhos na Rádio Alternativa FM. É Cláudio Márcio e também Gilson Feitosa. Ele disse que é Feitosa com um S.
0: O Gilson eu conheço demais. O Gilson é Feitosa com S. Ele é oriundo aqui do município de Piranhas, a família dele. É do aqui da região do Cascavel. Ele e a família dele foi para Delmiro Gouveia e lá ele se destacou na radiofonia. Entendeu? Mas Gilson, muito obrigado. Sou um admirador.
1: O outro é Cláudio Márcio.
0: Cláudio Márcio, muito obrigado, viu? Mas conheço. E é Feitosa com S. Se for com Z é falso, viu? Mas conheço o Gilson de perto. Ele era oriundo da Canavieira. Canavieira é um povoado, uma comunidade pesqueira no município de Piranhas, que foi inundada, tinha 13, 14, 15 casas, que foi inundada com a construção do lago da hidrelétrica de Xingó. E as raízes dele lá, Cascavel e Canavieira, que na construção da hidrelétrica de Xingó foi uma das hidrelétricas mais baratas do mundo. Porque enquanto Sobradinho inundou várias cidades, Itaparica inundou a cidade de Petrolândia, a hidrelétrica de Xingó só inundou uma comunidade no município de Piranhas, Canavieira, que era uma comunidade pesqueira, que é lá as raízes do nosso amigo Feitosa, o Gilson Feitosa, que tinha 13, 14, 15 casas. Foi baratíssimo o custo para uma obra de grande relevância para a geração de energia. Então, Gilson, conheço suas raízes, sua história. Era uma região que dava mais peixe no Rio São Francisco. Da nascente a chegar a Foz, era aqui na comunidade Canavieira e Canidé Velho. Não é o Canidé que saiu de lá. Era outro Canidé afastado da sede do município. E ali era onde era o habitat ideal para a desova das espécies de peixe aqui do Baixo São Francisco. Era a região mais fértil ao longo dos 2.700 quilômetros do Rio São Francisco. Era a região do Canindé Velho e de Canavieira, no município, um em Canindé e outro em Piranhas. Ali o que dava de surubim de 50 a 60 quilos, pitu, tudo dava, todas as espécies de peixe, você conseguia pescar lá na Canavieira, onde é o berço da família de Gilson Feitosa. Quero mandar um abraço também todo especial a Zinho. Zinho é da rádio Pedra Velha. Eu dei a ideia a você e você já tem sua marca registrada, seu programa é de Edmilson Fino do Brega. Não quis mudar essa marca, mas Zinho vai colocar em prática lá um novo programa de música de brega, que o nome do programa vai ser O Brega Agora é Chique. O Brega Agora é Chique. Por quê? Antigamente tudo de ruim dizia que era brega. Isso é brega. Fulano de tal, se traja brega. Ninguém dava valor à música brega. Hoje a música brega está no auge. Ou seja, o brega agora é chique. Antigamente o brega era brega. Hoje o brega é chique. Então, Zinho, providencie logo, a partir de junho, você colocar em prática na rádio Pedra Velha esse programa, o Brega é Chique. Edmilson, nós já estamos
1: aqui.
0: Já...
1: Tem aqui Alan Júnior, que está ouvindo o programa. Tem aqui Betânia França também ouvindo. Tem aqui Zé do Sertão. Tem aqui o vereador Aderaldo de Poço Redondo, todos ouvindo o programa.
0: Ô, rapaz, primeiro Betânia França, uma professora, uma autêntica catingueira, mora aqui em Olho d'Água do Casado. Filha do Piau, viu? Mas hoje é uma das líderes do assentamento lá de Olho d'Água do Casado, do movimento.

0: Mente Sem Terra. Tem um carinho todo especial por você, Betânia. O nome Betânia foi em homenagem à mãe dele, aquela cantora, a mãe dela em homenagem à cantora baiana Maria Betânia. Adelardo, como nós falamos no sotaque barranqueiro do Baixo São Francisco, que o parte da população do Baixo São Francisco, sertanejos e sertaneja da Caatinga, puxam pelo R. Porta, corda, quarta-feira. Então, partindo desse princípio, o nome é Adelardo, mas a gente chama Adelardo. Quem está mais nos ouvindo, Edmilson?
1: Zé do Sertão e também Alan Júnior, comunicador.
0: Alan, muito obrigado. E Zé do Sertão é uma pessoa que eu tenho um carinho todo especial por ele. Eu estou recebendo uma ligação aqui do meu amigo deputado Jorginho Araújo, aqui de Sergipe, que é o chefe do gabinete civil. Edmilson, você comanda aí que eu vou atender ele.
1: Pois é, então, aqui o nosso programa é Mais Alagoas, o programa do deputado estadual Inácio Loyola, o programa de todas as sextas-feiras. Pronto, vamos atender aqui, daqui a pouquinho o deputado Jorginho vai participar aqui do programa.

0: Pois é, já tá aqui na linha o deputado Jorginho Araújo. Deputado Inácio, pode falar aqui com o deputado aqui, pro Sergipe.
1: Eu quero apresentar aos nossos ouvintes de Alagoas. Eu tenho uma ligação muito forte com o estado de Sergipe. Estudei lá, construí grandes amigos e conservo. E um deles foi Jorge Araújo. Jorge Araújo foi deputado, secretário de Estado, jornalista e, acima de tudo, torcedor do Confiança, que perdeu de 3-0 ontem para o Grêmio. E o Jorginho é filho de Jorge Araújo. Foi um dos mais votados deputados do estado de Sergipe e era o chefe do gabinete civil do governo Mitidieri. Se afastou agora por conta que vai para a reeleição, e é uma reeleição consolidada. As bases dele são fiéis, e não só por conta dessas bases, mas pelo trabalho que ele desempenha, que é uma esperança como um jovem político de Sergipe. Bom dia, meu caro amigo Jorginho Araújo.
2: Bom dia, meu amigo deputado Inácio Loyola, aqui pelo Sertão de Sergipe, no nosso Poço Redondo. Ao entrar no carro e ligar, sintonizar na Xingu FM, reconheci pela voz e já vinha ligando, tentando entrar no ar para interagir com você, que é um baluarte da política alagoana, mas acima de tudo amigo do meu pai, Jorge Araújo, meu amigo e uma pessoa que eu admiro bastante.
1: Jorginho, como as coisas vão aí no estado de Sergipe?
2: Vão muito bem, Inácio. A gente tem o orgulho e a satisfação de ter feito parte da gestão do governador Fábio Tidieri, uma gestão que tem transformado vidas aqui no estado, e aqui no sertão não tem sido diferente. Recentemente, aqui no Poço Redondo, ele entregou uma obra histórica, que foi a adutora do Curralinho, possibilitando que o problema do abastecimento de água da sede do município fosse de uma vez por todas resolvido. Agora mesmo estou saindo aqui de Santa Rosa do Ermírio, onde vim ver como anda a obra da estrada, a recuperação da estrada que liga o povoado de Santa Rosa do Ermírio, que, para quem não conhece, e especialmente o pessoal de Alagoas que nos ouve, o povoado de Santa Rosa do Ermírio é a maior bacia leiteira do estado de Sergipe.
1: Inclusive, Jorge,
2: leite aqui no estado.
1: Disse a produção diária de Santa Rosa do Alagoanas, alagoanos, Santa Rosa do Ermírio, para situar geograficamente, e me permita, Jorginho, para situar os nossos ouvintes das rádios que estão em cadeia com a Rádio Xingó, são mais 14 rádios, fora a Rádio Xingó, Jorginho. Nós estamos falando com todo o sertão de Alagoas. O povoado que eu me referi, Santa Rosa do Ermírio, é município de Poço Redondo. Ou seja, a produção diária lá, segundo Roberto Araújo, ex-prefeito de Poço Redondo, que fez o programa há poucos instantes aqui, é 150 mil litros de leite por dia. Eu fico muito orgulhoso, Jorginho, que você continue a importância dessa atividade para o nosso sertão.
2: E também preocupado com essa questão do escoamento da produção, é uma obra que está sendo realizada aqui, recuperação da rodovia que liga Santa Rosa do Ermírio até a divisa com a Bahia, uma obra de quase 30 milhões, Inácio, que está andando muito bem e vai ser entregue para a população logo em breve pelo governador Fábio Tidieri. Agora eu já estou me dirigindo lá para a prefeitura de Poço Redondo, onde seu amigo Jorge Araújo já está me esperando para a gente entregar uma ambulância para o povo de Poço Redondo, fruto de uma emenda parlamentar do nosso mandato.
1: Ô, rapaz, fico muito feliz. Olha, eu quero mais situar que Santa Rosa do Ermírio, logo logo você passou Santa Rosa do Ermírio, vem o município baiano
2: Pedro Alexandre.
1: Você sabia, o Jorginho, que Pedro Alexandre era piranhense?
2: Sabia não.
1: Piranhense da Vila Entre Montes. Ou seja,
2: e vocês exportaram ele para Bahia.
1: Exportamos ele para Bahia. Ele chegou aí, começou a incentivar a cultura do algodão, posteriormente criou o povoado que chamava era Serra Negra, Serra Negra, e posteriormente, quando com a emancipação, passou a se chamar Pedro Alexandre, em homenagem a esse grande sertanejo alagoando de Piranhas da Vila Entre Montes. Então a ligação é muito estreita de vocês aí, do município de Poço Redondo, com Pedro Alexandre na Bahia, né, Jorginho?
2: Exatamente, Inácio, e ainda mais com vocês também.
1: Demais. Olha, Jorginho, eu costumo desejar o seguinte: no dia que acontecer a unificação do estado de Alagoas com Sergipe, se nós seremos o estado mais desenvolvido do Nordeste. Eu sonho nessa unificação, se criar um novo estado do Nordeste, o estado de Alagipe. Agora com uma questão, viu, Jorginho? A capital vai ser Piranhas, viu?
2: Aí vamos, aí então vai ser boa, Inácio. Vai ter muita gente que ser capital.
1: Ei, mas une as duas, os dois estados. Essa conurbação Alagoas, Sergipe, Piranhas e Canindé faz com que a capital saia aqui da região do Alto Sertão de Alagoas e de Sergipe. Tá certo, amigo? Olha, um abraço todo. Você não sabe a alegria, o prazer de você participar do nosso programa. E claro, seu pai, eu tenho uma amizade de muitos e muitos anos. Eu não vou dizer a idade, porque a idade não foi Deus que criou. Quem criou a idade, Jorginho, foi o ser humano. A idade de um ser humano está na cabeça. Tem tantas pessoas com 20 anos de idade com cabeça de 100, e tem tantas pessoas com 100 anos com cabeça de 20, entendeu?
2: A juventude não está na idade, está na mentalidade.
1: Na mentalidade, adorei. Vou plagiar você agora, amigo, viu?
2: Quantos mandatos, Inácio?
1: Olha, eu estou no quarto mandato, mas antes eu... Minha esposa foi deputada antes de mim, e eu tive um irmão que antes teve dois mandatos, entendeu?
2: Mas é de dar orgulho, Inácio, acompanhando daqui e fazendo um testemunho pro povo alagoano de como é bom ter um deputado como você na Assembleia Legislativa de Alagoas, um dos deputados mais preparados que aquela casa tem, com todo respeito aos demais colegas parlamentares seus daí, mais preparado, do bem, lutador, abnegado, especialmente pela sua região. Siga firme e que venha mais uma vitória esse ano.
1: Muito obrigado, e para você também, viu? E você tem uma importância muito grande para Sergipe. Eu, como você sabe, eu morei anos e anos, eu estudei em Sergipe. E esse sentimento, eu tenho uma sergipanidade muito forte. Talvez mais do que muitos sergipanos.
2: Tem uma coincidência de coração azulino nosso, que a gente não está muito bem hoje, não. Tomamos 3-0 do Grêmio.
1: 3-0. Olha, eu tô perdendo o sono com o CSA, Confiança e com o Fluminense. Mas estou feliz porque o Flamengo ontem foi, sabe, perdeu por Vitória, viu?
2: Pois é, teve alguma coisa pelo menos pra você ficar feliz ontem, né?
1: Foi, que me perdoe os torcedores do Flamengo, porque a torcida do Flamengo goza de todas as outras torcidas, mas quando perdeu pro Vitória é o leão da barra. Mas dê um abraço aí ao prefeito Vado Gavião, que eu tenho uma admiração muito grande por ele, muito grande.
2: Pode
1: por
2: deixar,
1: ele.
2: Chegando aqui pra entregar essa ambulância junto com o prefeito Vado Gavião e junto com seu amigo Jorge Araújo.
1: Dê um abraço em Jorge Araújo. Eu vou fazer uma promessa com Nossa Senhora da Saúde, que é a padroeira de Piranhas. Que dê saúde ao Confiança, viu? Tá ok?
2: Estamos precisando muito.
1: Muito? Tá ok, Jorginho.
2: Um abraço, Inácio. Sucesso. Um abraço a todos os ouvintes.
1: Mas Edmilson, nós vamos contar aqui um caso.
0: Um áudio rapidinho?
3: Bom dia, deputado Inácio Toyola, aqui é o cantor

0: Muito obrigado, Vicente e Paula. Foi um prazer muito grande. Como o projeto de nossa autoria, nós criamos em Alagoas o Dia do Forró e o Dia do Forrozeiro. E essas proposições foram todas duas de minha autoria, onde foram aprovadas e sancionadas pelo governo. Que a gente precisa valorizar o que é nosso, da nossa terra. Não há de...
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0: Você... Antas Pessoninas, com cantores que não tem nada a ver com a música nordestina. Nós precisamos valorizar nossa música e os representantes da nossa música aqui da nossa região do Nordeste e do Sertão. Muito obrigado pela audiência do programa. Mas Edmilson, eu vou contar uma história aqui. Eu sempre conto os casos pitorescos sertanejos e sertanejas ao final do programa. E esse caso vem, a semana passada eu contei do vereador Zé Lagoa, político em Alagoas, comerciante, empresário em Sergipe. Mas eu vou falar agora de um suplicante chamado Antônio Miguel Feijó, mais conhecido em Pires por Feijó. Era um homem de posses, fazendeiro, trabalhava nos Correios, naquela época os Correios, a nata dos funcionários federais eram os Correios. Todo funcionário do Correio tinha um grande salário. E ele era casado com sua esposa, Dona Enísia. Era uma senhora com a idade mais avançada do que ele. E ele herdou muito de Dona Enísia. Apartamentos em Maceió ele adquiriu. Tinha fazenda nas imediações do Piau ali. Acredito que umas 3, 4 mil tarefas de terra. Naquela época, 1000 cabeças de gado era uma pessoa rica. Mas um homem extremamente vaidoso. Eu me lembro quando saiu o carro Maverick, ele foi a primeira pessoa em Alagoas que comprou o carro Maverick. Antes ele tinha Jeep. Depois surgiu o carro Corcel 2. Ele foi um dos primeiros a comprar Corcel 2 em Alagoas. Viajava para a Argentina, para a Europa. Mas era um homem antissocial. Antissocial. Não tinha relação com ninguém, Piranhas. Com ninguém. Não se aproximava de ninguém. Era um homem isolado. E ele morava num sobrado no centro histórico de Piranhas. Poucas pessoas conheciam esse sobrado. Eu lembro quando ele chegava, principalmente da Argentina, que nós tínhamos dificuldade naquela época. Quando você se falava em maçã, era coisa do outro mundo. Que nós não produzíamos maçã aqui. Uva, meu Deus do céu, uva era uma coisa... manjar do céu. E ele costumava, quando fazia as viagens, trazia vinhos, trazia uísque escocês, trazia esse tipo de fruta. E ele gostava de conversar, de lorotar e contar essas coisas que ele tinha em sua casa. Mas que ninguém se relacionava com ele. E um belo dia chega um juiz, foi nomeado em Piranhas, primeira comarca dele, doutor Morgan Falcão. Doutor Morgan Falcão chega, primeira comarca, como juiz de direito da cidade de Piranhas, e não sei porquê, como foi, fez uma amizade com Feijó. E nessa amizade que ele fez com Feijó, Antônio Miguel Feijó, mais conhecido por Feijó, o Feijó convidou ele para um almoço. Disse: doutor, eu quero dar um almoço ao senhor. Qual é a bebida preferida do senhor? O senhor prefere uísque? Eu tenho uísque escocês. Meu Deus do céu, uísque escocês naquela época. eu acho que nem no Recife você encontrava dificuldades em Salvador para comprar. Vinho francês, italiano, o que é que o senhor? Então ofereceu tudo. E doutor Morgan disse, não, lá o senhor, vou provar da bebida e comer do que o senhor, seu Feijó, oferecer. Marcou-se o dia e doutor Morgan divulgou em Piranhas esse banquete, esse regabofe que o Feijó tinha oferecido a ele. E a sociedade de Piranhas ficou perplexa. Por conta de quê? Doutor Morgan, ninguém nem conhece esse sobrado onde ele mora. Ele é antissocial. Ninguém gosta dele, nem ele gosta de ninguém. E o que puder o senhor tem que ele ficou enfeitiçado pelo senhor?
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0: Vem com a gente, hora certa, 9 horas agora, 27 minutos, 9h27, já estamos de volta aqui na programação do nosso Cidadania, no programa jornalístico aqui das sextas. É, amigão, 9h27, né? Acompanhávamos aí o Inácio Loyola, o deputado estadual, é, não é mais Alagoas.
1: Alô, né?
0: É, alô.
1: Hoje alô. Ele destrinchou a sua família toda.
0: Eu vou mandar uma mensagem para o Inácio para falar quando ele souber. Daí que ele conhece, ele ainda vai dizer que tem uma cadeira feita pelo grande Milton Macineiro.
1: Irmão de Zé Coelho.
0: É, ali era madeira de dar em doido até hoje essa cara. E quem estava acompanhando,
1: o deputado
0: e disse que para que tiraram, foi nosso amigo Leo, né? Lá no Bairro Novo. Você tava tão bom o programa do Inácio, né, Leo? Tá certo, Leo, desculpa aí, viu, Leo?
1: Ele ficou bravo.
0: Desculpa aí, né, meu amigo?
1: Ele teve que interromper, já estava além do tempo.
0: É, será que dá para você aturar um pouquinho a gente agora, né, Leo?
1: Além do tempo acordado.
0: Me dê essa licença, né?
1: Será que dá?
0: Você pode, né? Ficar acompanhando a gente até 11, meu amigo, velho.
1: Se não, manda o link da Xingu.
0: Manda o link, é, você
1: fica. Ele deve ainda estar falando lá.
0: Isso. Alô, Leo.
1: Muito bem, já estamos de volta, não é, Gilson? Vamos falar dos nossos apoiadores
0: culturais,
1: vamos lá. Mas antes, para tudo. Hoje tem gente especial completando idade nova.
0: Deixa eu parar.
1: E hoje é uma pessoa mais do que especial. Mulher guerreira, e põe guerreira nisso, hein? Põe guerreira nisso, está lutando aí pela sua saúde, pela sua recuperação e evoluindo, graças a Deus, a cada dia. E ontem tivemos uma notícia maravilhosa. E com certeza está lá na sua caminha, né? Espero que sim. Ou na poltrona, não é? E agora já tem essa liberdade.
0: Já ganhou esse crédito.
1: Ué, e o que é que tem perto dela? Um rádio.
0: Um rádio.
1: Para acompanhar Gilson Feitosa e Cláudio Márcio. Não é isso, velhinha? Dona Zélia, figura ilustre da rua Dom Pedro II, das nossas matriarcas dessa rua tão tradicional da nossa cidade. Dona Zélia dispensa comentários, eu pessoalmente, particularmente, porque a considero uma mãe também, Dona Zélia. Hoje é o seu dia, hein? Que dia mais feliz, que data especial. Parabéns, felicidade, saúde, muita saúde, paz. E acima de tudo, muitos, muitos anos de vida para a senhora. Que Deus continue cuidando da sua saúde e da sua recuperação. Deus é fora de série, não é? Deus é demais. Confie e acredite sempre nele que tudo vai dar certo. Tudo vai dar certo. Felicidades mil. Que a senhora receba muitos, muitos abraços verdadeiros e parabéns sinceros. E que esteja rodeada hoje das pessoas que a amam, não é? E possivelmente quando sairmos daqui, vamos dar uma passadinha lá, não é, vamos
0: Gilson Feitosa? Eu acredito que Carlinhos, não sei, se o Guga, né?
1: Pode levar a gente lá,
0: não sei, não se é? Tem uma piabinha aí, engraçada,
1: uma pilombeta.
0: Será
1: que tem ainda aí uma pilombeta?
0: Manda o Guga saque, daqui a pouco a gente chega por aí, dona Zélia.
1: Ou um quitute serve também. É, um quitute. Parabéns, velhinha, Deus.
0: Você lembra da visita, não foi?
1: Da visita.
0: Que aquela lá. Que a gente. É. O que foi dito? Você sabe a cura? Amor.
1: Amor, carinho.
0: Amor, meu irmão. Isso aí. É. Seus filhos, sabe? A gente sabe quanto é difícil, nem todas as horas.
1: E a dedicação do Carlinhos.
0: O semblante da família, às vezes é pesado, não é por cansaço, é por preocupação de ver uma mãe.
1: Exatamente.
0: Em cima de uma cama, mas o amor sempre. Ele remove montanhas.
1: O amor prevalece, o amor dedicado, ele cura.
0: Força o cuidado, né? E o querer da senhora também,
1: e
0: né?
1: E o querer também.
0: O querer.
1: E aí é onde entra a guerreira, não é?
0: Porque
1: a guerra está aí. A senhora é uma guerreira porque luta todos os dias pela saúde, pela vida e pela recuperação acima de tudo. Então, parabéns. Que esse dia seja especial e que marque ainda mais o começo dessa recuperação que está evoluindo a cada dia.
0: Só apenas começando.
1: Né?
0: Aí sai pra poltrona.
1: Grande abraço.
0: Assistindo a TV, daqui a pouco tá na porta de casa. Daqui a pouco dando uma passeadinha.
1: Dá uma passeadinha, tomando um banhozinho de sol, não é verdade? É verdade. É.
0: Ouvindo a fofoca de Cláudio ali na esquina.
1: Minha voz é alta, ela escuta de lá. Ela manda abrir o vitrozinho lá no carnaval mesmo. Ela mandou abrir o vitro só para ouvir o barulho da
0: galera,
1: do sábado de carnaval, quando a gente chegou no arrastão.
0: Só correu o risco do mela-mela, viu, dona Zélia?
1: Então, bem, a senhora sabe o quanto é especial para mim, para os Gils, para todos da Dom Pedro II, principalmente para os seus filhos, netos. e para sua família. Então, parabéns nesse dia especial. Que Deus abençoe sempre. Continue, repito, cuidando da sua saúde e da sua recuperação. E é claro que tem um parabéns do Cidadania da Elmira, o programa que a senhora tanto ouve, né? Assim como o microfone aberto da nossa programação. E hoje é dia daquelas cavernosas e hoje serão todas dedicadas à senhora.
0: Pode ter certeza.
1: Pode ter certeza disso. Então, roda aí o parabéns.
0: Prepara da as pilombetas aí, viu? As pilombetinhas aí, viu,
1: meu amigo? Merece.
0: Vamos
1: a pilombeta com o quitute.
0: Viu, Carlinhos? Se liga aí, vamos lá.
2: Parabéns, parabéns, parabéns pra você.
0: Como diz Raul Gil, vamos aplaudir.
1: Vamos aplaudir.
0: Aí, rapaz.
1: É, e esses foram mais longos, hein?
0: É, com mais gente, né?
1: É, tem mais gente. Parabéns, velhinha.
0: Beijão pra senhora.
1: Deus abençoe, não é que seja um dia especial realmente. Olha só, agora sim, vamos falar dos nossos apoiadores culturais, não é? 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Toca o beijinho aí, falar de coisa muito boa que é de economia e boas prestações de serviços. 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
1: 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Tiago também, não é, gente?
0: Tiagão, grande Tiago.
1: Tiagão, é o cara daqui dessa região, não é?
0: Isso.
1: É, a empresa, e graças a Deus, deu certo e está levando essa oportunidade a todos que aderem à energia solar. 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
0: Dá, tá, brinde pro povo, aí chega pra você chegar lá e tem, bom, daqui a pouco, o brinde nem, ó, nada. Zerada, nem um sol.
1: Zero. 000.
0: Nem culpe o sol, né?
1: Nem culpe o sol, é verdade. 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Ao Júnior e a toda a sua equipe, aquele grande abraço. Parabéns pelo trabalho, gente. 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Temos apoiadores culturais que acreditam no nosso trabalho e confiam na nossa emissora e nos profissionais que aqui estão. Não é isso, senhor Dilson Feitosa?
0: Exatamente. Dito aí, né, e repassado todas as informações para os nossos ouvintes e as dicas, vamos agora com as notícias, né, que são destaques e aí dando continuidade.
1: Que repercutiram na semana, né, que a gente separou aqui para vocês. Câmara de Vereadores movimentada.
0: Exatamente.
1: Né, em edição extraordinária, sessão extraordinária, a Câmara votou o projeto de lei de autoria do Executivo, que trata da doação do terreno para a instalação da UCISAL, projeto que foi votado e aprovado por unanimidade. Mas antes disso, tivemos discussões acaloradas, mas democráticas e respeitosas, de forma democrática e respeitosa, no plenário da casa. E uma frase que o Jamil disse, eu repeti durante a semana, vou repetir agora no Cidadania Delmiro, não é que não existe lugar melhor, Cláudio, em entrevista, não é? Na primeira sessão dessa legislatura, inclusive, acho que o Gilson lembra, não existe lugar melhor para discutir essas questões de que aqui o plenário da Casa do Povo. Então é isso que está acontecendo. E foi assim, não é? Porque o que polemizou na doação desses terrenos é que, a partir do momento que você pega qualquer terreno em qualquer ponto da cidade, se existe um proprietário, você ocupa um terreno para instalação de um órgão público, você tem que indenizar o proprietário, a proprietária, a empresa proprietária, enfim, existe um valor de mercado seguindo o código tributário do município, que nada é feito acima da lei, porque ninguém está acima da lei. Foi assim que o município fez. Existe um terreno que é ali no antigo campo de pouso aqui da cidade, que foi o terreno escolhido pela localização, porque não só teremos a UCISAL, lá nós teremos a praça de eventos e teremos também a sede dos Amarelinhos, que faz esse trabalho aqui, que passou por aqui e agora terá sua base fixa aqui na cidade de Delmiro Gouveia. Então é um terreno gigantesco. E aí, segundo o Código Tributário, a gente trouxe aqui, não é? O valor venal, que é o valor imobiliário baseado, que tem como base o valor tributário, porque é medido, e ali é indenizada a pessoa, a empresa, a proprietária. E todos os trâmites legais foram seguidos. Mas a alegação da oposição, que está no papel dela, é que esse terreno pertence a uma empresa que é da família Costa, não é? Família da prefeita Ziane Costa. Isso gerou todo um debate, toda uma discussão, mas que ao final todos chegaram ao consenso que a instalação da UCISAL e outros equipamentos públicos são de extrema importância e são fundamentais quando se fala de políticas públicas, no caso de infraestrutura, oferecidos para uma melhor qualidade de vida da população. São discussões válidas, democráticas, mas, acima de tudo, com um tom respeitoso, apesar de acalorado, não é, Gil? E foi isso que, de fato, aconteceu. No final das contas, foi aprovado e agora é fato, agora é realidade. A UCISAL se instalará em Delmiro Gouveia, porque já tem um terreno e as obras começam posteriormente, em breve, viu, gente? Porque há uma expectativa muito grande e há uma certa urgência na construção dessa universidade que trará para Delmiro Gouveia o curso de medicina tão esperado nesses anos todos aqui na nossa cidade. Cidade sede hoje, Delmiro Gouveia já merecia essa UCISAL e o município, através da prefeita Ziane Costa, né, em convênio com o governo do estado, estão realizando esse sonho de muita gente aqui da nossa cidade e cumprem com o anseio da população já de muito tempo. Tudo bem, veio a UFAO há mais de 10 anos atrás, se instalou aqui, foi realmente um divisor de águas e está sendo até hoje, mas o curso de medicina era sempre aquela coisa, aquela pergunta que se fazia: o curso de medicina, quando é que vem para Delmiro? Muita gente ia para Paulo Afonso, outras cidades da região, mas e Delmiro, quando é que vai ter um curso de medicina? Agora é realidade, gente. A aprovação da doação desse terreno é o primeiro passo para que isso aconteça, mas as discussões são sempre válidas, não é, Gilson?
0: Exatamente, Cláudio, e tem que, ó, é a democracia, né? Você fala e o outro tem o direito também de dar a opinião, falar sobre o que ele pensa e da forma que ele pensa. Não quer dizer que o que a situação fala é o correto, o que a oposição relata também é o correto, né? São direitos e a gente respeita cada um. Porém, nessas discussões, Cláudio, a gente sabe que muito se deve às questões políticas. E aí a gente volta a alguns momentos, alguns anos atrás, quando se foi divulgado que a UFAO realmente seria se instalaria aqui em Delmiro Gouveia. Houve também essa mesma discussão. E aí foi colocada a época, quando o Luiz Carlos Costa era o prefeito, né, o espaço E aí, os espaços que eram colocados foram questionados na época pela a oposição ao Luiz Carlos
1: na
0: Costa.
1: Época,
0: e aí ele chegou e disse: estamos dispostos a colocar em qualquer outro canto, desde que vocês que estão falando arrumem um terreno.
1: Uhum.
0: E aí foi discutido, mas ninguém se comprometeu a dizer: não, eu tenho um terreno, pode construir aqui. Porque o que questionava a época é que só colocaria em determinada localidade para valorizar as terras no entorno de onde seria instalado a Universidade Federal de Alagoas, Campos Sertão. E essa discussão ainda demorou 30 dias, porém foi acelerada quando a própria reitoria disse: olha, a gente tem um prazo, caso contrário não ficará em Delmiro Gouveia, ficará em outro município. E aí ninguém se comprometeu, o Luiz Carlos Costa fez a doação do terreno e aí está. Como o do estádio de futebol, foi também da mesma forma, né, falar até com um determinado empresário que era ligado à oposição à época, ele disse que não se interessaria, porque o valor ofertado estava abaixo do que o terreno dele,
1: do valor do mercado,
0: e foi com o mesmo valor para o terreno que pertencia a Luiz Carlos Costa, o mesmo valor que foi colocado lá foi no dele. E assim essa discussão sempre vai acontecer. Né? O importante é que tem que fazer. Então, se as pessoas estão achando, procura um terreno, dá uma opção, uma segunda opção, e aí vamos ver se realmente condiz com tudo aquilo que a própria universidade precisa, porque não é só chegar e doar o terreno, tem que ser, ver a localidade. Eu ainda vi alguns comentários: nossa, vai ser colocado aqui, como vai ficar distante? Gente, distante é Paulo Afonso, distante é Arapiraca, distante é Maceió, distante é Aracaju, distante é Santana. Que é isso?
1: Está dentro da cidade.
0: Quando colocaram a Universidade Federal do Estado de Alagoas, a UFAL, aqui também, todo mundo questionou: poxa, lá em Maria Bode, como é que o estudante vai, meu amigo? É isso. Quando não tem, se fala.
1: Quando tem, arruma, critica.
0: Meu amigo, então assim, né?
1: Que é típico do ser humano.
0: O questionamento ele é válido, né? O levantamento é válido. Se vai beneficiar ou bem, então arrume uma segunda alternativa que seja feita em outra localidade, que a pessoa tenha a mesma disponibilidade, que tenha um terreno adequado à metragem pedida e colocada pela universidade. Tem outra que era pertence ao próprio Lula Cabeleira. Que eles vieram aqui, não, aqui é muito pequeno, não dá para fazer.
1: Exatamente.
0: Que era mais central, porém aqui, você lembra que estava uma construção que era onde estava sendo inclusive cogitado, no antigo teorema,
1: mas
0: só que
1: espaço realmente é
0: pouco. Era pequeno, porque eles têm, são enormes os, né, o que é oferecido, não é só o curso. A sala para fazer um curso, não, laboratório, um montão de coisa. Muito tem
1: que ser. E não é só o curso de medicina, são outros cursos ligados à saúde.
0: A saúde. Então, assim, disso, né? É válido, como o Cláudio falou, a discussão, sim, claro, e a gente, né, acha louvável, porque tem que ter essa discussão. Até para que o SUL. A sala para fazer um curso, laboratório, montão de coisa. Muito tem
1: e
0: que
1: não
0: ser.
1: É só o curso de medicina, são outros cursos ligados à saúde.
0: Então, assim, disso, né? É válido, como o Cláudio falou, a, dis-

0: arruma-se outra opção, uma segunda via, para que seja construído também no terreno que não pertença ao empresário Luiz Carlos Costa, né? Uhum. Mas é isso, é realidade. Aí fica agora a interrogação, porque é um ano de eleição, né, de quem vai construir e, né, dependendo de como seja o cenário da eleição, vai ter tanta coisa ainda, rapaz, para ser discutida e para ser rolada. Mas o interessante, foi para Delmiro, recebeu o aval, foi batido o martelo para Delmiro Gouveia, terreno da mesma forma, vieram aqui, gostaram do espaço, entenderam como vai funcionar. E para a gente, quanto delmirense, meus amigos, minhas amigas, e discussões fora parte, viva, né, mais uma vez a educação, viva as famílias que não se preocupam. Agora é hora de se preocupar só com o estudo, né, de correr atrás de ter o estudo aí sempre presente, mas o espaço, graças a Deus. Quem diria, Delmiro Gouveia, né, com a faculdade oferecendo cursos que outrora era só realidade das grandes capitais.
1: Claro, o vereador Marcos Costa, presidente da casa, falou com o nosso repórter Edivaldo Sá sobre essas discussões, né, um pouco mais acaloradas, mas também o quanto a sessão foi, apesar dessas discussões, mas que não colocaria nem apesar, mas que diante dessas discussões ele fala sobre o processo democrático, que é o lugar correto para se discutir isso, mas que ao final todos chegaram no consenso e votaram a favor, e a gente não esperava uma outra coisa. Vamos ouvir o que o Marquinhos falou com o nosso repórter Givaldo Sá, reproduzindo aqui no nosso programa. Vamos lá.
2: Fala, Cláudio Márcio, ainda aqui na Câmara Municipal de Vereadores, agora ao lado do presidente Marcos Costa, uma sessão tranquila, sessão inclusive harmoniosa. Houve, claro, as discussões, quem é a favor, quem é contra, mas todos votaram a favor da doação do terreno em primeira e segunda votação, né, Marcos? Bom dia.
3: Bom dia, Cláudio, bom dia, Givaldo. Sim, houve uma discussão que é normal dentro do processo, uma discussão entre oposição e situação, cada um colocando o seu posicionamento. Isso é normal, a oposição questionando a área indenizada, né, pelo valor que tinha sido indenizado tudo. Só que tem que lembrar o seguinte: a área indenizada não vai ser toda essa área de 100 mil metros quadrados usado para a faculdade. 60 mil metros dessa área vai ser a praça de eventos, 20 mil metros vai ser a Uncisal, a extensão da Uncisal, e os outros 20 mil metros vai ser para aqueles amarelinhos que andavam aqui em Delmiro, né? Para que eles tenham a sede dele também própria aqui em Delmiro, que eles prestem um grande serviço à população de Delmiro Gouveia. Então, assim, houve a discussão nesse sentido da área por ser indenizada, por ser da transportadora Aline. Só que eu vejo o seguinte, eu falava há pouco tempo com o pessoal do Guia Mais, dizendo o seguinte: a área poderia ser sua, Givaldo, do Cláudio, do Marcos. O importante que tem que se ver é se o valor indenizado está dentro do que o município prega, que é a questão do valor venal que vem cobrado pelo IPTU. Se tiver dentro do valor venal a indenização, então não existe nada de irregular. Ora, é porque é de fulano, mas aí tem que ver, no meu ponto de vista, se a discussão é o valor que foi indenizado, é ver se está dentro do valor. Se tiver dentro do valor venal, não importa de quem é a área. E o objetivo maior, que é um anseio grande, não só de Delmiro, de toda a cidade, e que a sua cidade tenha um curso de medicina. Acho que o objetivo maior foi alcançado, o primeiro passo foi dado, que é justamente essa doação da área pelo município. Aí o governo do estado vai agora fazer a escritura. A intenção do governador é, a partir do dia 1º de junho, iniciar essa obra para que se conclua o mais rápido possível e colocar esse curso de medicina aqui também na cidade o mais rápido possível.
2: Marco, é importante deixar claro que essa ideia, esse projeto de trazer essa universidade para Delmiro Gouveia partiu do deputado estadual Inácio Loyola, né, que também é um dos grandes políticos aqui, historiador, conhecedor do nosso sertão.
3: Sim, não devemos esquecer, o deputado Inácio foi um batalhador, um cobrador nesse sentido, para que se viesse a extensão da Uncisal para aqui, para que tivesse o curso de medicina. E aí ele sempre comentava com a gente, né? Ele sempre comentava com a gente que eu voto com o Inácio, tem o Júnior, tem o Kel e tem o vereador Renato. Então, assim, ele sempre nos passava essa briga, que ele vem lá atrás tentando. Briga, eu falo na questão do consenso, né? De conversar e mostrar aos governos do estado, desde quando ele começou a cobrar, a importância da extensão da Uncisal aqui com o curso de medicina. Então, a gente só tem a agradecer também ao deputado Inácio por essa briga e, ao mesmo tempo, estar feliz por ter conseguido trazer a extensão da Uncisal para cá, para Delmiro Gouveia.
2: Júnior falava de números quando foi questionado pelos vereadores Ivan e Renato, que o metro quadrado sai a R$ 45,00 somado ali, que é importante também as pessoas terem esse entendimento. Marco, já o pessoal que está em casa quer saber

0: saber o local, onde será o local da Anticisar, onde será a praça de eventos, já que tudo isso está no mesmo projeto e os demais projetos que você citou aqui.
1: Olha, a área, ela é ali no antigo campo da aviação aqui de Almir Gouveia, a área é aquela que vai comportar tanto a praça de eventos quanto a extensão da Uncisal, tanto quanto também o espaço dos Amarelinhos. Toda aquela área ali que compreendia todo ali o campo da aviação como é conhecido aqui em Delmiro.
0: Então, só para que as pessoas entendam, a Avenida Juscelino Kubitschek, eu já vi que tem uma construção lá do próximo, uma distribuidora de bebida, parece que é ali que será a praça de evento, tem inclusive uma placa com liberação ambiental, e logo mais à frente e por trás, digamos, ali da creche, das 369 casas e próximo também ao o conjunto habitacional Nossa Senhora Aparecida.
1: Não, toda essa área ela comporta lá próximo da creche que tem, né, parte dali lá chegando ao conjunto habitacional. Esse outro espaço que você fala ali, eu creio que aquela área é particular, não é do município, que é próximo ao depósito de bebida. É mais na frente, onde era o antigo campo da Juscelino Kubitschek, do lado direito, pegando o contorno para sentido Sinibu.
0: Então, muito importante, são obras que chegam para melhorar ainda mais a vida das pessoas, dar mais qualidade de vida, educação, e claro, os pais vão ficar um pouco mais tranquilos. Agora é pedir para os filhos, né, se interessarem, estudarem, porque em breve teremos os nossos cursos, não só de medicina, mas a Ziane disse que também tem pedido, tem cobrado muito para alguns outros cursos, como enfermagem e também fisioterapia, e a universidade vindo para cá só tem a ganhar de Almir Gouveia.
1: Com certeza, né, o ponto inicial e o mais interessante é vir. Depois de estar aqui, além do curso de medicina, como a prefeita já adiantou, vai correr atrás de outros cursos que é importante para que o Delmir se forme dentro da sua cidade. E daí começar a colocar seu profissional, o médico, o enfermeiro, seja aquilo que você procurou se formar. Eu acho que o mais importante é a vinda do Anticisal. E daí para frente, hoje nós, a partir daquele momento, nós vamos ter a oportunidade de dizer que Delmiro hoje tem um Cisal aqui, que nós vamos ter vários cursos para que os delmirenses possam se formar em casa mesmo.
0: E o que a gente tem que também pedir, né, Marco, é que as pessoas também se preparem. Com a vinda da Unicisal virá o aumento no turismo, virá o aumento no comércio de um modo geral, que as pessoas se capacitem para que possam estar recebendo não só a universidade, mas também esses turistas que virão para Delmiro.
1: Sim, com certeza, né? Essa vinda da Unicisal, a geração também de emprego e renda também, que é para o município, é muito importante a questão da geração de emprego e renda. Então, a vinda do Unicisal também, não só é vinha a extensão, ela vem também com geração de emprego e geração de renda também. Isso é muito importante para a cidade.
0: Marco, mais uma vez, obrigado, viu? Obrigado por participar, estamos sempre à disposição.
1: Ok, eu que agradeço, um abraço a Cláudio e Givaldo e estarei sempre à disposição de todos.
0: Cláudio, lembrando para o pessoal que está em casa que foi uma sessão extraordinária, né? Lembrando que as sessões são sempre às quintas-feiras, a partir das 10 horas da manhã. Estamos aqui acompanhando e, claro, acompanhamos toda a sessão para que a gente pudesse fazer esse registro para os nossos amigos ouvintes da 98,5.
2: Valeu, Givaldo. E foi esse o trabalho realizado pelo nosso repórter Givaldo de Sá, diante da sessão extraordinária que votou e aprovou o projeto de lei de autoria do Executivo, que trata sobre a doação do terreno para a instalação da Uncisal. Agora é realidade, a Uncisal virá mesmo. Já era a realidade, né? Mas agora faltava um espaço e que se concretizasse literalmente. Agora
3: faltava
2: começa
3: legalizar,
2: a ser erguida, né, a estrutura física da Uncisal com o curso de medicina para Delmiro Gouveia, não é? Após longos anos, a expectativa está se tornando realidade. Que coisa boa. Acho que está aí, gente. Independente de qualquer coisa, discussões, oposição, situação, mas é fato que a sociedade delmirense ganha um grande equipamento de ensino superior aqui para a nossa cidade. E se trata de qualidade de vida também. Educação é qualidade de vida. Educação é tudo, não é, Gilson?
3: Exatamente, né? Então, já fizemos o nosso comentário, a nossa visão em cima, isso, daquilo que foi discutido. É sempre salutar, e a gente sabe, né, as pessoas ainda ficam naquela de estarem discutindo e brigando por questões partidárias. A gente tem que fazer entender que não é o partido A ou o partido B que vai sair, né, vitorioso em cima disso. Quem vai sair é a população, somos nós, pais, né, a nossa geração e a geração que está chegando, que é a geração dos nossos filhos. Acredito que a preocupação de todos nós, se pegar, deixar o seu filho todos os dias, como a gente tem aqui a cidade de Paulo Afonso, é perto, mas é uma estrada, é uma BR. Você saber que vai sair para voltar a hora que vem, estradas, enfim, tantos acidentes e incidentes acontecendo, fica a preocupação. E você tendo aqui na própria cidade, né, o local onde é o sonho de todos nós, né, de formar um filho aí nessa área da saúde, independente do curso que seja, seja de medicina, como tem hoje enfermagem e muitos outros cursos mais que voltar dessa área, ora, né? Um sonho que a gente até então era tão distante e com todas essas dificuldades e percalços e perigos hoje tendo aqui. Então a gente tem que parar com essa velha, né, antiga e arcaica discussão, porque foi A, é no terreno de B, é no terreno de C, né? Vamos realmente fazer valer. Houve a votação, foi unânime, eu não sei nem como unânime. É que foi unânime, então, né? Se houve aprovação, porque foi entendido,
2: houve
3: de situação
2: um consenso ao final, depois das discussões, claro, e não era. A gente não esperava nada de diferente, porque mesmo a bancada de oposição tem que entender e chegar ao consenso de que é bom para todo mundo.
3: Exato,
2: né?
3: Claudio, o que é público, o nome já está dizendo, é público. Se pertence o terreno da prefeitura, rapaz, a Ziane é prefeita. Amanhã pode ser outro prefeito, e o que é da prefeitura é do povo, não é da Ziane, não vai ser de quem futuramente possa entrar, seja lá quem
2: não
3: for.
2: Não é da gestão.
3: Não, um prédio que se que constrói é porque é no terreno tal, o prédio é da prefeitura, não é de A, de B, de C, onde quer que esteja, mas não é, não pertence ao povo. A gente tem que parar de ver isso. Agora, o que tem que ser investigado realmente é como é que vai ser colocado os recursos, de que forma, né, as empresas que entram, de que forma. Isso aí tem que ser sempre feito pelos vereadores, o papel que é, né, de direito deles, fiscalizar como é que entra e de que forma está sendo utilizado o erário público, o dinheiro que é nosso, das nossas contribuições.
2: Mas a partir do momento que um projeto como esse chega à Casa Legislativa, ele vem amparado legalmente, não é? Porque, até porque tem uma procuradoria do município que presta muita atenção nisso.
3: E vereador de oposição, que é advogado, muito conhecedor como Renato Torres, sabe?
2: O questionamento ele é válido, até porque a bancada de oposição é para isso.
3: Exatamente.
2: Se não houver oposição,
3: né? Tem que sempre, né? Não é, não. Olha, você lembra, é antigo, isso aí eu já ouvi desde do nosso tempo de escola, né? Todo unanimidade, dependendo da situação que seja dita, de que seja colocada, tem que deixar sempre a interrogação. Opa, aí tem coisa. Quando todo mundo concorda 100% que não há uma discussão como esta, algo de estranho a gente deve estar desconfiando. E é isso, toda discussão tem que ser sempre, né, colocada, pontos prós e contras. Aqui nós estamos em 4 pessoas no estúdio, e é sempre bom, numa reunião de pauta para um programa, você ver o que é que a gente faz aqui antes de começarmos. Reuniões e o que discute, é discutido, né? Cláudio, mas vamos até aqui para não...
2: O que vai e o que não
3: tá
2: vai.
3: Está entendendo? Porque a gente tem que acompanhar o que a justiça permite, o que a justiça não permite. Está aqui, é, além de amigo, amigo do coração, que a gente tem um amor muito grande, é hoje de uma profissão árdua. Que toda questão jurídica hoje, né, incorre contrária àquilo que é a atribuição deles, está brigando e lutando para a sociedade, né, ter paz com bandidos. Aí primeiro, para você dar um tiro, você tem que esperar que o tiro venha, né? Hoje pode prender, você tem que ter cuidado, até quem nem é você que está com o celular, alguém que filma, mas opa, quem estava com o elemento? Era sua guarnição? Era? Pô, você não viu não o cara tirando foto? Pô, e eu vou fazer o quê? E tem que pagar, porque não pode ser divulgado o nome, não pode ser divulgado imagem, paga até pelo que não é feito. Então são coisas que a gente tem que analisar, e a discussão é salutar. O que não dá, cara, é quando a coisa é positiva, a gente, né, colocar empecilhos e dificultar quando está para um coletivo geral, não coletivo de grupinho. Então, parabéns, Delmiro, parabéns a todos. Parabéns aos senhores vereadores que entenderam dessa mesma forma, situação e oposição, votando de forma unânime, né, aprovação aí da construção da Uncisal aqui em Delmiro Gouveia. Parabéns para todos nós. Já fica o sonho, né? A nossa geração, sim, viu? Não desista, não. Ora, nós já estamos aí numa idade, o cinquentão, e quem foi que disse que você não pode?
2: Nós.
3: Se transformar. Não, você já está no sessentão, realmente, bem lembrado. Então, quem disse que a gente não pode ser um futuro profissional da medicina? Ora.
2: Não pode.
3: É?
2: Não tem idade para buscar um ensino superior.
3: Exatamente.
2: De maneira nenhuma.
3: Doutor Cláudio Márcio.
2: Já pensou?
3: Olha. Clínico geral. Esses seus cabelos brancos estão lindos.
2: Passa esse olhar. Um certo, né? Respeito, não passa, não?
3: Exato, experiência.
2: Olha direitinho. É,
3: rapaz. Exatamente.
2: Exatamente. E o recém-formado atendendo, aí um garoto lá, que já tem uma certa experiência, está há anos atendendo. Quem o pessoal escolheria para atender?
3: O senhor. Porque exatamente. O senhor já, além de sofrer escoriose.
2: Ainda vinha com aquela música do Roberto Carlos.
3: Tudo, né? Que termina em tite. Aí você já tem, olha, eu já senti tanto pela idade, tô dores. Aí eu já sei onde é que eu vou.
2: Cabelos brancos, né?
3: Então,
2: meu Deus. Se olhar cansado, aí acertou.
3: Aí é se perguntar a gente aqui se seríamos atendidos pelo senhor, aí é outra.
2: Gente, vamos receber os nossos convidados de hoje, porque teremos o Baile Preto e Branco, não é? Que é um evento social tradicional realizado por diversas lojas maçônicas espalhadas em todo o Brasil, focado na confraternização, fortalecimento dos laços fraternos e, acima de tudo, da filantropia. A causa é nobre, é social e vale a pena a gente falar. Com a gente aqui no nosso estúdio, a gente recebe com muito prazer, carinho, né? Sejam bem-vindos à nossa emissora.
3: Um tempinho que não nos visita,
2: o Henrique,
3: né?
2: Tem anos já que esteve aqui. Esteve aqui pouco depois da da mudança para cá. Depois sumiu, não apareceu mais. É isso, Henrique, bom dia. Seja bem-vindo. Mais um evento filantrópico e, acima de tudo, social, né? Que, como o próprio texto diz, que fortalece os laços fraternos, não só da loja, mas principalmente da loja com, para com a sociedade onde ela está instalada. Bom dia, Henrique, tudo bem? Seja bem-vindo.
4: Bom dia a todos os ouvintes, primeiramente, né? Bom dia, Cláudio Márcio, mais uma
3: prazer
4: vez.
3: Bom dia,
4: Jesus Feitosa.
3: Bom dia, meu amigo.
4: Além de ser um evento familiar, né?
2: Familiar,
4: um evento exatamente. Onde você vai levar sua esposa, vai levar seus filhos, certo? E vai curtir uma noite entre famílias.
2: Exatamente.
4: Além da filantropia, né? Você que está indo. Indo para o baile, você também tá ajudando a gente a fazer esse trabalho que a gente faz durante o decorrer do ano, né? Todos os anos a gente faz esse trabalho e é um evento onde a gente faz de tudo para que a sociedade fique satisfeita. Uhum. Não só a sociedade que vai prestigiar o evento, como a sociedade também que através desse evento ganha algo quando, sim, a gente faz a nossa filantropia.
2: Exatamente.
4: É um evento hoje que a gente trouxe para Delmiro, que é o baile preto e branco, resgatando os bailes de Delmiro, né? A gente tenta, sim, fazer isso porque a gente sabe que nós temos aí o nosso querido Paulo Amaral, que de vez em quando faz aí o baile.
2: Sim.
4: Mas a gente também vai ver essa possibilidade de encaixar essa data, né, o baile preto e branco aqui em Delmiro Gouveia. E
2: vocês façam parte do calendário festivo, principalmente, sim, bailes na nossa cidade.
4: Sim, né? Sim. Porque a gente também precisa, nossa, como vocês bem falaram, nossa faixa etária de idade precisa também se divertir. Isso. A gente também precisa também estar entre família. Entre amigos, entre pessoas aquelas pessoas calorosas, a gente quando vai pro baile aí de Paulo Amaral, a gente sente aquele calor, a gente.
2: O ambiente que a gente se sente bem, né?
4: Por onde a gente passa as mesas, o pessoal tudo se levantando, nos cumprimentando. Isso, exatamente, é muito bom, a gente se sente em casa. Praticamente a gente é como se a gente tivesse com aquela. Todo mundo ali é família. Né?
2: Confraternização, eu acho que tem muito isso, né? Os bailes são isso, né?
4: Confraternização. Sim, é uma confraternização, não deixa de ser uma confraternização, principalmente pessoas daqui, a gente que é daqui,
2: cidade,
4: a gente conhece todo mundo, né? Contemporâneos. E a gente vai para um baile desse, eu me sinto tão bem, cara, que eu fico assim, nostálgico.
2: É verdade.
4: Porque a gente
2: dá uma saudade daqueles
4: aquela
2: tempos.
4: Aquela saudade,
2: né?
4: Aquelas músicas dos anos 80.
2: E que a gente via nossos pais indo, né? Sim. E ainda garotos, ficava só olhando eles saírem para a festa, voltarem, sim, pela manhã, alegres, felizes em ter participado de um baile. Né? Uma memória afetiva muito legal, muito bacana.
4: O tema eu queria deixar bem claro que o tema é o baile preto e branco por.
2: Sim, sim,
4: é por ser as nossas vestes. Para nossas reuniões é preto e branco.
2: No caso, que até representam, né?
4: Aí, loja por isso que quer dizer baile preto e branco. Mas isso não quer dizer que a sociedade, a população, tem que ir de preto,
2: preto
4: e branco.
2: E branco
4: Os convidados podem irem com a roupa ou a cor que quiser. Mas nós, maçons, por ser maçons, é que a gente segue a tradição, sim, de estar com preto e branco.
3: E essa temática também ela é muito utilizada, Tenente, aí eu vendo também outros bailes, a própria novela, a época Bambolê,
4: sim,
3: né, que foi uma novela, sim, exibida pela Rede Globo, exatamente, isso, o baile preto e branco, eles utilizavam muito com aquelas roupas, jaquetas, né, a roupa de bolinha, anos 60, né, que é aqueles bailes, realmente o baile das boas músicas, das canções, então denominou-se o baile preto e branco porque as vestimentas eram mais voltadas a um jeans escuro, camiseta branca e com a jaqueta por cima, e as mulheres com aqueles vestidos elegantes também, com vários modelos, mas sempre utilizando essas duas cores, né? Que hoje a gente vê nas grandes capitais, nos grandes centros, os carnavais que são utilizados aí em Rio de Janeiro, São Paulo, o próprio Recife aqui, a gente vê muito também o baile preto e branco preto carnavalesco, e branco, por conta das vestimentas, não só a tradição maçônica, mas também, isso, até a tradição dos anos 60, 70, 80, relembrando aí, né, a velha, boa, jovem guarda, né? Que a gente sempre vai estar utilizando, verdade, isso, né? Tem essa temática além da questão da maçonaria, da, né, maçonaria, que são as cores das vestes de vocês. Aqui, Vaguinho. Vamos lá, aqui pertinho aqui do microfone.
5: Bom dia, Vaguinho, tudo bem? Bom dia a todos os ouvintes.
3: Gente, o Vaguinho, a gente não tem como.
2: É uma forma da gente.
3: É carinhosa, né? Aqui, irmão do nosso saudoso amigo, meu compadre, né, o Cláudio Souza, seu xará. Então, assim, eu nunca consegui chamar pelo nome completo, é só mais pelo diminutivo, como muitos amigos, Claudinho, é Gilcinho e assim, Vaguinho. Então,
4: tem um detalhe que a gente conhecia ele, a nossa época, né, era Cláudio Pernão, né?
3: É, da galera da vila.
4: Cláudio Pernão era que é carinhosamente, isso, né? Porque a gente sempre estava junto, Cláudio, eu, você.
3: Como Bebinha, que a gente chamava, né? Bebinha, Everaldo, cada um que tinha o seu.
2: Lembro-me da época. Eu morava na vila com a minha
4: avó. Terminava o baile, a gente ia pro cachorro-quente do Cleiton. Né? A gente ia para lá pro cachorro-quente, a turma toda.
2: Éramos vizinhos, inclusive, né? Dona Otília lá. Quando eles chegaram, ficaram na casa da Dona Otília.
3: Aí não tem como
2: chamar. Dona Negra, saudosa Dona Negra.
3: Já barbado, mas ainda continua no diminutivo, Vaguinho, pra gente. Opa, né?
2: Que memória boa. Tudo bem, Vaguinho? Seja bem-vindo.
5: Tudo jóia. Entrando na temática que você estava falando, sim, um dos maiores blocos hoje de carnaval é o Cordão da Bola Preta, isso, que é no Rio de Janeiro.
2: Exatamente.
5: É um dos maiores blocos de carnaval, acho que até do mundo, né?
2: Exatamente. Porque o Brasil
5: assim,
2: é um berço, né?
5: É resgatando, ele está há anos e anos. Então, o intuito da gente é resgatar, né, o baile, como o irmão Henrique falou, sobre a sociedade. Hoje, nem em todo lugar a gente pode levar a nossa família em um baile desse. Né? A gente vai. A gente sempre fazia o forró da maçonaria.
2: Sim, sim, sim.
5: Que a gente mudou para fazer o baile para resgatar pra isso em Delmiro Gouveia. Eu lembro que várias vezes eu fui barrado no Vicente pela idade e tal. Mas era Bandas Feras, era cada Lordão, baile que vinha, Lordão. Então, assim, a gente quer resgatar. Né? É o primeiro. Esse ano é o primeiro.
2: Sim.
5: De vários e vários com
2: vocês Deus. Pretendem a partir daqui fazer todo ano.
5: Sim, né? Sim, entrar no calendário.
4: A gente tinha o forró, né? A gente tinha o forró, só que a gente estava tendo uma dificuldade muito grande para conseguir data.
2: Exatamente.
4: Porque quando chega já no final de maio e o junho todinho, todo final de semana tem as.
2: Exatamente.
4: Isso.
2: E outras festas particulares.
4: E também. Aí a gente estava tendo uma dificuldade que a gente não estava juntando nosso público, por conta que no dia do nosso arraial tinha vários outros.
2: Isso.
4: Então a gente decidiu agora mudar para o baile preto e branco, que será nessa data, né, todos os anos, porque ainda não tem começado os arraiais. Né, das comunidades, nem da população. E aí a gente vai tentar ver se consegue juntar o nosso público, o público dos amigos, dos familiares, das pessoas que a gente queria fazer a semana passada, que pegava o pessoal, fazia tipo baile preto e branco com o Dia das Mães.
2: Sim.
4: Mas só que por algum motivo aí,
5: questão
4: de datas, a gente não pôde colocar.
2: Uhum.
4: E a nossa intenção seria essa. Eu tenho uma recordação muito boa, o Gilson sabe, o Claudio, mas sabe, sempre Dia das Mães a gente colocava os blocos carnavalescos, que era o carnaval fora de época, então isso, que era o bloco isso, Tigrão,
2: isso.
4: Né? E era sempre, pegava sempre no Dia das Mães, que a gente pegava aquele pessoal que vem de outra cidade,
5: fora,
4: que vinha passar o Dia das Mães com a mãe. Exatamente. E tinha esse motivo. Eita, vamos para Delmiro, que está tendo carnaval fora de época e tal. E hoje a gente tenta resgatar com esse baile para próximo ano, se Deus assim permitir, os filhos que vieram e pegar suas mães e levarem ao baile.
2: Exatamente.
4: Certo? Os filhos com os pais e tudo, levar para esse baile.
2: E é um resgate que vale a pena, não é?
4: Sim,
2: vale
4: sim, até porque você passa um Dia das Mães, talvez até sem, como a gente viu aí, o último final de semana não teve nada, não teve nenhum acontecimento.
2: Se você não vai para um restaurante, não vai para um shopping, você fica sem opção, não é?
4: Coisa inédita, porque em Delmiro sempre teve algo para comemorar o Dia das Mães.
2: Você passar o dia sempre com a mãe, e à noite, final da tarde, à noite, você já ia para o evento.
4: Que aí, qual é a mãe que não fica feliz em estar ali num baile com seu filho, com seu amado esposo? Qual é a mãe que não fica feliz?
2: Rapaz,
4: e aí a nossa maior intenção é essa, é resgatar o baile do Dia das Mães com o nosso baile preto e branco, mas só que esse ano não deu.
2: Mas a partir do ano que vem
4: dá. A partir do ano que vem é nosso propósito.
2: Vaguinho, me diz uma coisa também, eu acho que um dos propósitos é aproximar também a loja maçônica da sociedade, mostrar um pouco também e fazer essa interação além da reunião das famílias, não é, Vaguinho?
5: Com certeza. A gente já participou agora recentemente do desfile. De 7 de setembro, foi um dos primeiros.
2: Exatamente.
5: Mostrar à sociedade que somos homens de bem. Né? Então, assim, o pessoal tem esse... A maçonaria não é nada mais, não é religião, não é nada mais de associação de homens de bem.
2: Verdade.
5: Associação de homens de bem.
2: E a intenção
5: de bons costumes.
2: Desmistificar isso, não é?
5: Exatamente.
2: Porque há uma mística de que é uma loja maçônica, isso é aquilo, tem várias interpretações que não convém falar. E essa interação junto à sociedade, eu acho que faz parte também de desvencilhar isso, desmistificar isso.
3: Mas o que quebra todo esse paradigma aí de discussões é só você olhar quem participa da loja maçônica.
2: Isso que eu ia falar agora.
3: Nós temos dois grandes amigos.
2: Pessoas aqui envolvidas.
3: Ok, olha as pessoas que estão, né? A questão de.
2: Meu irmão já
3: de
2: foi.
3: Cada um.
2: Meu irmão já foi.
3: Tá? Nós temos hoje quem? O Dr. Gabriel Vajão. Nós temos Vajão. Muitos.
2: Silvano.
3: Silvano. Tem o. Seu Sandes.
5: Seu Sandes.
3: Então, olha, gente, só você parar para pensar, Lourenço. Então, são pessoas assim. Mas Gilson, mas é formado de empresários? Não, é você só. Agora, por que a questão dos empresários? Você vê muito empresário. Porque por trás é aquilo que o tenente sempre fez. O que é feito por eles não precisa ser divulgado. Sim, é o trabalho filantrópico. Só sabe a casa que ele visita.
2: Exatamente.
3: A família que ele recupera.
2: Que são atendidas.
3: A família que hoje sorri. Assistidas, graças a alguém que lá na maçonaria foi na minha casa e me viu na situação. Muito se olha para a área periférica e às vezes a gente esquece até o vizinho. Como é que está meu vizinho? Não é porque você está trabalhando que você hoje está ali, hoje está, né, um CLT da vida, que você também não tem suas dificuldades. Então, é só olhar as questões. Por isso que antes de apontar o dedo, a gente tem que conhecer para falar. Então, eu digo isso porque conheço pessoas que, primeiro Deus, segundo amigos da maçonaria que resgataram a vida. Né, e salvaram a família. Então é isso, é só olhar a gente. No momento de pensar ou de ouvir qualquer tipo de crítica, veja quem está lá dentro. Oxente, esse cara na sociedade é um homem de bem. Essa mulher é uma mulher de bem. Se ela está aqui, então vamos parar, né? É como qualquer religião. A gente sempre fala, vocês têm um local de encontro, de reuniões. E os sábios não é o local da sua reunião que vai salvar você. É um propósito maior, do ser maior, que é pai de todos nós, é para ele que a gente tem que fazer, mas entendendo que foi dado missão para cada um tem sua missão, e hoje a maçonaria tem a sua. Na educação, só sabe quem foi assistido, e eu por várias vezes fui o repórter que estive lá. Da gente, se não fosse a doação, o olhar e a sensibilidade da maçonaria à época com as crianças do nosso município. Então, assim, tem muita história. Conheça para depois você começar a entender o que é que você deve falar, e o que é que você deve ouvir e acolher. Então,
2: isso
3: é essa maçonaria.
2: Isso vem avançando muito ao longo dos anos, né, Henrique?
4: Sim. A gente, o nosso trabalho é como o Gilson falou, bem frisou, a gente não precisa mostrar à sociedade o que a gente está fazendo. É aquilo que, bíblico, dá-se com a mão que a outra não veja.
2: Exatamente.
4: A gente não precisa reportar, divulgar. Porque apesar de hoje tudo é divulgado, mas a gente corre do sensacionalismo. A gente busca mais
2: fazer
4: a nossa filantropia, tranquilo.
2: Sem alarde, né?
4: Sem alarde, sem muita muita divulgação.
3: Muito e ter oba-oba. O entendimento, só que aquilo que foi feito foi resolvido. Exatamente. E deu certo fazer, né?
2: E o que vale é o que o coração sente, né?
4: Verdade.
5: Exatamente.
2: Falando da festa em si, a festa acontece quando? Quando será a festa? A partir de que horas? E o local, o Henrique,
4: fala pra gente. A festa será lá no Recanto da Almirense, né?
2: Muito aí, bom. Um ambiente fantástico.
4: Um ambiente fantástico. Aí, para quem não sabe, é a antiga chácara de Paulo Cabeleireiro.
3: Né? O Recanto Exato. Sertanejo, como
4: Recanto
3: assim?
4: Recanto Sertanejo é. Também, é que mudou para Recanto da Almirense, mas antes era Recanto Sertanejo.
3: E olha, tá lindo, viu? Atenção, você está em casa. Lindo. Eu estive agora na Festa das Mães, no 1º de maio, apresentando o evento lá da. Né? E já estive quando Vaguinho, inclusive, também foi a parte do buffet. É o segundo ano consecutivo. Exatamente. Que o evento do Hélio é feito lá. Um espaço maravilhoso. É aquele espaço que você não se preocupa com o clima, se tá, vai chover, se não vai chover. É um espaço.
2: Tem espaço aberto, tem espaço coberto
3: e lindo, lindo, lindo. Então, espaço que tem tudo a ver com o nome do evento, né? Vai ficar demais.
4: E aí vai ser lá no Recanto da Almirense, a partir das 22 horas, né? Que é baile, né? A partir das 22 horas. Sim. Estaremos iniciando. Agora. Próximo sábado, amanhã. Né?
3: Já amanhã.
2: Mais conhecido como amanhã.
4: Mais conhecido como amanhã, 16. E a gente conta com a presença de todos. Né? Eu sei que a gente convida as famílias, mas.
3: Ainda tem alguma mesinha para vender? Porque eu soube. Você sabe que imprensa é fofoqueira, né? A gente sabe as coisas antes de todo mundo.
4: Temos mesa para vender. E aqui nós vamos deixar duas mesas, para ser sorteado.
2: Atenção, turma. Já vai mandando mensagem aí, que ao final a gente vai sortear, hein?
5: E atenção também, porque são as últimas mesas para vender. Quem quiser participar.
2: Sim.
5: Procura a gente tá com o Instagram da loja, tá com o Instagram da Dama da Fraternidade.
2: Sim.
5: Né, para poder adquirir suas últimas vezes.
2: Fisicamente, onde quem quer comprar a mesa pode procurar.
4: Existe. Em toda a loja aí dos irmãos maçônicos. Certo. Para quem na papelaria Torres do irmão.
2: Papelaria Torres. Né, João do Fogão, João do Fogão, que agora é. Ali do lado do ginásio de esportes?
5: Na Sanil.
4: Na Sanil do seu Zé Santos.
2: Sim.
5: Supermercado Bandeira lá com o irmão Rômulo.
3: Foi lá que eu vi o cara perguntando. Ele disse: eu não tenho mais não, mas procure. Aí saiu dizendo às pessoas: você tem ideia? Vai, eu disse: rapaz, e ele disse: Gilson, graças a Deus. Fora as pessoas que ficaram sabendo pelo Instagram, que entraram em contato, pessoas de outras cidades, por saber da programação musical, viu, senhores? É um baile, a programação musical das bandas que irão tocar. Meu amigo, tem umas internacionais que você vai lembrar do Lordão,
2: Fantástico.
3: Tempo do Fera, Circuito Musical. Aquelas músicas internacionais nostálgicas, né? Super Oara, né? Aquele estilo. Pode acreditar. Escreva o que eu estou falando depois no outro dia, vocês dizem, rapaz.
2: Bem que o Gilson falou. Bem que o Cláudio falou.
3: Estilo sensacional. É aquele estilo mesmo dos bailes.
2: Baile.
4: É um baile, como eu estou dizendo, para a família. Mas não quer dizer que a pessoa está solteira, não queira ir. Exato, às vezes quer se divertir para ouvir. E vai que chega lá e tem uma menina solteira também, a filha de um maçom solteira.
3: Exatamente.
4: Aí, tá lá e.
3: A pessoa com aquela.
4: Why not in a fly?
2: Não, aquela amiga, nossa, não, se for assim.
4: Foi através. Música no antigo Clube Vicente, onde a gente se apaixonou pela.
2: Agora no Clube Vicente.
3: Mas não assim com o cantor cantando assim.
2: Não, agora com o cantor assim. Né? Aí estraga a relação.
3: Gostou do inglês aí?
2: Maravilhoso.
4: Eu comecei um relacionamento dentro do Clube Vicente.
3: Olha aí. Em um baile?
4: Com minha esposa.
3: E festa de outubro?
4: Esposa, e única.
3: Festa de outubro geralmente era que vinham as bandas baile, né?
4: Bordão, Varegues, Embalo Z.
2: Olha só.
5: Circuito musical.
3: Tenente, voltando um pouquinho na área de solteiro. Quem nunca levou um fora nas músicas internacionais, né, Vaguinho? Tava dançando com os amigos Legião, lembra? Engenheiros do Havaí, né? Que as bandas
4: eu RPM.
3: Nunca, porque não foi, né? Aí quando chegava a hora do internacional, a banda. Agora vamos parar, é hora do romantismo. Eita, carreira.
2: Era meio desajeitado, né?
3: Os mais. Né? O senhor também ficava lá, eu lembro. Era da turma do Henrique, né? Lembra? Ficavam lá.
2: Eram os bonitinhos, né?
3: Era, rapaz. Vai lá com a jaqueta, né? Eu lembro.
2: Eu mais novo, eu confesso que eu era muito desajeitado, né? Eu bati um recorde uma vez, levei três fora de uma vez só. Tava as meninas na fila. Vamos dançar? Não.
3: Aí ia chamar
2: não,
3: a amiga.
2: E não. É. Se, se minha amiga não foi, eu não vou. Então eu insisti.
3: Porque você dancei, se interessou, né, nela. E por que não vê primeiro em mim? Então eu não vou, não.
2: É, fica com raiva. Por que não vê primeiro em mim? Eu até
3: aí,
2: ia.
3: A, mas... Amanhã não, você não corre esse risco. Só vai dizer, amor.
2: O ruim,
3: lembra dessa?
2: Aí, tá, tá, o ruim, né? Henrique Vaguinho, é você voltar do local. Os amigos, tudo tirando onda, né? É porque você levou fora.
3: Então vamos lembrar amanhã.
2: São, né, essas lembranças que valem, valem a pena serem revividas. Muito então boa, no baile você vai reviver tudo isso. Não é isso, Henrique?
4: Com certeza.
2: Com certeza.
4: Só vendo e estando lá
2: para ver. Estando lá para ver, exatamente. E viver e esse momento.
3: Cobrança da maçonaria para as bandas que irão se apresentar. Foi, o repertório já foi colocado, gente. Olha, está imperdível. Exigente. É para relembrar anos 70, anos 80, um pouquinho da década de 90. Meu amigo, eu não vou falar não, porque coisa boa, você tem que participar. Aí depois, não se reclame no domingo, mais Henrique, mais Vaguinho, tá? Já era.
2: Não
3: o
2: foi,
3: se e o mais.
2: Não foi
3: e
2: perdeu.
3: Só no próximo ano.
2: Só no próximo ano. Gente, só agradecer a vocês por terem vindo aqui. Obrigado.
4: Deixa aqui com
2: deixa vocês aqui. Tá aqui. Eu sei que o WhatsApp já está bombando aqui. A gente vai certo, sortear no final do só, programa.
4: Só tenho a agradecer aí o espaço.
2: A vocês
4: essa
2: sempre.
4: Parceria aí, maçonaria e rádio. É uma parceria. A maçonaria sempre, quando falo em vocês, é como se falassem irmãos.
3: Obrigado.
4: Certo? É como se vocês fossem também nossos irmãos.
3: Obrigado.
4: Porque sabe desse acolhimento, sabe dessa parceria, sabe dessa reciprocidade que vocês sempre estão aqui de portas abertas quando a gente precisa.
2: Sempre.
5: E a presença de vocês é muito importante. Vocês vão aproveitar.
4: Eu vou cobrar.
5: Aproveitar.
3: Olha aí, opa, já pensou?
2: Aí já é um compromisso.
5: Aí é compromisso.

0: Mas isso daí é para amarrar.
1: Ainda bem, ainda bem.
2: Pressão, é pressão.
1: Não, mas não tem que me empolgar de querer cantar, né?
0: É. Pode até dar uma palhinha, Gilson, lá. O que é que você acha,
1: Cláudio? E a pois. Com esse inglês?
2: E a pois. Não, aí não. Eu tava imaginando da apresentação.
1: Ah, sim.
2: Faça isso não, Vaguinho.
1: E aqui em público, eu agradecer, tenente. Muito obrigado pelo carinho. Esse cara aqui que está sentado é um orgulho da gente. Conhecemos a história dele, né? Muitos ainda chamam de Sargento Henrique porque ficou marcado da forma que chamam, mas aí a patente já é outra, tá? Mas é assim, a gente agradecer, parabenizar, porque você é orgulho, você é inspiração para essa geração que está fazendo hoje, tem concurso aí,
2: já agora para esse ano.
1: Muitos, porque assim, acredito eu que pelo menos da geração da gente, quem mais se inspirou foi no momento que você passou, que era muito, muito, muito difícil também,
2: muito difícil,
1: ingressar na Polícia Militar.
3: Você falando isso, só não interrompendo, eu fiquei assim, até me emocionei, final do ano agora, numa confraternização, onde um policial chegou para mim e disse: tenente, eu era pequeno e eu admirava tanto o senhor, que eu olhava assim, eu disse, quando eu crescer eu quero ser um policial igual ao, na época, o Sargento Henrique, né? Eu quero ser um policial igual ao Sargento Henrique, e hoje o cara é soldado. Ele me abraçou assim e disse: a minha inspiração foi o senhor. E hoje eu realizei esse sonho, sou policial.
2: Esse que você teve a oportunidade, mas não tenho dúvida que vários outros também se
1: inspiraram. E no local que sempre ele estava, por conhecer, a gente se sentia seguro. Eu lembro muito bem disso, assim, além da questão do orgulho de ser, de saber que é da briosa Polícia Militar, a segurança de saber que ele nos conhecia, conhece a família, sabe da índole de
2: a
1: cada
2: proximidade,
1: um. Né? Até hoje, senhoras e senhores, eu digo isso porque estou trabalhando, estou nos cantos, quando ele não está, ele está acompanhando e sempre manda uma mensagem e sempre está ali: Gilson, eu estou aqui, estou de plantão, mas estou aqui. Então, assim, isso nos fortalece, conhece os nossos filhos, a nossa família, e mesmo a gente não estando, sabendo que está ali presente. Então, isso aí é a sensibilidade, não de só fazer segurança pública, tenente. Verdade. É a sensibilidade de saber conhecer, né? Cada um aqui, opa, independente do que esteja fazendo, seu pai não merece. E saber que vai pegar ali na orelha e vai para casa e tá ali olhando e cuidando, né, dessa geração mais nova, mas que não deixa de pertencer a uma geração que você conhece. Então, assim, em nome de todos nós, muito obrigado por essa sensibilidade,
3: hoje
1: desse olhar.
3: Eu estou em Delmiro Gouveia e trabalhando atualmente, né, passei um bom tempo fora, mas hoje eu trabalho em Delmiro. E eu me sinto bem estando trabalhando aqui em Delmiro, porque eu tenho a população delmirense como uma família.
1: Sim, sim.
3: Por muitos anos aqui, né? Eu só nasci fora, mas eu sou delmirense, de coração sou delmirense. E eu tenho todo mundo aqui em Delmiro como minha família.
1: Exatamente.
3: Então, quando toco o telefone ali, tem uma ocorrência, eu dou a maior atenção do mundo, porque mesmo que não seja um familiar meu, mas sendo amigo de um amigo meu, minha família também.
2: Exatamente.
3: Então eu procuro receber e atender aquela ocorrência da melhor maneira possível.
2: Perfeito. Vaguinho, e você? Será sempre bem-vindo aqui. Você também contemporâneo da nossa época.
1: Aí é da vila.
2: Antes de qualquer coisa, qualquer posição profissional, você é um amigo também. Saiba disso, viu?
0: Obrigado. E falando nisso, também falando em segurança, que vocês entraram, amanhã vai ser um baile para a família, um baile seguro, né? Que vamos ter a presença do nosso irmão Henrique, e fora os seguranças particulares e tal.
2: É a sua equipe, né?
1: Os carros assim, das famílias, mas ali o local fica despreocupado.
0: Vamos ter segurança para os veículos.
1: Tá ali fora, vendo tudo, olhando tudo.
0: Delmiro hoje é uma cidade pacata.
1: Graças a Deus,
0: meu irmão. Por conta do tenente e de vários outros que são de Delmiro, que não deixa a bandidagem tomar de conta.
1: Na casa da gente, né? Não pode não. Delmiro é nossa casa.
0: Então, assim, estão todos convidados para o baile amanhã, às 22 horas. Vocês dois já estão.
1: Inclusive, já estou. Só escuta aí, ó.
0: Daqui a pouco vai ter o sorteio
2: dos meninos
0: e tal.
2: Final
0: poucas as mesas que estão. Só tem poucas mesas hoje. As últimas mesas, mas só entrando em contato. Vai ter alguns individuais também.
2: Sim.
0: Algumas pessoas que queiram ir, como o tenente falou, sozinho. E conto com a presença de vocês.
1: Mandou um alô para Rômulo, minha gente, né? Rômulo, no Mercado Bandeira, né? Vai que depois ele diz: rapaz.
3: Ele tá ouvindo.
1: Tá ouvindo.
3: Ele mandou uma mensagem para mim.
1: Ele mandou agora aqui também.
0: Tá ouvindo.
3: Valeu, meu irmão.
2: Mercado Bandeira,
0: Loja Sanil,
2: Papelaria 2,
0: Papelaria
2: João do Fogão.
0: João do Fogão é. Não, tá lá no. No Super Modas e Omara Calçados.
2: Super Moda e Omara Calçados. Super Moda e
1: Omara
2: Calçados.
1: Kleber.
0: É.
1: Kleber.
0: E com Rony. Lastias também eu tenho.
3: Algum com Rony no Omara também.
1: Ah, no Omara.
2: No Omara. Tem um Rony lá.
1: É um Rony. Muito bem, gente.
2: Abraço, gente.
1: Um abraço, viu?
2: Feliz festa para todos nós. Um abraço.
1: Vamos tocar uma do Legião Urbana, estaremos dançando junto lá na frente. Lembrando o tempo aqui, ó.
3: Olha que eu vou ficar na porta esperando você.
2: Alô, André Boquinha. André Boquinha já comprou o ingresso? Tem que comprar, viu, André? Você é da nossa época, hein, André?
3: É, vamos relembrar os nossos tempos, André.
1: Vamos lá, meu irmão. Um abraço. Não me sinto uma geladinha quando o cara olha que a menina tá muito agitado e não bebe, né? Juninho de Odália é aquele que dança a festa
2: mais
1: todinha.
2: Mais agita.
1: Agita,
2: é verdade.
1: É a geração.
3: E nosso amigo também, Geraldo, que tá na
1: iluminação. Sim, rapaz. Sim,
3: Geraldo Aragão também, gosta verdade. Muito desse.
2: Tá ouvindo lá ele, hein?
1: Tá sim.
2: Tá ouvindo. Vale trabalhando
1: a,
2: e ouvindo.
1: Ah, dos caras se mudarem.
2: Ai, ai.
1: O botão do. É demitido na hora, vai pro RH. Só na alternativa.
2: Valeu, gente. Um abraço para vocês.
3: Tudo bom para vocês.
2: Vamos ao intervalo?
1: Vamos lá.
2: Para gente, para que a gente possa se despedir
1: dos nossos
2: convidados e a gente volta na sequência.
1: Muito bem. São agora 10 horas 33 minutos. Daqui a pouco tem muito mais para você. Vamos lá.
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5: 10 horas e 33 minutos.

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2: 10 horas e 38 minutos.
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0: Hora certa aqui na programação, faltando 15 minutos para as 11 da matina, né? Literalmente, 10h45, hora certa para você que vai estar naquela, Gilson, rapaz, tô atrasado, ou então doidinho que chega a hora do almoço, né? Para chegar em casa, daquela velha descansada. Lembramos que hoje é sexta, viu, meu amigo? É o sextou. Cuidado, vai devagar. E falando em sexta, Cláudio Márcio, hoje nós teremos a grande final do Campeonato Feminino de Futsal, que acontecerá logo mais às 19h30, com festa na quadra e festa fora da quadra, porque teremos atrações musicais também para brilhantar essa grande final. É o resgate, né? Sempre importante frisar, da parte esportiva, que inclui sempre, né, as mulheres. E o futsal está numa crescente, é o quarto campeonato, onde todas as equipes, né, na localidade que residem, sempre tem aí um espaço esportivo agora para que elas possam praticar e também divulgar o esporte feminino, que está em ascensão. Copa do Mundo ano que vem aqui no Brasil, né? Copa do Mundo aí de futebol aqui no Brasil, futebol feminino, que coisa boa. Então, logo mais aí, todo mundo acompanhando as emoções, seu Cláudio Márcio.
1: Se Deus quiser, não é? Aí tem uma expectativa muito grande. Eu fico imaginando, não é, a expectativa dessas meninas que estão na final, não é? Isso passa na cabeça dessas meninas nesse dia, não é? Chegou o grande dia. Estamos a poucas horas dessa grande final. Fico imaginando o que se passa na cabeça depois de um trabalho praticamente de um ano inteiro, não é? De treinamentos, de expectativas acima de tudo, mas essa expectativa por conta justamente do que essas garotas se prepararam para este momento e começaram os treinamentos, a gente vai ser campeão, então a gente vai chegar à final. E aí o objetivo foi cumprido. Quem vai ganhar, a gente não sabe. Que vença realmente quem fizer o melhor futsal, apresentar o melhor futsal. Mas eu acho que o objetivo foi cumprido, tanto de Cruzeiro do Sinimbu, quanto da equipe do Confiança aqui da cidade, não é? E o Cruzeiro também é da cidade, é do distrito de Sinimbu, mas o Cruzeiro aqui da área urbana, o Confiança aqui da área urbana, não é?
0: E casa cheia, porque...
1: Eu acho que o objetivo foi cumprido até aqui. O título é uma consequência, mas o trabalho, pode acreditar, viu, meninas? Foi bem feito. E também do Damas da Bola e do Adesca.
0: Então, duas equipes da zona urbana com duas equipes da zona rural. Exatamente. A disputa do terceiro lugar, que vale premiação em dinheiro e recebe na hora.
1: Isso.
0: A premiação é paga na hora. Então teremos aí o Adesca.
1: Tem Pix?
0: Tem Pix na hora, Cláudio. Na hora. Terminou, ganhou? Então toma aqui. Receba. Ó, Adesca, que é do distrito Barragem Leste, tá? E aí temos algumas jogadoras que defenderam ano passado a equipe do Rabeca, que jogam também, que é a família Capela, né? As meninas, na equipe do Adesca, que é lá do distrito de Barragem Leste. Ou seja, então a galera da Barragem vai marcar presença aqui em Delmiro Gouveia, na parte urbana, tá? E a turma do Damas da Bola, que é dali, Pedra Velha.
1: Sim,
0: né? Pedra Tem Velha. Também a sua torcida quando vem, Cláudio. Então, uma galera.
1: É uma turma boa.
0: E o Confiança, que é do nosso amigo Fábio. Já tem uma torcida, né, aqui da zona urbana pesada. Agora, amigo, eu sou suspeito porque tô lá, mas se já lota um lado inteiro daquela arquibancada nos jogos classificatórios, a equipe do Cruzeiro, eles conseguiram preencher. Você imagine hoje numa final. E o que eu tô sabendo, que o professor Fabrício, né, e o professor Nildo estão aí preparando para cá. São caravanas, Cláudio Márcio, que irão, né, lotar aquele ginásio. Então, amigo, marque na festa. E o que é lindo, Cláudio, são bexigas coloridas de acordo com as cores das equipes. Fica um espetáculo aquela quadra. De respeito, de carinho, de torcida, de alegria, de vibração. É bonito se ver. Eu mesmo sou fã e gosto demais de participar quando o campeonato é feminino, pelo feedback, pelo fair play, pela forma de tratar. Quando termina o jogo, é uma educação. É aquilo que a gente sonha, que o esporte seja de todos os sentidos, Cláudio Márcio. Então vale a pena a gente sair e curtir esse espetáculo lá. Você vê de perto as criancinhas, as senhorinhas, você assiste também, ali entrando na quadra, gritando, pulando. É muito satisfatório. Mas quem não tem condições de acompanhar, né, lá pessoalmente, fica no canal.
1: Fica no canal
0: do YouTube.
1: Oficial do YouTube.
0: Você canal pra fazer
1: o canal oficial da prefeitura no YouTube. E também, claro, a Delmiro.
0: É muito satisfatório. Mas quem não tem condições de acompanhar, né, lá pessoalmente. Uhum. Fica no canal.
1: Fica no canal
0: do YouTube.
1: Oficial do YouTube.
0: Você
1: do
0: canal pra fazer
1: o canal oficial.

0: Você vai lá, tem a chamadinha da festa de hoje, viu? Junto com o Rafael Batista. Vamos lá no ginásio, gravamos aí, lançamos aí nas redes sociais, já fazendo o convite pra galera.
1: Tem esse convite oficial?
0: Tá aí.
1: Vamos lá, vamos aqui. Vasculhar aqui o Instagram.
0: Como diz aquela minha mãe, tô na Globo.
1: Ai, ai, qual seria? O primeiro?
0: É o primeiro aqui.
1: Da grande final?
0: Isso.
1: Olha ele.
0: Aí, mas, senhores, a mafiou. Bota aí no início.
2: De futsal. E daqui a pouquinho às 19h.
0: Vamos lá, agora vai.
2: 19h30.
1: Não, senhor. Quem é? Opa.
2: Aí.
1: Calma. Agora vai.
2: Senhoras e senhores, já estamos aqui no palco da grande final do Campeonato Feminino de Futsal. E daqui a pouquinho, às 19h30, aí a emoção vai rolar para você.
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1: Muito bem, convite oficialmente feito. Eu tenho certeza que aceito por todos vocês, principalmente por quem gosta de um bom futsal. Então, logo mais, a partir das 19h30, o ginásio de esporte do Bairro Novo vai estar lotado, abarrotado de gente para curtir essa grande final. E depois, senhor Gilson Feitosa, rapaz, tem festa, é?
0: Tem.
1: Praça São Cristóvão, Praça do Bairro Novo.
0: Isso, tem Igor Souza, olha aí.
1: E os meninos do
0: Sambarte.
1: Minha gente, em plena sexta-feira. Pense num sextou, hein? Isso é um cavaquinho, hein?
0: Tá de cavaquinho.
1: Minha gente.
0: É porque as cordas estão meio.
1: Que diabo é isso?
0: Hoje foi o cantor, né? Stoneless Fly. E agora. Ele tem que afinar pra você.
1: Ah, é verdade.
0: Acaba que tem um amigo desse e não precisa do inimigo, né? Quando eu pensei que tava arrasando. Isso é um cavaquinho. Pois não vai ninguém, não.
1: O pessoal perguntando muito aqui, mudando de assunto, Gilson. Cláudio, você falou sobre a doação dos terrenos. É, que será para a Uncisal, para a Praça de Eventos, a nova Praça de Eventos, e a base dos Amarelinhos. O que seria os Amarelinhos, Cláudio? Vocês não lembram, gente, da Missão Livres, não é? Do Impacto Livres, Impacto Missões Livre. Aqui em Delmiro Gouveia, aquela turma do Colete Amarelo que fez um trabalho incrível aqui e fechava todas as noites com chave de ouro, com músicas católicas maravilhosas, músicas gospel, né? Ali no pátio do Shopping da Vila, vocês lembram dele? Fizeram várias ações aqui, das mais diversos tipos, não é? Aqui em Delmiro Gouveia. Pois bem, eles terão uma base fixa aqui em Delmiro Gouveia, dando continuidade a esse importante trabalho, tá? Os Amarelinhos são isso. São voluntários que realizam ações sociais.
0: Missão Livres.
1: E missionárias, são missões livres mesmo, Missão Livres,
0: isso,
1: não é?
0: Isso aqui, ó.
1: Impacto Sertão. Foi esse o tema deste ano aqui em Delmiro Gouveia. Eles vestem coletes amarelos, e são tocados em levar apoio e esperança a áreas carentes, especialmente aqui no sertão de Alagoas, no sertão do Piauí, no sertão da Pernambucano, no sertão paraibano, enfim, todos os sertões do Brasil. Pois é, eles agora terão uma base fixa aqui na nossa cidade, tá bom? Para você que estava perguntando do que se trata, porque já faz um tempinho que eles vieram aqui, e aí muita gente realmente não se lembra.
0: E mas são médicos.
1: São várias funções.
0: Várias,
1: né?
0: Funções, advogados, juízes.
1: Exatamente.
0: Ah, que bom.
1: Professores de música, de canto, não é? Professor de várias áreas. É um trabalho incrível. São pessoas abnegadas. É uma missão realmente, né?
0: E voluntários, né, Cláudio?
1: E voluntários.
0: Você vê o cara.
1: São missionários, eles gostam de ser chamados de missionários.
0: É um dos médicos renomados aí lá de São Paulo, cara, inclusive do Albert Einstein.
1: Que deixam seus consultórios e vão.
0: Vieram para cá.
1: Vão para os sertões.
0: Que muito bom, muito
1: trabalho
0: bom.
1: Incrível. Professor Anderson Batalha em linha, tem as ações das endemias da semana. Bom dia, Dinho.
4: Saúde a todos, com muita paz, saúde e prosperidade a todos nós. E que nós possamos, de fato, buscar o Senhor, que é de grande importância e relevância para nossas vidas. Claudio Dias, passando para informar a todos durante essa semana.

0: as ações se tornam endemias, e uma ontem já acende o sinal de alerta aqui no nosso município. Principalmente a comunidade lá do Jardim Cordeiro, exatamente. Comunidade do Jardim Cordeiro, né, que faz fronteira ali com Paulo Afonso. Acende alerta porque ontem recebi a confirmação do LACEN de uma pessoa positivou para dengue naquela região. E aí, observando mais o Cícero aqui, o gato, né, como nós conhecemos, a questão de índice de bretores e prediais, lá deu um aumento, sim, está em 6,43%. Então, a gente pede a toda a comunidade, próxima semana a gente está iniciando o terceiro ciclo, além de terça-feira, quinta-feira, estaremos no Jardim Cordeiro agora. Sem ação de você que está me ouvindo, fica complicado. Então, se vai trabalhar, se vai viajar, deixa a chave com algum parente de confiança, para que a gente possa estar fazendo esse trabalho de forma abrangente em quase todo quantitativo de imóveis daquela região. Já tivemos duas vezes lá em horários opostos, como eu já disse, a gente faz aqui uma escala de horários flexíveis, por exemplo, vamos de manhã, às vezes vamos da tarde, vamos no comecinho da noite, para que a gente possa atender toda a comunidade. A gente sabe que pela proximidade de Paulo Afonso, muita gente trabalha em Paulo Afonso e só chega em casa ali à noite. Às vezes trabalha em outro município, só chega em casa no final de semana, mas a gente precisa ali fazer um bloqueio de transmissão. Então, já alô, galera do Jardim Cordeiro, acenda aí a luzinha alerta, né, para a questão das arvoroses, uma pessoa infelizmente positiva para dengue. O estado de saúde do mesmo está estável, tranquilo, mas o vírus ali está circulando naquela região. Também nas últimas informações, nós tivemos aqui no estado da Bahia há um crescimento na questão de números de casos de dengue, chikungunya e zika vírus no estado da Bahia. Então a gente pede que não venha para Alagoas, mas sabemos que nós fazemos aí porta de entrada com Bahia, Pernambuco e Sergipe. Então a gente também tem que ter esses cuidados. Delmiro é um alvo, né, como a gente fala, fácil, porque faz fronteira aí com três estados. Tá, Cláudio Gilson? Mas aí foi lá no Jardim Cordeiro, está longe de Delmiro. Pelo contrário, ele precisa entender e intensificar esses cuidados. A gente sabe que está um período chuvoso, né, que não se esperava tanto, mas graças a Deus acredito que o inverno seja melhor do que o ano passado. Alegria para a agricultura, para nós também, de sertanejos, mas precisamos aí arregaçar as mangas e colocar em prática o plano de ações contra o Aedes. Então, para não ter o Aedes, para não ter o telava, para não ter que ter larva do mosquito, eu não tenho que ter nada que possa acumular água. Então, tampa aí suas caixas d'água, as garrafas, jogue no lixo de forma adequada, tampe tunéis, e caso tenha necessidade, chame a gente aí pelo 82981385397. Esse é meu telefone pessoal, mas utilize também aqui no setor, que a gente possa estar mandando uma equipe para dar uma averiguada e avaliar a situação aí da sua residência ou das residências ao entorno, tá? Outra coisa importante, Cláudio Gilson, é a questão do caramujo africano. Isso aí está crescendo constantemente as informações, e eu vou falar de forma rápida, porque senão a gente passa muito tempo. Logo, logo estarei aí de forma presencial para a gente tirar um dia falando sobre isso, que é também de grande importância, né? É uma praga urbana que vem crescendo grandiosamente, e muita gente ainda não sabe como lidar com o caramujo africano. Então a gente pede que as pessoas, de forma imediata, primordial, para que não aconteça nenhuma infestação de doença, é não pegar esse caramujo, não manusear o caramujo com as mãos limpas, ou seja, sem a proteção das mãos. Então utilize luva, se tiver luva, não tiver luva, utilize uma sacola plástica, né? Faça um buraco no quintal, enterre esses caramujos e coloque o cal virgem, o cal, esse cal que a gente pinta a parede, fácil de encontrar, barato, é a melhor forma de matar, né, essa praga. Não joguem sal, deixar alerta aqui, não joguem sal de cozinha sobre o caramujo, porque ele transmite através de um musgo, ou seja, da linguagem popular, de uma babazinha que ele solta. Então quando você joga sal, de forma imediata ele espere toda essa baba, até porque o sal vai provocar uma ardência no molusco, e aí a gente pede que vocês não façam isso. Então, o ideal é que pegue o caramujo mesmo com a mão, com a sacola, com a luva, e coloque ele no buraco, e logo em seguida coloque o cal sobre o interno novamente, que futuramente eles viram até adubo para o nosso solo. Mas é importante que façam isso. E após feito isso, pegar, fazer uma borda com escal e passar o entorno do seu, no rodapé, como a gente fala, do quintal, das paredes, do muro, e aí você protege de fato. Tá bom, Cláudio? Tá bom, Gilson? De forma rápida aqui, também passando para dar um alô à dona Judite, minha mãe, e a ouvinte, né, agora, número um, que ela disse que está na frente da avó, que é a Malha. Um beijo no coração das duas e um beijo no coração de todos. Uma excelente sexta-feira, que Deus abençoe constantemente. Ah, Cláudio, Gilson, lembrando, o Cláudio está falando sempre, Arraiar Solidário da Família TV.
1: Isso.
0: Não deixem de participar, dia 13 de junho, segundo sábado de junho, mês 6, mês de São João, quinto Arraiar Solidário da Família TV. A gente sabe que as arrecadações é a compra de cestas básicas e brinquedo que a gente segura no final do ano, e já temos a segunda banda, a segunda atração confirmada, e a gente só vai passar a partir de segunda-feira em diante. Obrigado, um beijo no coração de todos e até a próxima, se Deus permitir.
1: E ele há de permitir, querer, consentir e permitir. Opa, eu mandei antes para cobrar ele, já ia saindo tudo na mesma hora.
2: Era bom que saísse mesmo.
1: Não, mas não tinha nada demais, apenas eu elogiando como excelentíssimo amigo, excelentíssimo ilustre, né, Delmirense, que merece todo o nosso carinho.
2: Mas se saísse a minha voz no
1: agora a sua do fundo.
2: Aí eu falava a verdade da mensagem.
1: Nota de 30, mas isso aí você fala no ar, né, direto. Então, gente, dia 13 de junho, a quinto arraiado da TV, Arraiado Solidário, toda a arrecadação é revertida em cestas básicas e brinquedos para as crianças, o nosso Natal Solidário, tá? Além de você curtir uma noite agradável, né, com o Tony, já tem atração aí confirmada, e uma outra atração surpresa que a gente vai confirmar aí, né, durante esses dias, próximos
2: Feitosão
1: dias
2: do
1: aí. Feitosão do forró. É. Tem a Petita, é o Petito. Falando sério, gente, compra a sua mesa, adquire com o próprio professor Anderson. Procure o professor Anderson e adquire a sua mesa. R$100, valor simbólico, é uma festa beneficente, que a causa é muito nobre, tá? E você vai estar curtindo uma noite de forró, comidas típicas, até amanhecer o dia naquele arrasta-pé. É, né? Já no mês junino, dia 13 de junho, estaremos aí às vésperas do São João.
2: É
1: já
2: dia de Santo Antônio.
1: Sentir o clima. Dia de Santo Antônio.
2: É 13? Não,
1: Santo Antônio é 12.
2: Não, 12, 12, 12 não? É como São João, é 24, a fogueira é 23.
1: Ah, então é o dia mesmo, é verdade.
2: Dia 13, dia 13.
1: Dia 13.
2: 12 é
1: exatamente
2: a fogueira,
1: no dia de Santo Antônio, é verdade.
2: Dia dos namorados.
1: Dias todos nós namorados.
2: Apaixonados.
1: Ai, apaixonados. Aí acabou, né?
2: Bichinho. Eu dou um beijo para seus lábios ficarem inchados.
1: Abraço, Alex. Cláudio, diga disso que eu vou estar acompanhando sim o futsal pela TV Del City, olha.
2: Gostei dessa, Alex.
1: TV Del City, aí.
2: Alex, aí, Felipe, a gente tava falando aqui, né? Lembra? Hoje cedo, a gente falando aí das suas idas aos programas. Os
1: auditórios da vida aí.
2: Teve uma figura aqui, Alex, da região da gente, né? Que é da área de comunicação. Aí botou no Instagram. Olha, gente, estarei hoje na Globo. Fez um auê tão grande que eu pensei que ela seria entrevistada na Globo. Foi pro auditório. Eu disse, deu vontade de colocar no dedo. Minha filha.
1: Se fosse assim.
2: Se for pro auditório, eu tenho um amigo. O cara, ele só falta conhecer Roberto Marinho.
1: Não vai dar porque ele já morreu, né?
2: Mas tem o filho. Mas
1: pode conhecer Roberto Marinho ou o filho.
2: Ah, Alex, E se ela ainda viesse duvidando, quer que eu mande quantas fotos de quantos programas da Globo? Da Band, SBT, Record.
1: Todos.
2: Ela tirou uma foto com o totem de Patrícia Poeta. Eu tenho um amigo que ele tira foto com a pessoa.
1: Sabe o que ele está gravando agora? O programa da Eliana.
2: Marroia.
1: Agora, nesse momento.
2: Tá vendo aí.
1: Muito bem. Grande, Alex. Um abraço.
2: Obrigado. Ele pode dizer, mãe, eu tô na Globo, né?
1: Isso aí pode dizer.
2: Totalmente.
1: Esse tem. Tem cacife.
2: Exato.
1: E tem bagagem para isso. Né? Agora vai lá e diante. Pensei até que era.
2: Eu também pensei que ela ia ser entrevistada pelo.
1: Ia fazer uma exclusiva lá.
2: Com a divulgação toda. Quando eu meu Jesus Cristo. Nem saiu que eu assisti o encontro e não vi.
1: Não vi. Tava lá no cantinho, não. Tava lá. No...
2: Só do meio para me parecer, né? Boy.
1: Ai. Om. Gente, não há mais tempo para absolutamente nada, né? Chegamos ao fim do nosso programa de hoje. Uma semana já de trabalhos, microfone aberto até a quinta. Hoje, Cidadania Delmiro e o nosso jornalismo que não para, continua dinâmico. E nosso plantão é permanente, né? O fato aconteceu, chamou a atenção, a gente traz a notícia em tempo real para você, tá? Mas por essa semana era isso que tínhamos. Agradecer a todos pela imensa audiência. A Deus, primeiramente, pelo dom da vida estarmos aqui e que Ele nos concedeu concluir essa semana com saúde, graças a Deus, e acima de tudo, assumindo esse compromisso de segunda a sexta-feira com vocês. Semana que vem tem mais. A partir de amanhã, nossa programação um pouco mais diferente, eclética, com músicas, a palavra de Deus, também meio ambiente, enfim, e muito mais. Essa é a nossa programação da Alternativa FM. A você, a gente só agradece. Muito obrigado por essa audiência gigantesca que faz o som da Alternativa ecoar pelos quatro cantos da nossa cidade. Gilson já está programando aí, porque vem aí a nossa viagem ao tempo, hoje dedicado a ela, a nossa maior ouvinte, ouvinte fiel de carteirinha e que adora esse momento, não é?
2: O nome do fenômeno
1: é aniversariante do dia. Todas as músicas do nosso, da nossa viagem ao tempo serão dedicadas a ela pelo seu dia a dia especial. Dona Zélia, cheiro para a senhora, não é? Parabéns, felicidades, saúde e paz, muitos anos de vida. E segura aí que a gente está chegando, hein? A gente está chegando para parabenizá-la pessoalmente.
2: Exatamente. Prepare.
1: Prepare. Aquele quitutinho, aquele pilombetazinho.
2: Uma farofinha.
1: Né? Valeu, gente. Lembre-se sempre que nenhuma dificuldade é tão grande assim quando a gente tem fé e acredita em Deus. Acredite. Tchau, pessoal. Até segunda. Até, meu irmão.
2: Até, meu irmão. Perguntaram aqui quem foi a pessoa. Bom, se você falar que foi Givaldo, ele vai ficar com raiva.
1: Você já falou.
2: Ele é repórter.
1: Tchau, minha gente. Bom final de semana. Até segunda.
2: Até segunda, minha gente. Valeu, meu irmão. Obrigado pelo carinho. Forte abraço. Gostei. Você foi pro filme Diabo Veste Prada. Tô com um paletó do tempo do casamento. Meu Jesus Cristo. A moda ali passou longe. Só foi o mó. Faltou dar. Nada de moda. A gente se encontra pelos caminhos da vida ou pelas ondas da 98 FM. Obrigado, senhor, por mais essa oportunidade. Nos conceda o encontro na próxima sexta em mais um Cidadania. E segunda, aqui no nosso Manhã de Sucessos. Maio não tem mais feriado. Junho só tem. Tem, junho tem, viu? Junho tem feriada. Corpus Christi, dia 4, né? E é uma sexta-feira quando vê isso, né?
3: Quinta.
2: Já vi sorrindo, né? Valeu, tá? Os cabos do feriado. Ai, Jesus. Acaba tá com 3 meses de empregado perguntando quando é que tem feriado. Aí um desse eu nunca indico na minha vida. Deus me defenda, né? Tchau, gente. Tchau.

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0: 11 horas e 32 minutos.
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Muito obrigado, Senhor. Eu sinto todos os dias o dever de agradecer a vossa bondade por me dar força e coragem para enfrentar mais um dia de luta. Obrigado, Senhor, por me fazer crer que o amanhã será sempre melhor, com mais justiça e menos violência. Obrigado, Senhor. Obrigado.

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2: Olá, meus irmãos, boa tarde a todos os ouvintes, em o nome do Senhor Jesus. Está começando aqui mais um programaço das causas impossíveis, meu irmão, minha irmã. Então que todos sejam bem-vindos nesta tarde abençoada, a qual, meu irmão, minha irmã, o Senhor escolheu para que nós estejamos aqui reunidos, buscando a presença de Deus, buscando a direção do Senhor, em nome de Jesus, porque tudo que nós precisamos está na palavra de Deus, está no Senhor, em nome de Jesus. Então, meu irmão, nós precisamos buscar e nós vamos encontrar em nome de Jesus. Assim nos declara a palavra do Senhor: aquele que busca, ele encontra, irmão; aquele que pede, recebe. Então busque na palavra e você vai receber a direção do Senhor em nome de Jesus e alcançar o seu milagre, alcançar a sua bênção, alcançar a libertação em nome de Jesus. E creia que, agindo Deus, ninguém impedirá. E se Deus é por nós, meu irmão, minha irmã, quem será contra nós, em nome de Jesus? Então acalma o seu coração, confia no Senhor, que o mais o Senhor fará, em nome de Jesus. Então levante a cabeça, em nome de Jesus. Que Deus é poderoso, meu irmão, minha irmã, para nos dar a vitória, em nome de Jesus. Porque sobre todas as coisas, nós somos mais do que vencedores, em nome de Jesus. Porque, meu irmão, o Senhor já conquistou lá na cruz do Calvário o castigo que nos traz a paz. Ele viveu a nossa morte para que nós venhamos viver a sua vida, em nome de Jesus. E o Senhor nos dá vida, e vida com abundância, em nome de Jesus. Amém? Então levante a cabeça e creia: não, Deus é poderoso. Deus já me deu a vitória, já deu tudo certo, em nome de Jesus. Amém? Então, lembrando a todos vocês, meu irmão, minha irmã, quarta-feira da família, na Igreja Internacional da Graça de Deus, a Igreja do Missionário R.R. Soares, Avenida Presidente Castelo Branco, número 493, em frente às Casas Bahias e Lojas Americanas. 9 da manhã, 7 da noite, em nome de Jesus, estaremos ali reunidos com nosso pastor Wellington, em nome de Jesus, a qual nosso pastor vai estar ali ministrando o curso Fé. E esse curso tem sido uma bênção para que nós venhamos aprender do Senhor, em nome de Jesus. Então não falte, busque, recorra a Deus e Deus nos dá a vitória em nome de Jesus, amém? Sexta-feira, meu irmão, da corrente da libertação, em nome de Jesus, 9 da manhã, 7 da noite, estaremos ali reunidos com nosso pastor Wellington, mensageiro da libertação, a qual nosso pastor vai estar entregando o cálice da libertação. Então não falte, você está buscando a cura, a libertação, você está buscando a cura da depressão, da ansiedade, à noite você não consegue dormir, mas busque a Deus, recorra ao Senhor, Ele é o socorro bem presente no momento da angústia, no momento da aflição. Então busque ao Senhor e Ele é poderoso para reverter qualquer situação em nome de Jesus, amém? Então acalme o seu coração, meu irmão, minha irmã, confia no Senhor, que o mais o Senhor fará em nome de Jesus. Então não ache, meu irmão, minha irmã, que você está só, não. O Senhor sempre vai estar conosco a todos os momentos, nos momentos bons, nos momentos, meu irmão, difíceis, meu irmão, que os ventos estão soprando ao contrário. Imagine Sadraque, Mesaque e Abednego, meu irmão, os ventos estavam soprando tudo ao contrário, meu irmão, mas eles acreditaram, meu irmão, não, Deus vai mudar, Deus vai me livrar da mão do rei, Deus vai me livrar da fornalha do fogo ardente. Então, meu irmão, minha irmã, Ele determinou que o Senhor ia mudar a situação, meu irmão, e Deus foi lá e mudou, irmão. Ah, mas ele passou pela fornalha, sim, meu irmão, às vezes nós passamos pela dificuldade, porque o Senhor, Ele nunca mentiu para nós. Ele disse: no mundo tereis o quê? As aflições, mas tem de bom ânimo. Então nós temos que ter bom ânimo, fazer a nossa parte, que é não temer, mas crer, não, Deus vai mudar a situação. Meu irmão, Deus mudou, Deus os livrou da fornalha e Deus livrou da mão do rei, em nome de Jesus. Então, meu irmão, creia, Deus vai te livrar, mas eu estou passando por isso. Não, meu irmão, Deus vai te livrar, a vitória é certa. Então levante a cabeça, não, vou passar e Deus vai me dar a vitória. Essa é uma tempestade, ela vai passar. E após a tempestade, vem a bonança. O choro dura uma noite, mas a alegria, ela vem logo pela manhã, em nome de Jesus. Amém? Então vamos ouvir o louvor, povo de Deus, povo abençoado, em nome de Jesus. Esse louvor vai para todos os ouvintes, nosso irmão Neguinho Pedreiro, seu Admar, seu Gilvan, nosso irmão seu Ferreira, que sempre está nos acompanhando, nosso irmão Elias, nosso irmão Cordeiro, seu Antônio, que sempre nos ouve, nosso irmão Pedro, Chiquinho das Gaiolas, nosso irmão Cleverson, em nome de Jesus, Dona Maria, Dona Flauzina, Dona Marinês, sempre nos ouve, Dona Elga, em nome de Jesus, Dona Risalva, em nome de Jesus, Alice, sempre nos ouve, a Rebeca, em nome de Jesus, nossa irmã Sandra, nossa irmã Cícera, em nome de Jesus, sempre estão nos acompanhando. Então, meu irmão, minha irmã, e se eu esqueci de mais alguém, mas Deus lembra de cada um dos seus, em nome de Jesus.
3: Vamos lá, Valeria.

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Curve a sua cabeça. Curve a sua cabeça, por favor. Porque tem hora que você fala demais. Nem Jesus aguenta te ouvir. Tanto que você reclama, tem hora. Tanto que você fala.

0: Quem acredita nisso aqui, dá glória para Jesus, dá glória para Jesus.
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3: É isso aí, meu irmão, minha irmã, pode ter a certeza que Deus é poderoso para nos dar a vitória em nome de Jesus. Então, meu irmão, Deus vai fazer o impossível se tornar possível, meu irmão, em nome de Jesus, porque assim, meu irmão, nos declara a palavra do Senhor. Marcos 10, 27, ele diz: o que é impossível para os homens é possível para quem? É possível para Deus, porque para Deus todas as coisas são o quê? São possíveis em nome de Jesus. Então, meu irmão, Deus quer fazer o impossível se tornar possível na sua vida. Ah, não tem como a minha situação mudar. Ah, o médico já deu o diagnóstico. Ah, não tem como restaurar o meu lar. Ah, não tem como mudar essa situação. A depressão não tem jeito. Não, meu irmão. Isso é o que o homem diz, mas não para Deus. Marcos 10, 27, ele diz: o que é impossível para os homens é possível para Deus. E Deus quer fazer o impossível se tornar possível na sua vida. Meu irmão, minha irmã, então creia, Deus é poderoso para nos dar a vitória em nome de Jesus. Então veja, meu irmão, nós servimos ao Deus do impossível. Olhando aos olhos natural, meu irmão, parece muitas vezes não tem jeito, mas aí entra o poder de quem? O poder de Deus em nome de Jesus. E Deus quer fazer a obra, Deus quer trazer a mudança na sua vida. Lembra do rei Davi, meu irmão? O rei Davi, meu irmão, era o mais jovem, era o menorzinho, meu irmão, lá da sua casa, aquele que estava lá cuidando das ovelhas do seu pai, aquele que nem seu pai lembrou seu próprio nome. Ah, tem um menor lá pastorando as ovelhas. Então, meu irmão, minha irmã, mas ali ele estava buscando a Deus. Ali ele estava dedicando a sua vida, recorrendo ao Senhor. Então, meu irmão, não importa onde você esteja, mas importa onde o seu coração está. Não importa o lugar por onde quer que você ande, mas o importante é o seu coração estar na palavra, estar no Senhor, em nome de Jesus. Então veja a reação dos seus irmãos. Quando viram, meu irmão, seu irmão, o mais jovem,
4: o que estava lá na lama, lá cuidando das ovelhas do seu pai. Ele foi ungido como rei de Israel. E Deus quer te ungir, te levantar, restaurar a sua vida, em nome de Jesus. Então, meu irmão, Deus quer fazer o impossível. Marcos 10:27, ele diz: Jesus, fixando os olhos neles, respondeu: para os homens é impossível, mas não para Deus, porque para Deus tudo é possível. Então, meu irmão, para os homens é impossível. Não, ele é o menor. Não, não pode. Eu sou mais forte. Ele é o menor da minha casa. Não, meu irmão. Era o que os homens estavam vendo. Os homens só vê está diante dos seus olhos. Mas o Senhor olha para onde? Para dentro do nosso coração. Então busque a Deus. O importante é onde o seu coração está, na palavra, em nome de Jesus. Então levante a cabeça. Deus quer fazer o impossível se tornar possível na sua vida, se tornar possível na sua casa, em nome de Jesus. Então abra o seu coração, levante a cabeça, em nome de Jesus, porque agindo Deus, ninguém impedirá. Se Deus é por nós, quem será contra nós, em nome de Jesus? Então acalma o seu coração, meu irmão, minha irmã, em nome de Jesus, porque Deus é poderoso para nos dar a vitória. Deus é poderoso, meu irmão, minha irmã, para reverter qualquer situação, em nome de Jesus. Ah, mas não tem jeito, já não consigo mais. Não, meu irmão, lembra daquela mulher, 12 anos sofrendo, mas ela ouviu falar de Jesus, porque a palavra vem para nos fortalecer, em nome de Jesus. Isaías 40, versículo 29, ele dá força ao cansado e aumenta as forças ao que não tem nenhum vigor. Meu irmão, a esperança, a força daquela mulher já não tinha mais, irmão, mas ela ouviu a palavra que os fortaleceu, porque o próprio Deus, ele diz, ele dá força ao cansado. Ela já estava cansada, irmão, mas a palavra veio para fortalecer. Às vezes você está cansado desse sofrimento, dessa inquietação, dessa perturbação. Não, Deus te fortalece. Jesus Cristo te dá saúde, Jesus Cristo te dá paz, em nome de Jesus. Então levante a cabeça e creia, não, a vitória é minha, Deus é poderoso para me dar a vitória. Agindo Deus, ninguém impedirá. O que ele faz mais? Verso 30, os jovens se cansarão e se fatigarão, e os mancebos cairão, mas os que esperam no Senhor renovarão as suas forças e subirão como as asas, como a águia, correrão e não se cansarão, andarão e não se fatigarão, em nome de Jesus. Meu irmão, espera em Deus, confia no Senhor, ele te fortalece, em nome de Jesus. Então, meu irmão, ah, mas eu já estou sem força. Não, Deus vai te fortalecer. Daqui a pouquinho nós vamos orar, nós vamos clamar, e Deus vai te dar força para você se reerguer novamente, para você prosseguir na caminhada e colocar no seu coração: a minha esperança está no Senhor. Ainda que eu andasse pelo vale da sombra e da morte, não temerei mal nenhum, porque o Senhor está comigo. Porque 1.000 cairão ao meu lado, 10.000 à minha direita, eu não serei atingido. Levante a cabeça, o Senhor te dá força, Deus te fortalece. Lembra aquela jovem, 12 anos sofrendo, ouviu falar da palavra e o Senhor fortaleceu, porque o Senhor nos diz, ele dá força ao cansado. Meu irmão, Deus fortaleceu ela e ela alcançou o milagre. Deus te fortalece para que você venha alcançar a sua bênção, em nome de Jesus. Amém, meus irmãos. Tá bem? Então, lembrando a todos vocês, meu irmão, ninguém pode faltar. Deixa marcado aí, irmão. Pega aí um caderninho, anota aí o horário, em nome de Jesus, na nossa igreja, a Igreja Internacional da Graça de Deus, a Igreja do Missionário R.R. Soares, Avenida Presidente Castelo Branco, número 493, em frente às Casas Bahias, Lojas Americana, em nome de Jesus. 9 da manhã, 7 da noite, quarta-feira da família, em nome nome de Jesus. Estaremos ali reunidos com o nosso pastor Wellington, em nome de Jesus. Então não falte, busque e recorra a Deus. Sexta-feira da Corrente da Libertação, estaremos ali reunidos com o nosso pastor Wellington, o mensageiro da libertação, 9 da manhã, 7 da noite, em nome de Jesus. E domingo, em busca do Espírito Santo, 8 da manhã e 6:30 da noite, em nome de Jesus. Então busca o Senhor, recorra a Deus, e Deus é poderoso para nos dar a vitória, em nome de Jesus. Amém, meu irmão? Então deixa marcado aí, meu irmão, não esquece de buscar, de recorrer ao Senhor, em nome de Jesus, porque Deus é poderoso para nos dar a vitória, em nome de Jesus. Agindo Deus, ninguém impedirá. Se Deus é por nós, quem será contra nós, em nome de Jesus, amém? Então vamos ouvir um louvor, meu irmão, daqui a pouquinho nós vamos orar. Você já prepara tudo aí, irmão, copo com água, fotografia, o nome de alguém que esteja cansado, já desenganado, irmão. Ah, não tem mais jeito não, mas nós ouvimos a palavra, é impossível para os homens, mas não para Deus. Deus fortalece o cansado, em nome de Jesus, amém? Então vamos ouvir um louvor, meus irmãos, em nome de Jesus.

0: Existem vitórias que parecem que nunca vão chegar. A gente ora, a gente busca. Deus tem me abençoado muito, mas existem algumas vitórias. A minha grande vitória, Deus ainda está gerando. Oh, aleluia! Mas vai chegar. Fala para teu irmão, ele está gerando. Vai chegar. O que Deus vai fazer é bem maior do que você imagina. O que ele preparou é muito mais tremendo. Amém, meu irmão?
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3: É isso aí, meu irmão, minha irmã, pode ter a certeza que Deus é poderoso para nos dar a vitória em o nome de Jesus. Amém, meu irmão, minha irmã? Então levante a cabeça e creia, Deus é poderoso para nos dar a vitória em nome de Jesus. Amém? Então não esquece, meu irmão, deixa marcado na sua agenda, quarta-feira da família, em nome de Jesus, 9 da manhã e 7 da noite, estaremos ali reunidos com nosso pastor Wellington, a qual nosso pastor vai estar ali ministrando o curso Fé, meu irmão. E esse curso tem sido uma benção na nossa vida, em nome de Jesus. Amém? Sexta-feira da Corrente da Libertação, 9 da manhã, 7 da noite, em nome de Jesus. Estaremos ali reunidos com o nosso pastor Wellington, mensageiro da libertação. Então você que está aí triste, tem sido vítima de inveja, de macumba, depressivo, ansioso, recebeu um diagnóstico do médico, não tem mais jeito, não, meu irmão, busca a Deus. E Deus nos dá a vitória. Conhecereis a verdade, e a verdade vos libertará, em nome de Jesus. Então busque conhecer a verdade, busque a palavra de Deus, que é a verdade, em nome de Jesus. Amém? E domingo, em busca do Espírito Santo, 8 da manhã e 6:30 da noite, em nome de Jesus. Amém, meu irmão, minha irmã? Então acalme o seu coração, confia no Senhor, que o mais o Senhor fará, em nome de Jesus. E Deus é poderoso para nos dar a vitória, reverter qualquer situação, não importa qual seja o quadro, qual seja o diagnóstico. É impossível para o homem, mas não para Deus, porque Deus nos fortalece, Deus nos dá a vitória.

como nós ouvimos a palavra de Deus, Marcos 10, 27, em nome de Jesus, para os homens é impossível, mas não para Deus, porque para Deus todas as coisas são o quê, meu irmão? São possíveis em nome de Jesus, porque o Senhor dá força a quem? Ao que está cansado, ao que está triste, ao que está desenganado, aquele que perdeu a esperança. Ah, não tem mais jeito, não, não, Deus dá vitória, Deus muda qualquer situação em nome de Jesus. Então Deus sempre quer nos dar vitória, porque ele diz, Isaías 40, versículo 29, ele nos diz, meu irmão, ele dá força ao cansado e aumenta as forças ao que não tem nenhum vigor, aquele que perdeu a esperança, aquele que já acha que tudo acabou. Não, não tem mais jeito, não, meu irmão, Deus dá força, ele nos fortalece em nome de Jesus. Então levante a cabeça, calma o seu coração e confia no Senhor, e o mais o Senhor fará. Agindo Deus, ninguém impedirá. Se Deus é por nós, meu irmão, minha irmã, quem será contra nós, em nome de Jesus? Então escreve aí, meu irmão, o nome dessa pessoa que está sem força, perdeu a esperança, sem expectativa de vida, sem expectativa de mudança. Não, meu irmão, nós vamos orar e Deus dá vitória, e Deus fortalece. Imagine só, olhando aos olhos natural, Sadraque, Mesaque, Abednego, não tinha como sair daquela situação, era o que os homens diziam, mas agindo Deus, ninguém impedirá. Deus deu força para eles, meu irmão, era impossível para os homens, mas não para quem? Não para Deus, em nome de Jesus, amém? Então acalme o seu coração, levante a cabeça e creia, não, Deus vai mudar a situação, Deus é poderoso e nós vamos determinar em nome de Jesus, e a vitória chega, a bênção acontece em nome de Jesus, amém? Aquele que crê verá a glória de Deus, verá o poder de Deus operar em nome de Jesus. Amém, meu irmão? Então levante a cabeça, não desanime, mas confia no Senhor de todo o coração, em nome de Jesus. Amém? Então não esquece, irmão, quarta-feira da família, em nome de Jesus. 9 da manhã, 7 da noite, na Igreja Internacional da Graça de Deus, Avenida Presidente Castelo Branco, em nome de Jesus. Número 493, em frente às Casas Bahias, Lojas Americanas, sexta-feira da corrente da libertação. Não falte, 9 da manhã, 7 da noite, estaremos ali reunidos com nosso pastor Welito, mensageiro da libertação. E domingo, em busca do Espírito Santo, nós temos que buscar, meu irmão, nos fortalecer no Senhor e na força do seu poder, em nome de Jesus. Então acalma o seu coração, meu irmão, minha irmã, e descansa, confia no Senhor, que o mais o Senhor o fará, em nome de Jesus, amém, meu irmão? Então descansa, calma o seu coração, em nome de Jesus, amém? Então vamos ouvir o louvor, povo de Deus, daqui a pouquinho nós vamos orar em nome de Jesus.

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2: É isso aí, meu irmão, minha irmã, pode ter a certeza que Deus é poderoso para nos dar a vitória em nome de Jesus. Então nós temos que esperar, meu irmão, na providência. Já orou, meu irmão? Então agora nós temos que esperar e confiar no Senhor em nome de Jesus. Pode ter a certeza, meu irmão, minha irmã, que a bênção chega, o milagre acontece em nome de Jesus. Então você já orou, já determinou em nome de Jesus. Então espera, confia, que a bênção chega em nome de Jesus. Lembra do rei Ezequias, em nome de Jesus. Orou, buscou a face do Senhor, chorou, meu irmão, muitíssimo. E Deus ouviu as suas orações e viu as suas lágrimas. Meu irmão, e Deus acrescentou a ele quantos anos, meu irmão? Mais 15 anos. Em nome de Jesus, amém? E Deus só vem para acrescentar na nossa vida. Deus só vem para acrescentar em nome de Jesus, meu irmão. Então acalma o seu coração, busque, já orou, seja paciente. E espera no Senhor que o mais Ele o fará. E Deus sempre vai nos dar a vitória. Porque sobre todas as coisas, meu irmão, nós somos mais do que vencedores. Em nome de Jesus. Então nós temos que buscar, recorrer a Deus, para que o Senhor venha nos dar a vitória, em nome de Jesus. Então, meu irmão, minha irmã, acalma o seu coração, e Deus é fiel, em nome de Jesus. Então, rei Ezequias, meu irmão, minha irmã, adoeceu da enfermidade mortal. Deus diz: põe ordem a tua casa, porque certamente morrerás e não viverá. E ele orou, meu irmão. Buscou a face do Senhor e Deus deu a vitória. Em nome de Jesus, lembra de Jó, meu irmão. Estava passando um momento difícil, meu irmão. Mas aí ele estava orando pelos seus amigos. E Deus mudou aquela situação em nome de Jesus.

0: Então é isso aí, meu irmão, é confiar no Senhor, que Deus vai dar a vitória, que Deus vai reverter qualquer situação. Então, não importa o cativeiro que você esteja vivendo, mas creia, não, Deus vai virar em nome de Jesus. Então veja, quantos cativeiros o Senhor já não mudou? Mudou o cativeiro do Jó, do rei Ezequias, Sadraque, Mesaque, Abednego, Daniel, Josué. Oh, meu irmão, veja quantas vitórias o Senhor já nos deu. E o Senhor quer nos dar vitória, meu irmão. E o que temos que fazer é confiar, Ele vai passar diante de tudo. Lembra, meu irmão, minha irmã, de Noé, meu irmão. Deus deu a direção para ele. E ele salvou toda a sua casa, toda a sua família. Mas por quê? Porque ele deu crédito à palavra de Deus, porque ele ouviu a voz do Senhor e ele creu em nome de Jesus. Então nós temos que buscar a ouvir a voz do Senhor, a direção de Deus, para que nenhum dos nossos venha se perder em nome de Jesus. Então acalme o seu coração. Tome posse da sua bênção, do seu milagre, em nome de Jesus. Amém, meu irmão? Então levante a cabeça e creia, não, a vitória é minha. Agindo Deus, ninguém impedirá. Se Deus é por nós, quem será contra nós, em nome de Jesus? Amém? Então lembrando a todos vocês, meu irmão, minha irmã, quarta-feira da família, na Igreja Internacional da Graça de Deus, a Igreja do Missionário R.R. Soares, Avenida Presidente Castelo Branco, número 493, em frente às Casas Bahias e às Lojas Americanas, 9 da manhã, 7 da noite, em nome de Jesus. Estaremos ali reunidos com nosso pastor Wellington, em nome de Jesus. Então não falte, mas busque, recorra a Deus e a vitória é nossa. Sexta-feira da corrente da libertação, 9 da manhã e 7 da noite, em nome de Jesus. Estaremos ali reunidos com nosso pastor Wellington, mensageiro da libertação. Então não falte, busque, recorra a Deus, a qual nosso pastor Wellington vai estar entregando ali o cálice da libertação, em um nome de Jesus. E domingo em busca do Espírito Santo, 8 da manhã e 6:30 da noite, em nome de Jesus. Amém? Então, meu irmão, agora é o momento de nós buscarmos, orarmos em nome de Jesus.
1: É momento de oração. 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

É isso aí, meu irmão, minha irmã. Agora é o momento de nós orarmos. É o momento de nós apresentar a nossa causa ao Senhor. E Ele é poderoso para nos dar, meu irmão, minha irmã, a vitória em nome de Jesus. Então, meu irmão, minha irmã, feche os seus olhos, abra o seu coração. E agora é o momento de nós clamarmos ao Senhor em o nome de Jesus. Senhor Deus, Pai querido, Deus maravilhoso, aqui, meu Pai, em nome de Jesus, nos colocamos na Tua presença e nós ouvimos, ó Deus, a Tua palavra, que o Senhor é poderoso, que o Senhor, meu Pai, é quem fortalece o cansado, que o Senhor, meu Pai, é quem aumenta as forças a quem não tem nenhum vigor, pois o Senhor é poderoso. Pai, quantos nessa tarde estão vindo até o Senhor, apresentando os seus lares, apresentando os seus filhos, apresentando a sua causa ao Senhor, e nós cremos, meu Pai, que o Senhor é o Deus do impossível. Assim, meu Pai, como o Senhor mudou o cativeiro de Jó, assim, meu Pai, como o Senhor mudou a situação do rei Ezequias, assim, meu Pai, como o Senhor mudou a situação daquela mulher, que há 12 anos ela sofria, mas o Senhor deu força, Pai, para que ela viesse alcançar a vitória. E eu tenho a certeza, meu Pai, que em nome de Jesus, que aquele, meu Pai, que está ouvindo a Tua palavra, aquele que estava cansado, aquele, meu Pai, que estava desanimado, aquele que estava depressivo, ansioso, aquele, meu Pai, que estava com a pressão alta, com febre, aquele que estava com dor de cabeça, aquele, meu Pai, que estava com a mente perturbada, com insônia, a diabetes alta, com a dor no corpo, mas em nome do Senhor Jesus, meu Pai, nós levantamos a nossa voz contra todo o mal que tem oprimido, meu Pai, a vida do Teu povo, que tem se levantado, meu Pai, na saúde, no casamento, nos negócios desse meu irmão, que tem se levantado, meu Pai, contra a vida do filho, é pai que não fala com o filho, é filhos, meu Pai, que não falam com o pai, mas em nome de Jesus, meu Pai, nós determinamos, nós exigimos, meu Pai, na autoridade que há no nome de Jesus, que todo mal, todo sofrimento, perturbação, ansiedade, inquietação, em nome de Jesus, que todo mal saia e que vá embora para nunca mais voltar, em nome de Jesus. Pai, nós apresentamos ao Senhor esse copo com água, meu Pai, e que o Senhor coloque a Tua unção, a Tua virtude, e quando esse meu irmão tomar ou der para aquele que estava fraco, ele venha se levantar, para a honra, meu Pai, para a glória do Teu santo nome. Eu abençoo e consagro este copo com água em o nome de Jesus, e determina a Tua bênção, meu Pai, sobre a vida de cada nome, cada fotografia de cada um, meu Pai, que está nos ouvindo nessa tarde, em nome de Jesus. Amém? Graças a Deus, meu Pai, em nome de Jesus. Bem, meu irmão, então respira fundo, toma posse da vitória, toma posse da bênção em nome de Jesus e creia, não, Deus é poderoso para nos dar a vitória, porque Deus, Ele é fiel, meu irmão, em nome de Jesus, amém? Então acalme o seu coração, tome posse da bênção, do milagre, em nome de Jesus, porque agindo Deus, meu irmão, ninguém impedirá, em nome de Jesus, amém? Então levante a cabeça e diga, eu recebo, eu tomo posse do meu milagre, eu tomo posse da minha bênção em nome de Jesus, amém? Então lembrando mais uma vez a todos vocês, quarta-feira da família, na Igreja Internacional da Graça de Deus, a Igreja do Missionário R.R. Soares, Avenida Presidente Castelo Branco, número 493, em frente às Casas Bahias e às Lojas Americanas, 9 da manhã, 7 da noite, sexta-feira da Corrente da Libertação, 9 da manhã e 7 da noite,
em nome de Jesus. Estaremos ali reunidos com nosso pastor Wellington, o mensageiro da libertação. Então não falte, busque, recorra a Deus e a vitória é nossa, em nome de Jesus. E domingo, em busca do Espírito Santo, 8 da manhã e 6:30 da noite, em nome de Jesus. Amém? Então, meu irmão, minha irmã, coloca no seu coração: a vitória é minha, em nome de Jesus. Amém? Então a hora já não espera mais, meu irmão, minha irmã, mas eu quero desejar a todos vocês uma ótima tarde e que Deus abençoe grandemente a cada um de vocês, que todos tenham uma ótima tarde, em nome de Jesus. Fiquem na paz, em nome de Jesus.

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1: abandonou. 13 horas e 30 minutos.
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2: 15 horas e 33 minutos.

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0: 16h04.
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0: 17 horas.
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Maranata, ora vem, Senhor Jesus. Está indo ao ar para você mais uma vez o programa Evangélico Cristo é a Resposta para você. Muito bem, minha gente, muito boa tarde, meu amigo, boa tarde, minha amiga. Mais uma vez queremos lhe saudar com a paz do Senhor Jesus nessa tarde maravilhosa de sexta-feira. Hoje é sexta-feira, dia 15 de maio do ano de 2026. Mais uma vez, obrigado pelo carinho, pela audiência e pela companhia, pelo rádio ligado, aonde quer que você esteja. No sítio, na roça, na fazenda, no seu escritório, seu estabelecimento comercial. A você na praça, nas ruas em Delmiro Gouveia, a você evangélico, a você católico, a você que não tem religião. A todos aqui no centro de Delmiro Gouveia, nos bairros, povoados e assentamentos, os nossos amigos internauta conferindo a gente pelo aplicativo Os Rádios Net. A você, meu amigo taxista, os nossos amigos mototáxi, a senhora dona de casa e o senhor chefe de família, pela permissão de mais uma vez entrarmos no seu lar com a mensagem da palavra de Deus e o melhor louvor evangélico. Continue com a gente até as 19 horas, com certeza Deus tem uma palavra para o seu coração. 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

Maravilhoso Deus, querido Pai que está nos céus, na sua presença nós estamos mais uma vez no estúdio desta emissora para te agradecer pela vida, pelo dom, pela dádiva, pelo presente que é de vivermos que o Senhor tem nos dado. Gratidão pelas lutas que nós temos vencido, dificuldades que nós enfrentamos e todas elas ficaram para trás. Louvar o seu nome pelos livramentos que o Senhor tem nos dado, tem nos concedido. Gratidão por mais uma vez estarmos aqui na sua presença, no estúdio desta emissora, para louvar o seu nome em mais um momento especial. Gratidão pela noite de ontem para hoje. Gratidão por este dia que o Senhor tem nos abençoado de uma forma linda e especial. E queremos te agradecer pelos nossos parceiros missionários, que o Senhor continue abençoando a vida de cada um, retribuindo de acordo com o que as pessoas têm abençoado a sua obra com relação a esse programa. Gratidão a todas as famílias que estão de rádio ligado. Queremos pedir que o teu Espírito Santo possa manifestar a sua glória, operando da forma que o Senhor quer agir, quer operar, curando os enfermos, libertando os oprimidos, arrancando ansiedade, depressão, insônia, ministrando a cura e fazendo recuperar aqueles que foram cirurgiados. Pai, em nome de Jesus, seja conosco aqui, nos ajude de uma forma linda esses que estão em casa agora acamados, doentes, enfermos, aqueles que estão sofrendo em conflito, família, que a tua mão poderosa seja estendida sobre cada vida e sobre cada coração. É bem verdade que tu és o socorro bem presente no momento da angústia. Ó Deus, nós te clamamos na certeza que o Senhor responderá às nossas orações. Abrace aquele que está orando conosco nessa tarde. Ó Deus eterno, o Senhor está no controle de todas as coisas. O poder está em tuas mãos. Deus eterno, nos ajude a vencer a peleja nessa vida, a enfrentar as dificuldades de cabeça erguida. Nos ajude, Senhor, nesta caminhada longa e comprida. Em nome de Jesus. Amém e amém, Senhor Jesus.

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1: Muito bem, programa Cristo é a Resposta para você pela Rádio Alternativa 98,5. Gratidão pela audiência onde você está, na loja, mercado, supermercado, a você na panificadora, na oficina, serralharia, transporte alternativo. Gratidão a você aqui no coração de Delmiro Gouveia, na sorveteria, na lanchonete. A senhora dona de casa agora acompanhando o nosso programa, fica aqui registrado a nossa gratidão. João Paulo do celular, no centro de Delmiro. O senhor Aldo na serralharia também acompanhando a gente. Obrigado a todos pelo carinho, pela audiência nessa tarde de sexta-feira. Vamos seguindo aqui com o nosso programa, agradecendo, claro, a você e já trazendo os parabéns para você que completa a idade nova hoje, dia 15 de maio. Desejamos para você muita saúde, paz, alegria e felicidade, que essa data possa se repetir por muitos e muitos anos, no nome do Senhor Jesus. Então, para você, um feliz aniversário e os nossos parabéns. Muito bem, parabéns para você, feliz aniversário nesta data querida e que Deus possa te abençoar grandemente no nome de Jesus. Vamos conferir aqui as datas comemorativas com o Felipe. O que é que nós temos para hoje, Felipe? Como datas comemorativas, sexta-feira, dia 15 de maio do ano de 2026. Boa tarde, a paz do Senhor Jesus.
2: Boa tarde, a paz, espanhol e a todos os ouvintes do programa Cristo Resposta para você. Nessa sexta-feira, dia 15 de maio de 2026, nós temos o dia do gerente bancário e o dia do assistente social.
1: Muito bom, tá aí as datas comemorativas, dia do assistente social e dia do gerente bancário. Muito bom. Vamos seguindo com o nosso programa, trazendo a palavra do dia, a mensagem de reflexão, Felipe. O que é que nós temos para esta sexta-feira, para os nossos ouvintes que já estão atentos na programação?
2: A palavra do dia de hoje é Jesus, o Libertador.
1: Opa, Jesus, o Libertador, é a mensagem de reflexão e nós vamos conferir nessa tarde com o Felipe Barbosa.
2: No Evangelho, segundo escreveu Lucas, capítulo 4, verso 18, diz: o Espírito do Senhor é sobre mim, pois que me ungiu para evangelizar os pobres, enviou-me a curar os quebrantados de coração. Em um mundo repleto de promessas vazias e corações cansados, Jesus se levanta com a mensagem viva, cheia de esperança e poder. Quando ele entrou na sinagoga e leu esse texto do profeta Isaías, estava anunciando que a promessa havia se cumprido. O libertador havia chegado. Ele não veio com discursos políticos, soluções econômicas ou estratégias humanas. Sua missão era mais profunda: atingir o âmago do coração humano, onde mora a verdadeira prisão, o pecado. Essa missão não ficou no passado. Jesus ainda está curando, libertando e salvando vidas hoje. E ele quer fazer isso com você. Talvez você se identifique com os quebrantados, os presos, os cegos espiritualmente. Saiba que existe liberdade em Jesus Cristo. O mesmo Cristo que entrou na sinagoga e declarou essas palavras está batendo hoje a porta do seu coração. Abra-se para ele com fé. Alguém ao seu lado também precisa ser livre e a sua história pode ser o começo da libertação de outra vida. A palavra do dia de hoje é Jesus, o Libertador.
1: Muito bem, tá aí a palavra do dia, Jesus o Libertador, a mensagem de reflexão para o nosso coração. Vamos seguindo com o nosso programa. Eu quero dizer que o WhatsApp está liberado para você interagir e participar com a gente pelo 829-8813-2032. Mande sua mensagem de texto, sua mensagem de voz, que nós iremos ler a sua mensagem e reproduzi-la também aqui na programação. Repetindo para você, 829-8813-2032. O nosso programa conta com a parceria do presbítero Manuel, direto do Paraná. Nossa irmã Luciene, na cidade de Largato, em Sergipe. Minha mãe, Nay Barbosa, em Água Branca. Contamos com a parceria da Girlene, no bairro Palmeirão. Nossa irmã Cicinha, no Bairro Novo, trabalhando com pão caseiro, bolo para aniversário e bolo para casamento. Eu conto com a parceria ainda da nossa irmã Uélia e seu esposo Natanael no bairro Bom Sossego. Temos a parceria também da irmã Creuza na Coab Nova, esposa do irmão Isaías, na audiência cativa e na parceria firme e forte do nosso programa. 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Deixa eu voltar aqui, o WhatsApp é esse, ó, 829-9910-6497. Acho que é esse, né? 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Tia Nenê também está na parceria do programa. Maria Salete do Rabeca, Rita do Sítio Peba, Marcelo da Lagoinha. E temos aqui ainda Lúcia do Bairro Eldorado e Railson do Sítio Peba. 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Vamos a um bloco de apoios culturais. Daqui a pouquinho a gente vai voltar com muito mais para você aqui nessa tarde de sexta-feira. Deixa eu só fazer a junção aqui da conexão, que é para a gente trazer o bloco de apoios culturais no programa nessa tarde de sexta-feira. Eu quero agradecer a você que está na escuta do programa em todo o Brasil. Deus continue abençoando sua vida grandemente, no nome do Senhor Jesus, tá? Que a graça de Deus permaneça na sua vida e que você seja extremamente abençoado pelo Pai nessa tarde. Vamos a um bloco de apoios culturais. Não sai daí não, porque a gente volta já já.
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1: Muito bem, de volta com você, programa Cristo é Resposta pela Rádio Alternativa 98,5. Gratidão pela audiência, a você que está acompanhando a gente em todo o Brasil. A você aqui na região de Alagoas, Sergipe, Bahia e Pernambuco. A você em outros estados, a você fora do país, acompanhando a gente pelo aplicativo Rádios Net. Delmiro Gouveia, são 17 horas mais 23 minutos. Gratidão à senhora que está depois da soneca, tomando aquele cafezinho da tarde. Bom demais contar com a sua maravilhosa audiência. Ó, deixa eu ouvir aqui um nobre pastor. Ele que é pastor e é locutor também, radialista, na cidade de Paulínia, na região de Campinas. É isso, rapaz. Está ouvindo nosso programa e mandou uma mensagem de voz aqui para nós na nossa programação. Pastor Antônio Kelvi. Vamos ouvir o nosso querido nobre pastor. Fala, meu querido pastor Antônio Kelvi. Muito boa tarde, na paz.
2: Pastor, uma ótima tarde para todos os ouvintes. Que Deus abençoe grandemente aí os ouvintes da Rádio Alternativa 98.5. Um abraço do pastor Kelvi, locutor e pastor de Paulínia.
1: Pastor de Paulínia, na verdade é o pastor Kelvi, né? Pastor Antônio Kelvi. É isso o nome do pastor. Grande abraço, meu nobre. Deus continue abençoando o senhor. Gratidão pela audiência. Brevemente, vamos ter aqui a participação do nobre pastor Kelvi com a gente na nossa programação, com a ajuda de Deus nosso Pai. Deu para ouvir a tonalidade da voz do homem, né? Camarada tem a garganta de ouro, parece, viu? Bom abraço, pastor. Grande abraço para o senhor. Obrigado pelo carinho da sua audiência, tá? Vamos aqui ouvir a nossa irmã Clarice, também está na audiência com a gente. Vamos ouvir a nossa querida irmã Clarice. Boa tarde, na paz, minha querida.
3: Vamos seguindo aqui com o nosso...
4: Boa tarde, irmão Wilson Barbosa, paz do Senhor Jesus.
1: Paz, irmã.
4: Irmão, eu gostaria de ouvir o louvor de Gerson Rufino, Reconstrução.
1: Reconstrução, Gerson Rufino.
4: Ofereço para meu sobrinho José Carlos, que está completando o ano hoje.
1: Opa!
4: Para Henrique,
1: que bênção, hein?
4: Filho da minha sobrinha também.
1: Uhum.
4: E para todos os ouvintes deste programa maravilhoso. Para mim, meus filhos, netos, noras e bisnetos, irmãos Wilson Barbosa e família.
1: Obrigado, irmão. Muito bem, irmã. Obrigado. José Carlos é o sobrinho, neto da irmã. Está ouvindo a nossa programação. Um grande abraço para você. Parabéns, feliz aniversário. Ele completa a idade nova, mas quem ganha a família, o presente, né, irmã? Que o presente é a própria pessoa. Tá aí. Grande abraço para você. No nome de Jesus e os nossos parabéns aqui do programa Cristo é Resposta para você. Vamos ouvir o nosso irmão Hilário direto do sítio Os Morros também. Fala, meu querido irmão Hilário, muito boa tarde, na paz.
5: A paz do Senhor, irmão Wilson, eu peço louvor de Daniel e Samuel, a viúva Sanhala, a Fabiane, a família Jesus Barbosa, a vida Sainha. E após o ouvinte do programa, Cristo é a Resposta. Boa noite, no programa.
1: Muito bom. Valeu, Hilário. Grande abraço para você. Obrigado pelo carinho da sua audiência e participação com a gente aqui. Ele que pede o louvor, Daniel e Samuel, viúva sem nada. Vamos fazer o seguinte, gente. Nós vamos ouvir os dois louvores. E na sequência eu vou vir aqui com a participação do Railson, direto do sítio Peba, no programa de hoje. Eu tenho muitas outras participações aqui para trazer, mas eu tenho a participação do Railson. A partir de hoje será toda sexta-feira a participação do nosso irmão aqui no programa, tá bom? Nós vamos trazer então Gerson Rufino Reconstrução e na sequência Daniel e Samuel, a viúva sem nada. Segura aí a sua participação, daqui a pouco a gente escuta você, lê a sua mensagem no nome de Jesus. Obrigado pela audiência. Vamos ouvir, não sai daí não, a gente volta já. Vamos tentar aqui ouvir Gerson Rufino Reconstrução. Oferecer aqui para Tayane e família, que está ouvindo o programa também nessa tarde. Vamos lá ouvir? Cadê o louvor aqui de Gerson Rufino, Reconstrução? Isso, vamos ouvir aqui, ó. Esse belíssimo louvor.

Muito bem, programa Cristo é Resposta para você pela Rádio Alternativa 98,5. Vamos acompanhar mais um louvor desta feita, Daniel e Samuel, viúva sem nada, a pedido do nosso irmão Hilário. A Cedina Rosa disse aqui: a paz do Senhor Jesus, irmão Gilson, e aos demais ouvintes, já estou aqui ligado nessa programação maravilhosa. Cedina Rosa, que está acompanhando a gente lá na cidade de Monte Mor, no estado de São Paulo. Gratidão pela audiência, minha irmã. Em nome do Senhor Jesus, fica aqui a nossa gratidão. Vamos ouvir o louvor? A gente volta daqui a pouquinho com muito mais para você. Música.

0: Eita glória, Jesus, amém. Louvor bonito, né? A história está no livro de 2 Reis, capítulo de número 4, sabia? Da viúva sem nada, você sabia dessa história? Não. Abra sua Bíblia e leia. 2 Reis, capítulo 4, versículo 1 ao versículo 7. A história é bonita e é gratificante. Só que ela recebeu sucesso, teve sucesso na vida e recebeu a grande vitória por conta da obediência, tá? Vamos aqui ouvir mais algumas participações e na sequência a gente já vai com o nosso irmão Railson lá no Sítio Peba, ele que vai participar do programa hoje. Deixa eu ouvir aqui a Olga. Olga está ouvindo o nosso programa na cidade de Amparo, me parece o nome aqui que ela disse. Vamos ouvir? Fala aí, minha querida irmã. Boa tarde, na paz.
1: Boa tarde, pastor. É a Olga da cidade de Amparo. Estou acompanhando seu programa a partir de hoje.
0: Opa!
1: Que Deus nos abençoe grandemente a todos nós.
0: Amém. Maravilha, irmã. Grande abraço para você. Obrigado pelo carinho da sua audiência. Participação. Esse link foi compartilhado com a irmã. Por quem será? Cedina Rosa? Cedina Rosa disse aqui, estou compartilhando o link com a minha família lá em Minas Gerais e os meus amigos também. Deve ser, né? Ou algum pastor aí está compartilhando, a gente agradece. Olga disse que a partir de hoje será a nossa nova ouvinte. Valeu, irmã. Grande abraço. A cidade de Amparo, eu acredito que é em Minas Gerais, será? Pode ser, né? Obrigado pelo carinho da audiência. Vamos ouvir mais uma participação aqui. Mensagem de voz também da Maria das Graças em Brasília. Está acompanhando a gente. Fala, irmã. Graça Araújo. Boa tarde, na paz.
2: Oi, pastor. Boa tarde. Tudo bem? Passando para dizer que eu estou na escuta, tá? Entrei um pouquinho atrasada, mas eu estou ouvindo o programa, tá bom?
0: Bom demais, irmã. Obrigado pela audiência e a participação com a gente direto de Brasília. Muito bom. Gratidão pelo carinho da audiência e a participação. Vamos ouvir a Luciene, da cidade de Largato, em Sergipe, está com a gente também, ligada no programa e participando através de mensagem de voz. Fala, minha querida Luciene. Boa tarde, na paz.
3: Deus e família. Paz seja para todos que estão ligados no programa Cristo é a Resposta para você. Quero oferecer os louvores do programa para todos aqui da cidade de Largato, Sergipe, e todos do grupo Cristo é a Resposta para você e todos que estão ligadinhos desse programa maravilhoso. Que Deus continue abençoando todos em nome de Jesus.
0: Amém.
3: Glória.
0: Maravilha, irmã. Obrigado pelo carinho da audiência, irmã Luciene, nossa parceira forte, missionária do programa e toda quarta-feira interagindo com a gente aqui no Cristo é a Resposta para você. Vamos ouvir mais uma participação, Felipe? Vamos ouvir quem agora?
4: Deixa eu ver aqui.
0: Vamos ver. Cristo é a Resposta para você.
4: Irmão Rubens.
0: Voz é? Mensagem de voz do Rubens, direto da Pedra Velha. Fala, Rubens. Boa tarde, na paz, irmão.
5: Filho de esperança, poder.
0: Aqui é a
5: quando
0: gravação, né?
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0: gravação da palavra do dia. Valeu, Rubens. Obrigado sempre gravando nosso programa lá. Ligado com a gente, com a nossa irmã Alessandra Clemente também. A gente agradece o carinho do Rádio Ligado. Mais uma participação.
6: Maria São Pedro e Rita.
0: Vamos ouvir a Maria São Pedro, direto de São Sebastião, e a nossa irmã Rita também, do Sítio Peba. Fala, Maria São Pedro. Boa tarde,
7: boa
0: na paz.
7: Boa tarde, irmão Jesus. A paz do Senhor Jesus. Irmão Jesus, se for possível, passe aquele louvor. Ergue a cabeça. Quero oferecer, não sei como é o nome do cantor, quero oferecer a todos os ouvintes, que Deus abençoe a todos.
0: Muito bom, obrigado. Vamos ouvir a Rita.
8: Bom dia, sou a paz do Senhor Jesus. Gostaria de ouvir o louvor, a dracma perdida, na voz de Damares, para oferecer para o meu esposo, para o senhor e toda a família, para minha irmã Leda, irmã Alessandra, irmã Floraci, irmã Neuza, irmã Cíntia, irmão Paulo, irmão, todos os irmãos, todos daqui da nossa congregação e a todos que estão conectados nesta programação maravilhosa.
0: Amém.
8: Deus abençoe a todos na paz do Senhor Jesus. E que daqui a pouco meu esposo vai estar na audiência com vocês. E que Deus abençoe ele, que entregue tudo que Deus mandar, somente o que for mandado por ele, né? E que Deus abençoe. Estou aqui orando.
0: Maravilha, o sonzão da irmã está ligado lá com a gente. Gratidão pelo carinho do Rádio Ligado. Daqui a pouco nós vamos ouvir os dois louvores, Erga Agora a Cabeça e também A Dracma Perdida, né? Daqui a pouco, tá? Logo após o Railson, porque nós vamos lá no Sítio Peba agora com o nosso irmão Railson na nossa programação nessa tarde maravilhosa de sexta-feira, tá bom, gente? Daqui a pouquinho a gente vai conferir mais participações, temos muitas aqui, e daqui a pouco a gente vai com a participação de vocês aqui no nosso programa. Um grande abraço para minha mãe Nay Barbosa, lá em Água Branca, toda a família Rocha ligado com a gente, gratidão pelo rádio ligado. Vamos entrar em contato com o nosso irmão Raíls, direto do sítio Peba, ele que vai participar nessa tarde do programa Cristo é a Resposta para você, fazendo aí a sua participação conosco nessa tarde também. E a partir de hoje será o nosso participante toda sexta-feira aqui do nosso programa, né? Qual a gente vai agradecendo as parcerias com a gente aqui, no nome do Senhor Jesus. Vamos lá, tá reconectando, né? Meu querido irmão Railson, muito boa tarde e a paz do Senhor, irmão. Bem-vindo ao programa Cristo é a Resposta para você. Não tá reconectando? Tá ruim o sinal, será devido ao tempo? Vamos tentar de novo aqui com o nosso irmão Railson, direto do sítio Peba. Tudo bom. Nessa tarde maravilhosa. Railson, me escuta? Muito boa tarde na paz, irmão. É, não tá. O que aconteceu? Acho que o irmão...
9: A ligação falhou.
0: Vamos tentar de novo. Vamos falar com o nosso querido irmão Railson. Direto do sítio, programa ao vivo acontece isso, gente. É normal, tá? Tô acostumado já com programa ao vivo que acontece todas essas coisas aí. Meu querido irmão Railson, muito boa tarde na paz do Senhor. Seja bem-vindo ao programa Cristo é Resposta para você. Falhou de novo a ligação?
9: Foi.
0: Ué, é devido ao tempo, será? Vamos entrar em contato de novo com o nosso irmão Railson, direto do sítio Peba, aqui no programa Cristo é Resposta para você. Vamos lá de novo, vamos tentar a terceira vez a participação do nosso irmão aqui no programa. Segura aí. Vamos lá. Meu irmão Railson, direto do sítio Peba com a gente, mais uma vez aqui no nosso programa, meu querido. Seja bem-vindo ao programa Cristo é Resposta para você. Falhou de novo, Felipe.
9: Tá reconectando.
0: Tá reconectando? É o
9: internet dele.
0: O sinal tá ruim. Ô, irmão, dá uma observada na sua internet aí para ver. Fica próximo ao roteador, coisa do tipo, porque se não for, não vai dar certo, não. Vamos tentar por outra linha, vamos tentar de novo aqui. Vamos lá, programa ao vivo. Cristo é Resposta para você pela Rádio Alternativa 98,5. Obrigado pelo carinho. Aonde você está, gratidão total. Vamos tentar mais uma vez, Railson.
9: Agora ele está sem internet.
0: Está sem internet agora, Railson? Agora desandou tudo aí. Liga a internet, irmão. Quando for tirar, você me avisa aqui, Felipe. Vamos lá, deixa eu atender uma participação então, enquanto é resolvida essa situação. Vamos tentar uma participação aqui, Felipe. Quem está comigo aqui participando? Ou então vamos trazer um louvor. Ergue agora a cabeça, está pronto aqui? Vamos trazer aqui, ergue agora a cabeça. É o louvor que a nossa irmã Maria São Pedro pediu. Vai dar certo no nome de Jesus, contato com Railson. Ele que já está com a palavra de Deus o seu coração para trazer para nós na tarde desta sexta-feira. Obrigado ao meu querido irmão Givaldo lá na Serra do Cavalo, ouvindo o programa. Cristo é Resposta para você. Vê se dá certo aí. Vamos tentar aqui? Tá ok? Tá ao vivo com a gente. Vamos tentar agora por esta linha aqui, desse jeito, com o nosso irmão Railson, direto do sítio Peba. Meu irmão, boa tarde na... Acho que tá ruim a ligação. Boa tarde na paz, irmão. Seja bem-vindo ao programa.
10: Amém, boa tarde,
0: meu Deus. Vamos ver. Tá me ouvindo legal, irmão?
10: Tô ouvindo, meu Deus.
0: Bom demais. Ô, irmão, se o irmão puder tirar o telefone, eu acredito que tá no Viva Voz, né?
10: É,
0: tire do Viva Voz, porque aí vai ficar melhor o sinal, irmão. Fica longe, tá? Então, tirar do Viva Voz fica mais perfeito a nossa conversa aqui com o nosso irmão Railson. Tá tudo ok agora? Vamos ver. E aí, irmão Railson, direto do sítio Peba. Meu querido irmão, a paz do Senhor Jesus, seja bem-vindo ao nosso programa.
10: Boa tarde, irmão Jesus, Barbosa, estou aqui nas coisas, meu Jesus.
0: Maravilha, irmão. Tá tudo bem com o irmão e família, né?
10: É, tô aqui, irmão Jesus.
0: Muito bom, maravilha. Irmão Railson, vamos conversar aqui, bater um papo legal com o nosso irmão Railson. Daqui a pouco você traz uma palavra que o Senhor colocou no seu coração para nós nessa tarde. O irmão Railson é natural de Delmiro Gouveia, da região aqui? Não está me ouvindo? Está reconectando, está complicado aqui o negócio. Vamos lá, irmão Railson, me escuta ou não?
11: Está indo, está conectando.
0: Está reconectando, está ruim o sinal. Vamos fazer o seguinte, para não atrapalhar o nosso tempo aqui. Vamos trazer o louvor, erga agora a cabeça. Filipão, prepare esse louvor aqui para a gente trazer. Louvor a pedido da irmã Maria São Pedro. Daqui a pouco a gente vai entrar em contato com o Railson mais uma vez para a gente resolver toda essa situação aqui e ficar tudo perfeito. Vamos ouvir, erga agora a cabeça, Elias Silva, é? Elias Silva, erga agora a cabeça, a gente volta já.

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1: Muito bem, programa Cristo é a Resposta para você pela Rádio Alternativa 98,5. Delmiro Gouveia, são 17:53. Daqui a pouco nós vamos continuar tentando aqui o contato com o Raíls, para ver se vai dar certa participação ao nosso querido irmão, em nome de Jesus. Estamos resolvendo aqui algumas questões, daqui a pouco a gente tenta novamente. Deixa eu mandar um grande abraço para Andressa. A Andressa está ouvindo a gente lá no Ceará, bem pertinho ali da cidade de Fortaleza, na capital, né? Andressa, grande abraço para você. Eu esqueci o sobrenome da Andressa. Eu conheço ela como Andressa Wellington, né? Ô Andressa, grande abraço, tá? Obrigado pela sua audiência maravilhosa aqui nesta tarde, início de noite de sexta-feira. Vamos ouvir o louvor e eu quero oferecer isso aqui para Andressa, que está ouvindo a nossa programação na voz. É quem canta?
2: Damares.
1: Damares, A Dracma Perdida, é isso mesmo?
2: A Dracma e o Seu Dono.
1: Hã?
2: A Dracma e o Seu Dono.
1: A Dracma e o Seu Dono?
2: É.
1: A Dracma e o Seu Dono, é esse o nome do louvor. Damares, vamos ouvir então. Eu quero oferecer para a Andressa, que está ouvindo a nossa programação, não sai daí não, a gente volta já. E para a nossa querida Graça Araújo, lá em Brasília, ouvindo a gente também.
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Maravilha. Programa Cristo é Resposta para você pela Rádio Alternativa 98,5. Ouvimos aí o louvor, Delmiro Gouveia, são 18 horas em ponto. Obrigado pelo carinho da sua maravilhosa audiência. Deixa eu fazer a oração por curas e libertações de todos os dias às 18 horas aqui, né? Querido Deus e eterno Pai que está nos céus, no nome de Jesus, o seu Filho amado, eu quero te louvar por tudo, Senhor, te glorificar por essa grande oportunidade de orarmos aqui por este povo. Eu quero pedir que o Senhor possa curar os enfermos nesse momento, pessoas que estão sentindo dores nesta hora, o Senhor possa sanar esta dor, em nome de Jesus Cristo. Visite agora, Senhor, o sangue, a pele, os ossos, as articulações dessa pessoa, que ela possa receber o teu milagre, receber a cura nessa noite, no nome de Cristo Jesus, o Senhor. Liberte agora as pessoas, Senhor, da prisão espiritual, da bebida alcoólica, das drogas, prostituição, dos seus sentimentos presos, Senhor, da vida emocional, espiritual, enfim, Deus, em nome de Jesus, liberte nessa noite para a glória e o louvor do teu nome. Continue nos abençoando grandiosamente nesta noite de sexta-feira e o seu nome continue sendo glorificado. Eu quero pedir pela bênção do Railson nessa tarde, início de noite, que ele seja abençoado pela tua mão e a sua família, no nome de Jesus. Amém e amém, Senhor Jesus. Glória a Deus para sempre e eternamente. Gente, vamos lá, vamos seguindo com o nosso programa Cristo é Resposta para você, nessa noite maravilhosa de sexta-feira.

0: Vamos ver. Você desligou por quê?
1: Quando eu botei o cabo, desligou.
0: Rapaz, tá complicado. Vamos ver se dá certo agora, gente. Tava perfeita aqui a ligação com o nosso irmão Raílson, mas eu acredito que vai dar certo. Pronto, estamos ao vivo de novo com o nosso irmão Raílson, direto do sítio Peba, aqui no programa Cristo é Resposta para você. Meu querido irmão Raílson, muito boa noite na paz, irmão. Vamos lá? Liga o rádio, Raílson. Boa noite na paz, irmão. Tá tudo certo?
2: Tudo bem, tudo na paz, irmão Gilson.
0: Pronto, meu querido, glória a Deus então. Vamos lá, agora vai dar certo. No programa Cristo é Resposta, a participação do Raílson nessa noite maravilhosa. Irmão, vamos lá, deixa eu rapidinho conversar com o senhor. O senhor é natural de Delmiro Gouveia, da região aqui? Finalizou, não acredito, não. Não, tá no ar, mas não tá me ouvindo não, irmão?
2: Fala, irmão Gilson.
0: O que é que tá acontecendo? O sinal tá bom. O senhor tá me ouvindo perfeitamente? Liga o rádio, Rita. Liga o rádio para ficar melhor o negócio aí. Eu não tô ouvindo o rádio mais não aí. Ô, irmão, o senhor tá me ouvindo bem?
3: Tá ouvindo pela rádio, mas pelo celular não tá saindo som não, viu?
0: Não tá saindo pelo celular. Felipe, ô, irmã, talvez vocês desligaram o microfone aí do celular.
3: Hã? Pois, eu deixei com ele na mão, mas...
0: Ô, Rita, mas eu tô lhe ouvindo. Peraí. Você não tá me ouvindo, não? Teste agora. Você tá me ouvindo, Rita? Isso. Tá me ouvindo?
3: Peraí, eu vou desligar aqui e vou ligar. Quem vai ligar agora é eu de novo. Vou ver aqui o que foi que aconteceu com o microfone.
0: Tá? É, veja, desligou o microfone aí. Porque aqui nós estamos ouvindo perfeitamente vocês. Você não tá me ouvindo, não? É, vamos ver. Vamos lá, gente, ó, programa Cristo Resposta tá complicado, não tá? Vamos ver. Finaliza a ligação e deixa ela ligar novamente aqui, Felipe. Ao vivo, deixa conectada aqui no cabo. Vamos ver. Atenda agora, agora sim. Atenda ao vivo, aí a cores aqui. Não é a cores porque é na televisão, né, mas é rádio. Agora estão me ouvindo vocês?
3: Alô?
0: Tá me ouvindo, Rita? Não tá. Ela não tá me ouvindo. Oi, irmã, vocês estão ouvindo pelo rádio, é? Você está ouvindo pelo rádio?
3: Eu estou com o telefone, irmão Gilson, agora eu não sei o que foi que deu, que eu deixei o telefone na mão de Raílson e caiu, aí pausou o vídeo e não quer sair a voz.
0: Peraí, o telefone caiu no chão, foi?
3: Não, caiu a internet.
0: Ah, caiu a internet. Mas vocês estão ouvindo pelo rádio? Mas você não está me ouvindo a minha voz não no telefone?
4: Pelo atraso, é,
0: pai. Hã?
4: Pelo atraso, estou ouvindo pelo rádio.
0: Não, não é pelo rádio, Felipe, é pelo rádio, é só dar atraso pela internet. Bom, vamos tentar daqui a pouco resolver. Vamos ouvir mais algumas participações aqui, Filipão. Daqui a pouco a gente volta com o nosso irmão Raílson de novo, tá? Tudo tá na direção de Deus, vamos tranquilizar o nosso coração. Eu sou meio aperreado, viu? Mas eu quero tranquilizar vocês também, para ficar tudo certo, beleza? Eu não gosto não de programa assim, porque fica ruim, fica feio o negócio, gente. Mas, ó, vamos tranquilizar o coração. Tudo no tempo de Deus, tudo na direção do céu, não é isso? Deus está no controle de todas as coisas. Vamos ver aqui participações, Filipão. Mensagem de texto tem aqui no programa?
4: Tem sim.
0: Vamos, Rubens, mensagem de texto.
5: Disse aqui no Cristo Resposta, graça e a paz, irmão Gilson e Felipe, estou na escuta. A Euride Souza disse, paz do Senhor a todos, estou na escuta, Cristo é Resposta. A Tia Neném disse, boa tarde, na paz do Senhor Jesus para todos, gostaria de ouvir o louvor com João de Barros, ele vive em mim. Oferecendo para todos os ouvintes.
0: Muito bom. Grande abraço aí ao Rubens, Euride Souza, lá no interior de São Paulo, Tia Neném, em Água Branca. Obrigado pelo carinho da audiência. Tem mais uma participação?
5: Não.
0: Vamos fazer o seguinte? Vamos trazer o louvor da Tia Neném, então? Vamos trazer o louvor da Tia Neném e a gente entra em contato de novo com o Raílson, tá? Vamos tentar outra vez. Eu acho que quase a décima vez, né? Entrando em contato com o Raílson aqui. Vai dar tudo certo no nome do Senhor. No tempo de Deus, tá? João de Barros, é esse o nome do cantor?
4: É.
0: João de Barros, qual é o nome do louvor?
4: Ele vive em mim.
0: Ele vive em mim. Vamos trazer esse louvor aqui, eu quero dedicar para a Tayane, para o meu amigo César, Nathalie, para o Natanael e o Matheus, tá bom? Geraldo Xavier e Cleide Xavier também ouvindo a gente, Dafna, nossa irmã Creuza e Isaías, a dedicar também esse louvor para aqui o pessoal, hã? Eurotildes, né? Eurotildes, Elúzia, a Gracinha, toda a turma no bairro Desvio, Pontique 1, 2 e 3. É, rapaz, dedicar para todos vocês aqui. Maria de Có, ouvindo a nossa programação, gratidão pela audiência. Vamos ouvir o louvor então? João de Barros, Ele Vive em Mim. Esse é o louvor maravilhoso.

0: Muito bem, meus irmãos, meus amigos, queridos ouvintes da nossa programação maravilhosa nessa noite de sexta-feira, 18 horas e 10 minutos. Vamos aqui mais uma vez tentar com o nosso irmão Railson, né? Direto do Cipeba. Aqui no programa Cristo é Resposta para você. Já fez a conexão?
1: Já.
0: Já fez a conexão. E a ligação caiu?
1: Tá reconectado.
0: Ah, não acredito. Tava o tempo todo comigo? Vamos ver, vamos conversar com o nosso irmão Railson, ver se está tudo certo agora. Não acredito não, gente. Vamos lá, meu irmão Railson, boa noite na paz, irmão. Não, está reconectando, não acredito não. Ficou o tempo todinho comigo sem reconectar. Colocou no cabo, fez a conexão na mesa da rádio, está reconectando. Ai, ai, ai. Vamos ver se está reconectando para voltar, será? Nosso irmão Railson, rapaz, é prova na terra, né não? Glória a Deus, não é possível uma coisa dessa. Ô Felipe, desliga e liga no ar, ao vivo, para nós ver, vai. Desliga, tá reconectando, não tem como não assim. Vai lá, desliga e liga direto agora no ar, sem tirar o cabo. Vamos ver aqui, gente. Vamos, programa ao vivo acontece isso, tá? Vamos lá, vamos tentar de novo, é luta, mas a gente consegue. Em nome de Jesus, se não for hoje, vai ser outro dia, mas a gente vai conseguir. Atenda o telefone, Rita, bora correr. Contra o tempo. Programa Cristo é Resposta para você ao vivo, pela Rádio Alternativa 98,5. Agora não quero atender mais o telefone, o que aconteceu? Estão jantando, será? Ei! Bora, Raios. Ficou no silêncio lá, não está atendendo não. Tá ouvindo pelo rádio não o programa? Se não tá atendendo o telefone, mas tá ouvindo pelo rádio. Hã?
1: Internet.
0: Ah, tá sem internet? Ô Rita, tá sem internet aí. Liga a internet, minha irmã. Ô Glória. Liga a internet para atender o telefone, Rita. Vai, então desliga, Felipe. Não vai dar certo. Se não tem internet, não vai atender. Não tá, ele não tá ouvindo tocar lá. É. Ó, gente, tá sem internet aí, Rita. Tenta ligar a internet aí. Talvez desligou a internet lá. Fica pertinho do roteador, irmão. Pertinho dele. Vai dar certo. Vai, Felipe, liga para ver. Será que ligaram a internet? Acredito que sim. Ligaram a internet, tá pertinho do roteador. Coloca uma cadeira. Ô. Hã?
1: Ligou não.
0: Hã?
1: Ligou não.
0: Meu Deus, e agora? Ei, rapaz. Ó, obrigado pela audiência. A você que está conectado conosco. Esse é o programa Cristo é a Resposta para você.
2: O silêncio neutraliza o.
0: Eita, o silêncio neutraliza ele.
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0: Ô, Glória.

0: tentar mais uma vez aqui ao vivo, gente. É, vamos tentar ao vivo aqui no programa. Tá tudo ok agora, vamos lá. Meu irmão Raíls, tá ouvindo a gente agora?
1: Tá bom.
0: É, oi?
1: Tô ouvindo, meu irmão.
0: Eita, Jesus amado. Paz do Senhor, Raíls.
1: Amém, meu irmão Raíls.
0: Pronto. Vamos lá, irmão. Vamos bater um papo legal aqui. Vamos lá, vamos ver se a internet ajuda nós, o clima, o tempo na região. Ô Raíls, vamos lá, rapidamente, por conta do tempo que fugiu mesmo de tempo aqui. Ô irmão, Raíls é da região de Delmiro Gouveia, você é natural daqui? Toda vez que eu faço a pergunta, ele não me escuta mais. É. Ei, tá falhando agora. Oi? É, tá ruim a internet. Bom, o sinal não vai dar, irmão. Tá reconectando de novo aqui, ó. Não vai dar, vai ficar complicado a participação, nosso querido irmão. Infelizmente. Tá complicado. A gente vai... Acho que vocês estão ouvindo o programa, claro, com certeza, né? Vamos fazer o seguinte, Raíls. Na próxima sexta-feira, a participação do irmão tem que ser aqui no estúdio da rádio. A não ser que a ligação esteja melhor e perfeita, né? Interessante é que quando a gente fala com o Raíls sem ser no ar, ficou um tempão comigo aqui sem dar problema nenhum. Quando a gente entra ao vivo na emissora, dá esse probleminha, não é? Então vamos fazer o seguinte, irmão. Próxima sexta-feira, vamos trazer a sua participação mais aqui no estúdio da Rádio Alternativa. Vai ser o jeito, tá bom? Porque hoje está complicado, viu? Vamos lá, Filipão, dá uma checada aqui se eu tenho mais algumas participações no programa. Um grande abraço para Graça Araújo em Brasília ouvindo a gente, Cedina Rosa em São Paulo, o pastor ali na região de Campinas, que é radialista, também está na escuta da programação. Um grande abraço, meu querido pastor, ouvindo a gente na região de Campinas, a todos lá em Presidente Venceslau, obrigado pelo carinho da audiência. A Jane Pereira deve estar ouvindo a gente lá no Acre também, obrigado pelo carinho. Temos aqui a minha querida Andressa Vasconcelo, é esse o nome, rapaz. Andressa Vasconcelo está ouvindo o programa lá no Ceará, bem pertinho ali da capital Fortaleza, né? Grande abraço. Ô Andressa, obrigado pelo carinho da sua audiência, tá? A todos em Água Branca, minha mãe Naí Barbosa está ligada no programa com a família. Nossa gratidão, a família Rocha estão conectados com a gente também. Fernando Oliveira, grande abraço para você. Gratidão pelo rádio ligado nesta noite de sexta-feira.

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1: Muito bem, programa Cristo é a Resposta para você pela Rádio Alternativa 98,5. Delmiro Gouveia, são 18 horas mais 18 minutos, 6 da tarde mais 18 minutinhos. Infelizmente, a participação do Railson vai ficar para a próxima sexta-feira. A expectativa éramos grande, né? Que tivéssemos hoje a participação do nosso querido irmão. Infelizmente, a internet não colaborou com a gente e por essa razão ficou um pouquinho ruim o sinal. Você viu que na última quarta-feira o sinal estava ruim também com a nossa irmã Luciene, né? Lá em Largado, Sergipe, mas só falhou umas duas vezes. Depois começou a falhar lá no finalzinho da participação dela, mas deu tudo certo, né? Glória a Deus. A do Railson no início já começou a falhar muito, né? Mas tudo no tempo de Deus, irmão. Eu sei que o senhor estava muito ansioso para a participação de hoje, mas tranquilize o coração, porque a Bíblia diz que para tudo existe um tempo determinado, não é isso? Então, se não deu certo, é porque não era para ser hoje, viu? A nossa vontade era que fosse hoje, agora, mas o tempo de Deus não é o nosso, não é assim? É isso. O tempo de Deus não é o nosso e a gente tem que ir pelo tempo de Deus, que é o melhor para a nossa vida. Livro de 2 Reis, capítulo 2, verso de número 8. Está escrito o seguinte: e levantou-se a mulher e fez conforme a palavra do homem de Deus, porque foi ela com a sua família e peregrinou na terra dos filisteus 7 anos. Glória a Deus. Amém. Pela palavra viva e eficaz do Senhor nosso Deus. Queridos irmãos, queridas irmãs, amigos ouvintes, está aqui uma palavra do coração de Deus, extraída da Bíblia Sagrada. A história de uma mulher que é muito falada na Bíblia, a mulher sunamita. Mulher sunamita, a Bíblia não revela o nome dele. Sunamita por quê? Porque ela era da região de Sunem. E essa mulher, vai dizer a história bíblica, que ela tinha um poder aquisitivo muito bom, junto com o seu marido, é claro. E a palavra de Deus vai nos dizer que o profeta Eliseu, ele começou a fazer a obra do Senhor na região de Sunem, e ele passava próximo à residência desta mulher sunamita, junto com o seu ajudante Geazi. E a Bíblia Sagrada vai dizer que essa mulher, observando o profeta, quando ele passava próximo ali à sua residência, a Bíblia diz que ela começou a dizer: esse homem é um santo homem de Deus. Ela passa, de uma certa forma, a observar o seu comportamento, e eu acredito que até as obras que ele fazia na região. E ela começa a observar e dizer, não só pelo comportamento dele, mas pelas profecias e pelos milagres que ali acontecia através das mãos do profeta Eliseu. E ela começa a dizer: esse homem verdadeiramente é um santo homem de Deus. Ela, percebendo isso, um dia ela observa que o profeta sempre ia para a região de Sunem, e ela chama o seu marido de canto, e sendo hospitaleira, ela conversa com o seu marido para fazer um quarto, colocar uma cama, uma mesa, uma cadeira e uma lamparina, porque não tinha energia na época, né? Certamente. Para que o profeta pudesse ali repousar quando fosse aquela região. E a Bíblia Sagrada diz que o marido concorda e isso é feito. Essa mulher, ela tinha um poder aquisitivo muito bem, Porém, havia um problema. Ela já era de idade e não tinha filhos. O tempo passa. O profeta, um determinado momento, quer recompensar de alguma coisa a essa mulher pelo que eles haviam feito por eles, né? Eles, digo, a esposa e o marido, que tinha feito pelo profeta. E o profeta queria recompensar de alguma forma, nem que fosse para interceder ao rei por a vida deles. E ela diz: não, a gente não sente falta de nada, está tudo tranquilo, tudo certo. A única coisa que eu não tenho é um filho. E o profeta abre a sua boca e diz: após daqui a um ano, você dará à luz a um bebê. E ela diz: não, não brinque com o meu sentimento, não brinque com a minha vida, fale a verdade, porque eu já sou de idade e o meu esposo também. E conversaram ali e ela se retirou e o tempo passou. Um ano depois, essa mulher dá um filho a uma criança, a um bebê. Ela fica grávida, gestante, dá luz e o menino começa a crescer. E quando esse menino está com a certa idade, a Bíblia Sagrada vai dizer que ele sente uma dor de cabeça. E ele, sentindo essa forte dor de cabeça, ele chega a óbito, ele morreu. Vai dizer a Bíblia Sagrada que essa mulher pega, e o profeta não estava na casa dela. Ela coloca o filho na cama que o profeta dormia e vai ao monte aonde o profeta estava, que era o Monte Carmelo. E ela sobe ao Monte Carmelo, pede para o seu esposo preparar os animais, pedir para alguém preparar, e ela vai. E alguém no meio do caminho pergunta a ela: como é que está com você e a sua família? Vai tudo bem? E ela utiliza a fala tão importante das páginas da Bíblia Sagrada por alguém. Na minha concepção, é claro. Ela disse: vai tudo bem. Imagine uma mãe que tem o seu único filho. Você que é mãe agora, imagine comigo. Você tem o único filho, alguém que você deu dormida em casa, alimentação em casa, lhe lança uma profecia, e a profecia acontece, você dá luz, você fica feliz demais. De repente a criança começa a crescer, o profeta não está mais na sua casa, uma certa idade ele tem uma dor de cabeça e morre. E você, como qualquer mãe, ficaria abatida, triste, pegaria o filho, lembraria do profeta na hora? Ela lembra do profeta. Ela pega o filho, coloca na cama e vai na onde? Ela vai no monte, aonde o profeta ficava. No meio do caminho alguém pergunta como é que está com ela. Você diria o quê? Você sairia correndo atrás do profeta? Você pararia para dizer que está tudo bem? Qual seria a sua resposta? A resposta dessa mulher foi: vai tudo bem. Quando ela chega no profeta, ela conta a história, o que aconteceu, e o profeta mandou seu ajudante ir. E ela implora, dizendo que só vai com ele, implora para que o profeta vá lá. E a história diz que o profeta foi, e o profeta começa a orar dentro do quarto dela. Olha que coisa importante, começou a orar onde? Dentro do quarto. O filho estava dentro do quarto. Jesus ensinou na oração do Pai Nosso: quando fores orar, entra no teu aposento, fecha a porta e fala com teu pai que está em secreto. E o teu pai que está em secreto, que sabe de tudo, ele vai te responder. Diz a palavra que o profeta começa a clamar, o profeta começa a pedir, e daqui a pouco o filho começa a ressuscitar. Glória ao nome do Jesus para sempre e eternamente. Um belo dia, diz a Bíblia Sagrada, que o profeta, ele leva uma mensagem para essa mulher, e ele disse: olhe, Deus vai chamar a fome, ou chamou a fome para essa província, para essa região, e é necessário que você escape para não morrer de fome. Saia daqui às pressas, E foi esse fato que aconteceu que nós lemos, que a Bíblia diz que levantou-se a mulher, foi ela com a sua família e peregrinou na terra dos filisteus 7 anos. Vai dizer a revelação de Deus que essa mulher obedece a palavra do profeta, e é aqui aonde está o segredo da restituição, daquilo que você perdeu no meio do caminho. Como é que eu posso ter de volta? É através da obediência. Diz a palavra de Deus que é melhor obedecer do que sacrificar. É melhor entrar pelo caminho da obediência do que fazer sacrifício em vão. E diz a palavra do Senhor que essa mulher foi para a terra dos filisteus, para terras estranhas para ela, viver com a sua família. 7 anos após, essa mulher volta. Só que existia uma ordem na época: a família que abandonasse suas terras, suas casas, algum tempo não teria mais, porque os governos da época tomaria conta. E quando ela volta, ela vai conversar com um camarada rei. E esse camarada rei, ele era perverso, ele era cruel, ele não acreditava em Deus. E quando ela volta, ela vai conversar com quem? Com esse rei, para que esse rei desse um pedacinho de terra, para que ela pudesse viver o resto da sua vida com a sua família. Quando ela chega lá, quem é que está conversando com o rei? É exatamente o ajudante do profeta. E o ajudante do profeta está falando para ele os feitos do profeta Eliseu naquela região. E quando ela chega, ele está contando exatamente o processo que o profeta ressuscitou o filho dessa mulher. E ele chama a atenção do rei e diz: Senhor rei, olha aqui a mulher de quem eu estou contando a história, e esse aqui é o filho que o profeta ressuscitou. E ele diz: me conta essa história. E ela conta a história, confirmando tudo. Diz a revelação de Deus que quando ela conta, ele chama um dos seus oficiais e diz: devolva a essa mulher as suas terras, devolva a essa mulher a sua casa, devolva a essa mulher os 7 anos que a terra produziu. Bendito seja o nome de Jesus na noite deste dia. Veja que coisa linda. A Bíblia vai dizer que esse homem cruel, não acredita em Deus coisa nenhuma, ele era ruim, esse camarada, mas a Bíblia vai dizer que ele devolve a essa mulher. Veja o que essa mulher fez no passado: ela investiu no reino. Como assim, irmão Gils? Qual foi o reino que ela investiu? Ela mandou fazer um quarto para colocar o profeta lá. E a Bíblia diz o quê? Aquele que dá um copo de água a um desses pequeninos, de maneira nenhuma perderá o galardão de profeta. O que é que a Bíblia diz? Se você plantar, você colhe. Plantou vento, colhe tempestade. Plantou coisa boa, vai colher coisa boa. E a Bíblia diz que essa mulher planta. Ela não queria nada em troca. Ela plantou lá no profeta. E ela colhe agora, sem ter nada mais. Ela não tinha direito mais absolutamente nada, mas ela vai implorar ao rei, pelo menos um pedacinho de terra. Me dê, pelo amor de Deus, para mim viver com a minha família o resto da minha vida. Quando ela contou a história, o rei diz: devolva a ela as suas terras, que ela não tinha mais direito. Devolva a essa mulher a sua casa, e devolva a essa mulher os 7 anos que a terra produziu. Ou seja, 7 anos que a terra produziu, ela não trabalhou em nada, mas o rei mandou devolver tudo para essa mulher. Louvado seja o nome do Senhor para sempre. Sabe por quê, queridos? Por conta da obediência. Ela obedeceu a voz do profeta, ela obedeceu a voz divina, quando o Senhor colocou no coração dela para ela colocar um quarto para o profeta ficar. Deus estava vendo absolutamente tudo, e a recompensa aconteceu para a vida desta mulher. Eu quero chamar a sua atenção. Como eu disse, a Bíblia Sagrada diz que é melhor obedecer do que sacrificar. Eu não sei o que você está pedindo a Deus, eu não sei o desejo do seu coração nessa noite, eu não sei o que você está clamando, pedindo, implorando, desejando, mas eu quero dizer que vai acontecer mediante a obediência. Se você está no caminho da obediência, sossega o coração, tranquiliza, porque vai acontecer o melhor de Deus na sua vida. Amém? Segura a palavra, guarda no coração, e bendito seja o Senhor no teu sucesso, no nosso.

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1: Exatamente, programa Cristo é a Resposta para você às 18h34, 6h34. Lembrando a você que o programa conta com a parceria do presbítero Manuel, direto do Paraná. Nossa irmã Luciene, na cidade de Largato, em Sergipe, e também a minha mãe Nair Barbosa, em Água Branca. Contamos com a parceria da Girlene, no bairro Palmeirão, aqui em Delmiro Gouveia. Nossa irmã Cicinha, no bairro Novo, trabalhando com pão caseiro, bolo para aniversário e bolo para casamento. Parceria também da Uélia, seu esposo Natanael, no bairro Bom Sossego, aqui em Delmiro Gouveia. Irmã Creuza e o irmão Isaías, na Coab Nova, acompanhando a gente sempre. 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Tia Nenê tá no programa também, na parceria firme e forte conosco, ligada no programa todos os dias também. A audiência é marcante por lá, né? Ó, pela parceria do programa também a Tia Nenê, Maria Saleto Rabeca, Rita do Sítio Peba, Marcelo da Lagoinha e a Lúcia do bairro Eldorado. Temos a parceria também do Railson do Sítio Peba e as nossas parcerias anônimas aqui do nosso programa. 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Vamos fazer o seguinte, vamos a um bloco de apoios culturais e a gente volta daqui a pouquinho com muito mais para você. Não tá. Ei, um tempão aqui eu falando, né? Vamos ver, vamos conferir um bloco de apoios culturais aqui no nosso programa e a gente vai voltar daqui a pouquinho com você na Rádio Alternativa 98,5.
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1: Muito bem, meus queridos irmãos, amigos, programa de volta, Cristo é a resposta para você. Gratidão pela audiência, pelo rádio ligado, Delmiro Gouveia, são 18 horas e 40 minutos. Vamos conferir a mensagem da Graça Araújo, ela que está ouvindo o programa lá em Brasília, e o link da nossa irmã que participou há pouco do programa. Ela disse que quem compartilhou o link foi o pastor Kelmi, né? Muito bom, obrigado pastor, grande abraço, acompanhando nosso programa na região de Campinas, lá no estado de São Paulo, fica aqui a nossa gratidão. E logo mais, o pastor com certeza vai fazer uma participação com a gente aqui, né? Pastor e radialista, é isso, muito bom. Vamos aqui, Filipão, qual é a mensagem da Graça Araújo, direto de Brasília, pedindo louvor de Cleito Queiroz?
2: Ela disse aqui, eu gostaria de ouvir um pedir um louvor, se o senhor puder tocar para mim, por favor, qualquer louvor do Cleiton Queiroz. Ofereça esse louvor para todas as pessoas que estão na escuta, para minha família, minhas filhas e todos vocês aí.
1: Muito bom, valeu Graça, grande abraço. Lembrando que o Cleiton Queiroz, ele é deficiente visual, né Felipe?
2: Acredito que sim.
1: Deficiente visual, o Cleiton Queiroz, é muito famoso aí no Brasil inteiro, inclusive... Próxima terça-feira eu acredito que eu vou ter a participação de um jovem aqui, jovem ainda, 26 anos, tá? Ele que nasceu com a deficiência visual e vai fazer uma participação com a gente aqui, inclusive é pregador itinerante, toca bateria e teclado e canta. É, rapaz, e a esposa dele é diaconisa, tá? 26 anos apenas, próxima terça-feira eu vou ter a participação dele, inclusive ele é missionário, missionário Márcio, né? Lá direto do Paraná, ele que é do Paraná, 26 anos, é um jovem ainda, vai pregar no programa, vamos fazer uma entrevista legal com ele aqui no programa Cristo é a Resposta para você. O louvor de Cleito Queiroz, como que é o título do louvor aqui?
3: Só Quero Adorar.
1: Só Quero Adorar, Graça Araújo, Só Quero Adorar, na voz do Cleito Queiroz para você, aqui na nossa programação.
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0: segura aí. Eu preciso que vocês digam assim: para-brisa. Não, diga forte, alto e grosso, diga para-brisa.
1: Para-brisa.
0: Agora diga retrovisor.
1: Retrovisor.
0: Qual que é maior dos dois?
1: Para-brisa.
0: Você sabe por que para-brisa é maior? Que é pra gente olhar mais pra frente do que pra trás. Mas não é toda hora. Não dá para você usar só o para-brisa quando você está dirigindo, por experiência própria que eu tenho. Tem momentos que a gente precisa dar uma olhada no retrovisor, sim ou não? Sabe o que é isso? Às vezes Deus nos chama para a gente olhar para o retrovisor, que é para a gente ver quantas batalhas vencemos, quantas guerras vencemos. Aí você sabe o que a gente aprende? Diga assim: misericórdia. Você sabe o que a misericórdia faz? A misericórdia é responsável para que eu não receba o mal que eu merecia receber. Mas diga, por favor: graça. A graça é responsável por tudo de bem que eu recebo, mesmo sem merecer. E é por isso que eu já decidi. E eu quero ver quem já decidiu a mesma coisa que eu.

0: isso é verdade, faça alguma coisa aqui.
1: Maravilha, glória a Deus aí, nosso querido Cleito Queiroz, deficiente visual, tem uma voz maravilhosa, né? Muito bom, famoso no Brasil, inclusive, né? Nosso querido Cleito Queiroz. É para uma boa parte das pessoas entender, porque uma boa parte das pessoas entende que o deficiente visual é inútil, não vale nada, é descartado, enfim, não serve mais para nada, né? Tá aí o canal de Deus abençoando muitas vidas através do louvor ao Senhor nosso Deus. Glória a Deus. Isso é para você entender, você que está ouvindo nosso programa, entender que se alguém utilizou algo, alguma palavra negativa com você, fique sabendo que a última palavra é a de Deus, e a de Deus é a que vale. Dos homens, cai por terra. Alguém utilizou algo negativo com você, dizendo que você não é nada, não é ninguém, não presta, não serve, é raro, feio, porque Deus fala diferente ao seu respeito, sabia? Pois é. Vamos lá, Delmiro Gouveia, são 18 horas mais 50 minutos. Tem uma mensagem aqui da Lúcia, do bairro Eldorado. Filipão, não é isso? Vamos ouvir a Lúcia. Fala, Lúcia, boa noite na paz.
2: Boa noite. Estou na escuta desse programa maravilhoso, Cristo é a resposta para você.
1: Pronto, Lúcia do bairro Eldorado, ouvindo.
3: Irmão Gilson. Estou na escuta. Na rádio, Cristo é a resposta para você. Que Deus abençoe todos.
1: Amém. Os amém. Glória a Deus, irmã. Irmã Edna, lá no Sítio dos Corredores, né? A Lúcia no Eldorado, Edna no Sítio dos Corredores. Bom, gente, obrigado pelo carinho da audiência, tá? Nesta noite maravilhosa de sexta-feira, gratidão a cada um de vocês. Deus abençoe de uma forma linda e especial, no nome de Cristo. Amanhã, mais um programa meio-dia. Amanhã nós teremos a participação do Geiel e o quadro Entre Linhas aqui na Rádio Alternativa, tá? Obrigado pelo carinho, Filipão. O programa chega ao final, mas amanhã tem mais.
4: Muito obrigado a você pelo carinho da sua audiência, o carinho do seu rádio ligado. Amanhã, meio-dia, contamos com a sua audiência.
1: Obrigado pelo carinho. Deus abençoe você grandemente. Em nome de Jesus, ele disse em João 14, 27, deixo a minha paz. A minha paz eu dou, não a dou como o mundo a dá. Não se turbe o vosso coração e nem se atemorize. Até a próxima oportunidade, é claro, se o nosso grande bom Deus nos permitir. Tchau, pessoal.

0: investimentos para o tratamento contra o câncer pelo Sistema Único de Saúde.
1: São mais de 2 bilhões de reais que serão destinados a 23 novos medicamentos de alto custo, além de tratamentos de ponta.
0: O SUS vai contar com cirurgias robóticas e ampliar a cobertura de implantes mamários.
1: As novidades foram anunciadas em evento no Hospital de Amor, em Barreto, São Paulo, com a presença do presidente Lula.

0: Hospital de Amor em Barretos, no interior de São Paulo, é o maior centro de tratamento oncológico gratuito da América Latina. O hospital atende mais de 2 milhões de pacientes do Sistema Único de Saúde por ano. Nesta sexta-feira, o presidente Lula e o ministro da Saúde, Alexandre Padilha, visitaram a unidade e anunciaram a construção do novo Centro de Pesquisa Clínica e Cirurgia Robótica do hospital e do Instituto de Treinamento em Cirurgias Minimamente Invasivas. O Ministério da Saúde vai repassar 129 milhões de reais em parcela suplementar para o Hospital de Amor. O vice-presidente Geraldo Alckmin falou sobre a importância da instituição.
1: A gente vê no Brasil inteiro o Hospital do Amor fazendo prevenção, diagnóstico, tratamento e pesquisa, treinamento de robótica, você poder atender à distância, telecirurgia.
0: Também foram anunciadas medidas para fortalecer o tratamento contra o câncer. O investimento total é de 2 bilhões e 200 milhões de reais. Recursos que serão empregados em novas tecnologias, equipamentos e medicamentos. De acordo com o ministro da Saúde, Alexandre Padilha, a medida beneficia 112 mil pacientes no tratamento de 18 tipos de câncer, como mama, pulmão, leucemia, ovário e estômago.
2: 23 novos medicamentos que o povo não tinha acesso pelo SUS. Tem medicamento que custa 25 mil por mês. Agora é de graça, pelo SUS, como direito às pessoas.
0: Também foi garantido o financiamento para a cirurgia de reconstrução mamária na rede pública, o que amplia o custeio do setor com um investimento estimado em mais de 27 milhões de reais por ano. Além disso, foi implantada uma tabela específica para o financiamento da cirurgia robótica oncológica na rede pública. O presidente Lula destacou que os investimentos elevam a qualidade dos serviços públicos de saúde.
3: O SUS está provando que aquilo que é público, quando é feito com respeito, quando é feito com dignidade e quando é feito com justiça, aquilo que é público é muito melhor. É garantir que todo mundo, sem distinção, de ser tratado com dignidade, com respeito em qualquer lugar desse país.
0: No evento também foi anunciada a compra de 80 novos aceleradores lineares para ampliar em 25% a oferta de radioterapia em um ano e a entrega de veículos para o transporte de pacientes por meio do programa Agora Tem Especialistas Caminhos da Saúde. São 15 veículos do programa, além de 22 ambulâncias do SAMU e uma unidade móvel odontológica. De Barretos, em São Paulo, Luciana Colares de Holanda.
4: E uma esperança para pacientes que enfrentam a batalha contra o câncer.
5: O governo do Brasil investe também em tecnologia para a produção de medicamentos para a rede pública de saúde.
4: A medida vai ampliar o acesso e proporcionar mais sobrevida aos pacientes.
6: A descoberta de um câncer avançado mudou completamente a vida da comerciante Tereza Ferreira. O diagnóstico de câncer de pulmão veio em 2018, acompanhado de medo e incertezas. Depois da quimioterapia, surgiu uma nova alternativa, a imunoterapia com um medicamento moderno, capaz de estimular o próprio organismo a combater a doença.
7: Eu fiz um ciclo de quimioterapia, deu muito resultado, e aí fiquei só com a imunoterapia. E aí foi dando certo, e com isso já ganhei 7 anos, né?
6: O tratamento teve uma resposta satisfatória. Hoje, Tereza está sem evidências do tumor e leva uma vida normal. A experiência mostra o impacto da imunoterapia, considerada uma das estratégias mais avançadas no combate ao câncer. Conhecido comercialmente como Keytruda, o medicamento age de forma diferente da quimioterapia tradicional. Em vez de atacar diretamente o tumor, ele estimula o sistema imunológico do paciente a reconhecer e combater as células cancerígenas. Isso pode aumentar a eficácia do tratamento e, em alguns casos, reduzir efeitos colaterais, como explica Clarice Baldotto, presidente da da Sociedade Brasileira de Oncologia Clínica.
8: Ele mudou a história da oncologia, eu diria assim, essa classe de medicamentos, principalmente para alguns tumores, como o melanoma, que é um tumor de pele bem, bem agressivo, que a gente tinha pouco tratamento, câncer de pulmão, e mais recentemente para vários outros tipos de tumores, como câncer de mama, câncer de esôfago, câncer de cabeça e pescoço. Então, hoje, muitos tipos de tumores, o paciente se beneficia em utilizar essa classe de medicamentos isolada ou, às vezes, até combinada com outros tratamentos, como a própria quimioterapia.
6: Agora, essa tecnologia de ponta pode chegar a mais pacientes da rede pública. O governo do Brasil firmou uma parceria para a produção 100% nacional do medicamento, indicado para até 18 tipos de câncer. O acordo prevê a transferência de tecnologia para o Instituto Butantan, que passará a produzir o medicamento no país para distribuição pelo Sistema Único de Saúde. Um avanço para o tratamento universal, disse Fernanda Denigri, secretária de Ciência, Tecnologia e Inovação do Ministério da Saúde.
9: A expectativa é que haja uma transferência de tecnologia da empresa detentora da tecnologia para o Instituto Butantan, e neste tempo o Instituto Butantan vai começar a aprender a fazer essa molécula e ir começando a produzir no Brasil.
6: Na rede privada, o custo do Keytruda pode chegar a cerca de R$ 27 mil por dose, o que limita o acesso. Com a produção nacional e a oferta pelo SUS, a expectativa é ampliar o tratamento e baratear o custo. Para pacientes como Tereza Ferreira, a chegada desse tratamento à rede pública representa mais do que inovação. É a possibilidade de ampliar o acesso a uma terapia que pode prolongar a vida e trazer esperança para quem enfrenta a batalha contra o câncer.
7: E acho maravilhoso todo mundo poder ter acesso a isso.
6: Hoje, a terapia já é usada no SUS para casos de melanoma, mas a expectativa é ampliar o acesso para outros tipos da doença. A ampliação depende da avaliação técnica da Comissão Nacional de Incorporação de Tecnologias no SUS, que já está em análise. Reportagem Pablo Mundim.
5: Quem está em débito com o FIES tem uma grande chance de sair do vermelho.
4: Até o fim do mês, o programa Desenrola FIES oferece descontos de até 99% nas dívidas.
5: E nos primeiros dias de adesão, muitos estudantes já aproveitaram as condições e foram negociados mais de R$ 1 bilhão em 24 horas.
10: Mais de 22 mil beneficiários do Fundo de Financiamento Estudantil já negociaram as dívidas nesta nova etapa do Desenrola FIES. Apenas nas primeiras 24 horas, foram mais de R$ 1 bilhão e 300 milhões negociados. A adesão começou na última quarta-feira. Mais de 1 milhão de alunos podem ser beneficiados com os descontos. O ministro da Educação, Leonardo Barchini, explica como participar.
11: E quem pode participar? Estudantes com contratos firmados até 2017 e que estavam em fase de pagamento em 4 de maio deste ano. A negociação pode ser feita até 31 de dezembro deste ano. Para fazer essa renegociação, você tem que entrar no site ou no aplicativo do seu banco, quer na Caixa Econômica Federal ou no Banco do Brasil. É uma nova oportunidade para você renegociar o seu débito, alívio no seu bolso, alívio no bolso dos brasileiros.
10: O FIES é uma das principais políticas públicas de acesso ao ensino superior privado no Brasil. O programa oferece financiamento para cursar graduação em instituições avaliadas positivamente pelo MEC. O Desenrola FIES visa ajudar milhares de estudantes a reorganizarem a vida financeira e seguirem com os projetos acadêmicos e profissionais. As condições variam conforme o perfil do estudante e o tempo de atraso no pagamento. Para quem está em dia ou com atraso de até 90 dias, a opção é quitar integralmente o financiamento, com 12% de desconto. Quem tem débitos vencidos há mais de 90 dias pode quitar o financiamento com desconto total nos encargos e redução de 12% no valor principal. Também tem a opção de parcelar tudo em 150 vezes, sem juros nem multas. Mas os descontos são maiores para quem está inadimplente há mais de 360 dias. O abatimento pode chegar a 99% no caso de quem participa do Cadastro Único para programas sociais do governo federal. Para renegociar, basta acessar o aplicativo do banco em que o contrato foi firmado, clicar na aba Renegociação do FIES e seguir os passos. Reportagem Graziela Mendonça.
4: E a partir de segunda-feira, 25 de maio, os trabalhadores vão poder consultar o saldo do FGTS disponível para uso no novo Desenrola.
5: A iniciativa permite utilizar até 20% do saldo do fundo de garantia ou até R$ 1.000, o que for maior, para renegociar dívidas em atraso.
4: Depois da consulta, as instituições financeiras vão ter até 30 dias para formalizar os contratos e registrar as informações junto à Caixa Econômica Federal.
5: Após a validação, o valor será transferido diretamente para o banco responsável pela renegociação.
4: Interesse num assunto, habilidades, notas, tudo isso pode influenciar na hora de decidir qual curso fazer no ensino superior.
5: Mas é preciso ficar atento também na escolha da instituição de ensino. Antes de se matricular, confira se a faculdade está regularizada.
12: Medicina, Direito, Engenharias, a lista de cursos superiores é grande e a responsabilidade na hora de escolher também. É preciso ficar atento sobre onde vai estudar. A instituição de ensino superior escolhida tem que ser reconhecida pelo Ministério da Educação. Caso contrário, o diploma não terá validade no mercado de trabalho. Além disso, é importante saber a nota do curso, que é dada pelo MEC. A pasta realiza ciclos de avaliações contínuos e examina quesitos como o desempenho dos estudantes, infraestrutura da instituição e formação dos professores. Cursos com notas baixas podem sofrer punições, reduzir turmas ou até fechar, caso continuem sendo mal avaliados. Saber a modalidade, se presencial ou não, também é necessário. Todas essas informações são públicas e devem estar nos sites das instituições de ensino. Os estudantes também podem realizar a consulta pelo EMEC. O sistema reúne informações sobre todas as graduações oficiais do país. Em caso de dúvidas ou problemas, procure a ouvidoria da faculdade ou a plataforma fala.br. Márcia Fernandes para a Voz do Brasil.
4: Garantir o cuidado das crianças para que as mães possam trabalhar e estudar.
5: Esse é o foco das cuidotecas, espaços públicos e gratuitos que oferecem lazer, alimentação e proteção para crianças de 3 a 12 anos, principalmente no período noturno.
4: O programa é uma alternativa segura para os horários em que as creches tradicionais já estão fechadas.
5: Até 2028 serão instaladas mais de 295 cuidotecas no país.
4: O Ministério do Desenvolvimento e Assistência Social, Família e Combate à Fome anunciou que até 2028, 295 cuidotecas vão ser implementadas em todo o território nacional, em 25 estados e o Distrito Federal, com presença em 204 municípios. As cuidotecas são espaços noturnos que recebem crianças com ou sem deficiência de 3 a 12 anos para que seus responsáveis, na maioria mulheres, possam trabalhar, estudar ou se qualificar profissionalmente. Ao todo, já foram implementadas 101 cuidotecas temporárias ou permanentes. O ministro Wellington Dias, do Desenvolvimento e Assistência Social, Família e Combate à Fome, destacou o papel deste novo instrumento social na vida dos cidadãos.
13: As cuidotecas nas universidades, nos institutos federais, no âmbito acadêmico, ela também, nos municípios e instância de participação social, representam uma inovação nas políticas públicas brasileiras. Elas criam condições reais para que muitas mulheres permaneçam e avancem em sua trajetória escolar, acadêmica e profissional.
4: Maria Lúcia Tavares, professora no Instituto Federal de Minas Gerais, em Belo Horizonte, enalteceu as cuidotecas como espaços que têm auxiliado suas alunas a continuarem os estudos.
14: E o que a gente tem percebido é que essa política é super importante, não só como acesso, mas como também permanência. O fato da gente dizer que a gente vai ter um recurso como esse, ele é mobilizador para que as mulheres se inscrevam nos programas, né? Eu, como mãe, digo isso, que assim, é muito difícil para a gente estar em determinados lugares que não tem recurso para atender as nossos filhos, né?
4: A secretária nacional de Cuidados e Família do MDS, Laís Abramo, apresentou dados que evidenciam a relevância de cuidotecas na busca pelo desenvolvimento acadêmico e profissional de adultos, sem deixar de lado o cuidado com as crianças.
15: Hoje, entre os jovens que não concluíram o ensino médio, 9,5% pararam de estudar ou nunca estudaram pela necessidade de cuidar da casa, dos filhos, filhas ou outros parentes. Essa também é a principal razão pela qual 34% das mulheres que estão fora do mercado de trabalho não conseguem nem sair para procurar um emprego ou nem poderiam aceitar um emprego caso lhes fosse oferecido, é pela mesma razão. Essa proporção é maior para as mulheres negras, 37,6%, em comparação com as brancas, 29,3%.
4: Ao todo, já foram implementadas 101 cuidotecas temporárias ou permanentes. Reportagem Érica Brás. Empresas brasileiras exportadoras afetadas pela instabilidade internacional podem contar com o apoio do Plano Brasil Soberano.
5: São 21 bilhões de reais, sendo 15 bilhões do governo do Brasil e outros 6 bilhões do BNDES, o Banco Nacional de Desenvolvimento Econômico e Social.
16: O BNDES, Banco Nacional de Desenvolvimento Econômico e Social, abriu nesta sexta-feira o protocolo para que o setor produtivo do país possa solicitar crédito dentro do Plano Brasil Soberano. O objetivo da nova etapa do plano é apoiar empresas brasileiras de setores relevantes para a balança comercial nacional. O Brasil Soberano também visa apoiar as empresas exportadoras e seus fornecedores afetados pela instabilidade internacional, seja por causa dos conflitos no Oriente Médio, seja por causa das medidas tarifárias impostas pelo governo dos Estados Unidos. Tem direito ao crédito empresas dos setores de siderurgia, fertilizantes, móveis, automotivo, têxtil, farmacêutico, equipamentos eletrônicos, informática e minerais críticos, entre outros. Ao todo, estão disponíveis 21 bilhões de reais, sendo 15 bilhões do Fundo de Garantia à Exportação e mais 6 bilhões em recursos do BNDES, como explica o diretor de Desenvolvimento Produtivo, Inovação e Comércio Exterior do banco, José Luiz Gordon.
17: O programa tem um foco muito estratégico de impulsionar os investimentos no Brasil, ajudar as empresas a ganharem novos mercados de exportação, e são 21 bilhões colocados para ajudar o setor industrial a investir no capital de giro e a enfrentar tanto as adversidades como criar uma base produtiva mais robusta para que o Brasil tenha mais soberania e possa gerar mais emprego e renda.
16: Para saber como solicitar o crédito e todas as informações sobre o plano, inclusive as condições de financiamento, você pode acessar o site bnds.gov.br/Brasil Soberano. Reportagem André de Barros Lima.
4: Um gigante de mais de 2 mil quilômetros, o Rio São Francisco banha 5 estados e cerca de 30 milhões de pessoas dependem diretamente das suas águas.
5: Para assegurar o futuro do Velho Chico e garantir água a quem mais precisa, foram anunciados novos investimentos para revitalização ambiental, segurança hídrica e recuperação de bacias nas regiões do São Francisco e Parnaíba.
18: Na nascente histórica do Rio São Francisco, o ministro Valtês Góes conheceu de perto o berço do Velho Chico no Parque Nacional da Serra da Canastra, em Minas Gerais. O rio tem um papel fundamental para a segurança hídrica do semiárido brasileiro. As águas que nascem lá percorrem mais de 2 mil quilômetros e levam desenvolvimento para o coração do sertão nordestino. Hoje, mais de 30 milhões de pessoas são beneficiadas com as águas do Velho Chico. As obras de recuperação da estrada de acesso à nascente do Rio São Francisco, na cidade de São Roque, Minas Gerais, estão sendo realizadas para melhorar a trafegabilidade e fortalecer o turismo sustentável na região, como garante o ministro da Integração e do Desenvolvimento Regional, Valdez Góes.
19: Uma obra desafiadora, porque quem conheceu a estrada da Serra da Canastra antes de iniciar essa obra, sabe que a caixa dela era bem estreita. Nós temos ali de 6 a 7 metros de extensão, uma obra com toda a segurança de proteção de encostas, com drenagem, com preparação do solo, para ter uma vida útil realmente longa.
18: Valdez Góes também ressaltou o papel estratégico do Rio São Francisco para a segurança hídrica do país e defendeu a continuidade das políticas públicas voltadas à revitalização das bacias hidrográficas e o acesso à água.
19: Nós temos em torno de 2,6 bilhões de reais da Conta Furnas e da Conta São Francisco Parnaíba, destinada a projetos de revitalização de bacias em Minas Gerais. Um impacto positivo não só para Minas, mas para todo o Brasil.
18: O ministro Valdez Góes também assinou contratos para ações de recuperação hidroambientais em Pilão Arcado, na Bahia, e Petrolândia, em Pernambuco. As iniciativas somam 9 milhões e meio de reais em investimentos voltados à recuperação de microbacias e ampliação da disponibilidade hídrica para comunidades locais. Reportagem Cleide Lopes.
4: A utilização do caça F-39 Gripen em um exercício conjunto da Força Aérea Brasileira com outras aeronaves marcou esta semana uma nova etapa na integração para a defesa aeroespacial do Brasil.
5: O caça Gripen é a aeronave mais moderna da frota brasileira e este ano teve a primeira unidade produzida totalmente em solo brasileiro, numa parceria com a empresa sueca criadora do modelo.
20: O principal destaque dessa edição é a participação inédita do caça F-39 Gripen, considerado atualmente a aeronave de combate mais moderna da FAB. Essa é a primeira vez que o modelo é empregado no exercício, marcando uma nova etapa no processo de integração do caça ao Sistema de Defesa Aeroespacial Brasileiro. O treinamento é conduzido de forma conjunta pela FAB, pela Marinha do Brasil e pelo Exército Brasileiro, com o objetivo de aprimorar a integração entre as Forças Armadas em cenários de alta complexidade. O diretor do exercício conjunto, Brigadeiro do Ar Paulo César Fischer da Silva, traz mais detalhes.
21: A gente tem a oportunidade de um cenário mais complexo, conseguimos inserir a parte de antiaérea, além da parte de salto operacional, que é muito interessante porque cria um cenário tático totalmente diferenciado para os nossos pilotos poderem realizar essa capacitação das novas táticas, técnicas e procedimentos que são utilizados no âmbito da aviação.
20: Segundo os organizadores, o exercício busca fortalecer a capacidade de resposta em situações de crise, além de aperfeiçoar operações aéreas e terrestres coordenadas. As atividades incluem missões de defesa aérea, escolta, reconhecimento, evacuação aeromédica, defesa cibernética e transporte de tropas e cargas. A operação também serve para testar procedimentos, treinar militares e elevar o nível de prontidão operacional das unidades participantes. A base aérea de Anápolis é considerada uma das estruturas estratégicas mais importantes da Força Aérea Brasileira para operações de defesa aérea e emprego do poder de combate no país. Reportagem Gabriel Pinheiro.
4: Serviços no Brasil avançou 3% em março desse ano em comparação com março de 2025, segundo pesquisa do IBGE.
5: O destaque foi o setor de informação e comunicação, com alta de 7,9%, impulsionado por telecomunicações, tecnologia da informação e serviços digitais.
4: Já em comparação com o mês anterior, fevereiro, o setor recuou 1,2%.
5: Ainda assim, opera 18,2% acima do nível pré-pandemia.
4: Foram as notícias do Governo do Brasil.
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5: Fique agora com as notícias do Poder Judiciário e do Congresso Nacional. Uma boa noite e bom fim de semana.
4: A gente volta na segunda-feira. Boa noite para você e até lá.
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22: STF autoriza a operação contra esquema de fraude e sonegação fiscal no ramo de combustíveis no Rio de Janeiro.
23: STJ admite remissão pelo Enem para preso que já tinha diploma superior.
22: Neste fim de semana, quatro cidades realizam novas eleições.
23: Boa noite, eu sou Marcela Luiza.
22: E eu sou Walter Lima.
23: Supremo Tribunal Federal autoriza a operação da Polícia Federal contra esquema de fraude e sonegação fiscal no ramo de combustíveis no Rio de Janeiro.
22: A decisão é do ministro Alexandre de Moraes. Repórter Fernanda Porto.
4: O foco
0: 5 é investigar os negócios da Refit, a antiga refinaria de Manguinhos, diante de suspeita de fraudes fiscais. O grupo é considerado um dos maiores devedores de impostos do país. Entre os alvos está o ex-governador Cláudio Castro, acusado de proteger e favorecer os interesses do grupo Refit. Também é alvo da operação o empresário Ricardo Magro, dono da empresa. Diante da gravidade do caso, também foi solicitada a inclusão do nome dele na difusão vermelha da Interpol, a lista dos mais procurados do mundo. A operação dessa sexta-feira também estipulou o bloqueio de cerca de 52 bilhões em ativos financeiros e a suspensão das atividades econômicas das empresas investigadas.
23: O ministro do STF, Flávio Dino, determinou a abertura de uma nova frente de análise para apurar suspeitas de irregularidades na destinação de emendas parlamentares para projetos culturais.
22: As informações foram apresentadas pelos deputados Henrique Vieira e Tabata Amaral. Repórter Judite Aragão.
1: No despacho assinado nesta sexta-feira, o ministro Flávio Dino afirma que os fatos narrados pelos parlamentares podem indicar, em tese, o descumprimento de decisões anteriores do Supremo relacionadas à transparência e rastreabilidade das emendas parlamentares. O despacho cita que, se comprovadas, as irregularidades poderiam comprometer a efetiva entrega de bens e serviços à sociedade em afronta ao artigo 165 da Constituição Federal.
23: STJ admite redução do tempo de pena a preso aprovado no Enem, mesmo que já tenha diploma de curso superior.
22: Essa decisão uniformiza o posicionamento da corte sobre o tema. Fátima Uchoa.
2: A sexta turma negou o benefício a um preso, mas como a quinta turma tinha entendimento oposto, reconhecendo que a escolaridade anterior não impede o benefício, a defesa interpôs embargos de divergência. Ao resolver a divergência, a terceira sessão do STJ fixou a tese de que a escolaridade prévia do preso não impede a remissão, pois tal limitação não está prevista na lei de execução penal. O ministro relator Ribeiro Dantas sustentou que é possível a interpretação extensiva do artigo 126 dessa lei para favorecer o apenado quando se trata de remissão por estudo, especialmente porque o objetivo da execução penal inclui a ressocialização.
23: Neste fim de semana, 4 cidades realizam novas eleições.
22: Elas ocorrem devido à perda dos mandatos dos eleitos em 2024. Fábio Ruas.
3: Eleitoras e eleitores de Brejo Alegre em São Paulo e das cidades de Itaú e Ouro Branco no Rio Grande do Norte voltam às urnas neste domingo para eleger novos prefeitos e vices. Em Melgaço, município no arquipélago do Marajó, no Pará, a renovação será em todas as 11 cadeiras da Câmara de Vereadores. Em todas as votações deste domingo, quem vencer vai cumprir mandato até o dia 31 de dezembro de 2028.
23: Justiça do Trabalho e CNJ levam serviços gratuitos ao arquipélago do Marajó.
22: Os atendimentos acontecem de 18 a 22 de maio. Larissa Batista.
24: Anota aí, você trabalhador, trabalhadora, pode fazer a carteira de trabalho, entrar com o pedido de abono salarial e de seguro-desemprego. E pode até entrar com ações para a garantia de direitos. Entre 18 e 22 de maio, o mutirão vai levar tudo isso, de graça, a moradores dos municípios de Breves e Portel, na ilha do Marajó, no Pará. E a população vizinha, em Melgaço, também será atendida.
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23: Uma boa noite.
22: Bom fim de semana e até segunda-feira.
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27: Eu sou Paula Groba.
28: E eu sou Ricardo Nakaoka.
27: E estes são os destaques de hoje do Jornal do Senado, que começa agora.
28: Senado vai analisar projeto que autoriza restituição do imposto de renda como garantia de empréstimo.
27: Avança projeto que destina parte da arrecadação das loterias a lares de idosos.
28: Comissão debate uso de imagens de flagrantes para combater crimes no comércio.
27: Boa noite.
6: Boa noite.
27: Quem tem dinheiro a receber da restituição do imposto de renda poderá usar esse valor para conseguir crédito antecipado nos bancos.
28: Um projeto que começa a ser analisado pelo Senado autoriza a restituição como garantia para empréstimos. A ideia é permitir que o contribuinte receba o dinheiro antes do calendário da Receita Federal e use os recursos da forma que considerar mais vantajosa. A reportagem é de Alexandre Campos.
7: A ideia do projeto é simples. A instituição financeira antecipa o dinheiro ao contribuinte deduzido os valores com encargos e juros, que deverão constar claramente em contrato, e passa a ter direito de receber a restituição no lugar dele na data do calendário divulgado pela Receita. Autor do projeto, o senador Plínio Valério, do PSDB do Amazonas, afirmou que em 2025 foram pagas quase 22 milhões de restituições que, somadas, correspondiam a cerca de 40 bilhões de reais. Ele explicou que ao anteciparem o recebimento desse dinheiro a que tem direito, por meio de contratos de empréstimo com os bancos, os contribuintes poderão usá-lo para quitar uma dívida mais cara ou comprar um bem em condição mais vantajosa.
8: A gente quer assim surgir uma nova possibilidade, uma nova opção para que as pessoas possam utilizar o seu imposto de renda de forma como queira, que ele beneficie e não apenas o Estado.
7: Pelo texto, o valor do empréstimo com a instituição financeira não poderá ser superior ao indicado na restituição pela Receita. Se eventualmente ultrapassar, o contribuinte continuará responsável pelo pagamento do saldo remanescente. Se for menor, o total que exceder será devolvido a ele na data da restituição.
27: E o dinheiro arrecadado com multas ambientais poderá ajudar no resgate e cuidado de animais abandonados em todo o país.
28: A Comissão de Assuntos Econômicos aprovou um projeto que destina parte desses recursos a organizações sem fins lucrativos, responsáveis pela proteção animal. Repórter Lana Dias.
9: Quem comete infrações ambientais pode ser multado entre R$50 e R$50 milhões, com base no dano causado. A proposta aprovada na Comissão de Assuntos Econômicos quer direcionar parte desse valor a programas de acolhimento e proteção de animais domésticos abandonados. Na leitura do relatório, a senadora Tereza Cristina, do PP de Mato Grosso do Sul, lembrou que as multas ambientais já subsidiam outras ações.
10: Esses recursos já são fonte para outras ações governamentais, de forma que caberá ao processo orçamentário decidir em que medida cada um dos objetivos concorrentes será contemplado com as receitas arrecadadas.
9: A proposta vai ser analisada pela Comissão de Meio Ambiente.
27: E parte do dinheiro arrecadado com loterias poderá ser usada para ajudar na manutenção de lares de idosos em todo o país.
28: A medida foi aprovada pela Comissão de Assuntos Econômicos. Repórter Marcela Cunha.
11: O projeto permite destinar parte da arrecadação das loterias esportivas a instituições sem fins lucrativos que cuidam de idosos em tempo integral. Segundo o autor, senador Jaime Campos, do União de Mato Grosso, muitas acolhem pessoas sem apoio familiar e sem recursos. Pela proposta, a receita líquida de 3 concursos por ano ajudará essas entidades na compra de medicamentos, higiene, segurança, prevenção de infecções e adaptação de espaços. A relatora, senadora Damares Alves, do Republicanos do Distrito Federal, lembrou que os abrigos para idosos atendem uma população especialmente vulnerável.
12: Os casos de idosos com pouco ou nenhum amparo familiar e com carência de recursos para viver um final de vida de forma digna tende a aumentar nas próximas décadas. Precisamos garantir recursos para essa finalidade tão nobre e meritória.
11: Damares também reforçou que o projeto cria uma fonte permanente de recursos sem aumentar despesas da União, já que apenas reorganiza a destinação de parte do dinheiro das loterias.
27: E com o aumento da população idosa no Brasil, um outro projeto em análise no Senado pode ampliar a presença de médicos geriatras no atendimento básico do SUS.
28: A proposta prevê apoio da União para a contratação e qualificação desses profissionais. Repórter Henrique Nascimento.
13: Com o aumento da expectativa de vida, cresce também a preocupação com a saúde e a autonomia da população idosa. O projeto apresentado no Senado pelos senadores Alci Lucas, do PL do Distrito Federal, prevê incentivos incentivo à atuação de médicos especialistas em geriatria nas unidades básicas de saúde e equipes de saúde da família. Para o parlamentar, o país precisa criar políticas públicas voltadas ao envelhecimento da população.
5: Será que o governo acha que de 60 até os 100 o cara vai ficar assistindo televisão o dia todo em casa? Não vai. Você tem que criar política pública para o idoso. Nós temos sérios problemas com os idosos hoje. Se a gente não criar política pública, a gente vai ter sérios problemas.
13: A preocupação com a qualidade de vida faz parte da rotina do aposentado Nelson Takayanagi, que pratica atividades físicas na Universidade de Brasília.
6: Com o passar da idade, né? A gente vai tendo uma série de dificuldades locomotoras, psicológicas, físicas. E aí, esse tipo de atividade tenta manter a gente ativa e tenta manter a gente sem necessidade de um apoio.
13: O projeto será analisado pelas comissões do Senado.
27: Já está em vigor a lei que garante que assassinos de agentes de segurança cumpram pena preferencialmente em estabelecimentos federais de segurança máxima.
28: A iniciativa tem o objetivo de oferecer uma resposta rigorosa a crimes cometidos contra policiais, membros da Força Nacional e militares das Forças Armadas. Repórter Douglas Castilho.
14: Além do encarceramento em unidades federais, a nova legislação promove mudanças nas regras do regime disciplinar diferenciado, o RDD. O intuito é agilizar o processo legal, permitindo a solicitação da inclusão do preso nesse sistema mais rigoroso logo no início de sua detenção, dando ao juiz um prazo máximo de 15 dias para a decisão final. O texto determinava que o cumprimento da pena nesse regime fosse obrigatório, mas com vetos do presidente da República, essa ida para o RDD continuará dependendo de avaliação judicial caso a caso. O relator da proposta no Senado, senador Sérgio Moro, do PL do Paraná, falou sobre o objetivo da medida.
15: Manda um recado ao mundo do crime, ao crime organizado especialmente, que assassino de policiais vai cumprir a pena em penitenciária federal de segurança máxima. Regime de cárcere duro, sim, mas um regime de cárcere necessário.
14: Também foi vetado o trecho que proibia expressamente o preso submetido ao RDD de progredir de regime ou conseguir livramento condicional. A presidência justificou que o endurecimento das penas precisa caminhar junto com as garantias constitucionais.
27: E a Comissão de Constituição e Justiça pode aprovar na próxima reunião a divulgação de imagens e áudios de crimes em flagrante dentro de estabelecimentos comerciais.
28: A ideia é que o compartilhamento dessas informações ajude na identificação e denúncia de criminosos. As informações com o repórter Bruno Lourenço.
17: O relator senador Espiridião Amin, do Progressistas de Santa Catarina, afirmou que o objetivo é auxiliar no combate à impunidade por meio da identificação e denúncia dos infratores. Ele ressaltou que a proposta traz mecanismos para impedir a simples divulgação de vídeos de furtos.
18: Ademais, a exigência do registro de boletim de ocorrência e a previsão de responsabilização por divulgação indevida funcionam como mecanismos de controle e desestímulo a abuso.
17: Depois da CCJ, o projeto de lei vai ao plenário do Senado.
28: Com trabalhos técnicos de João Lira, o Jornal do Senado fica por aqui. Acompanhe agora as notícias do Tribunal de Contas da União e da Câmara dos Deputados. Boa noite.
27: Boa noite e um bom fim de semana.
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20: O Tribunal de Contas da União fez auditoria para avaliar o uso dos recursos federais destinados à saúde. Em 2025, o setor representou mais de 240 bilhões de reais no orçamento da União. A fiscalização analisou se o dinheiro foi aplicado de forma eficiente e se os resultados planejados foram alcançados. O trabalho verificou o alinhamento entre planejamento e execução orçamentária, além do uso de dados para apoiar decisões. O TCU identificou avanços na gestão da política de saúde, mas também apontou problemas. Entre eles, redução de recursos em programas estratégicos e baixa execução de ações importantes, como a compra e distribuição de vacinas e insumos. 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
0: Deputados aprovam remarcação de concursos para gestantes e lactantes.
1: Plenário cria uma rota turística religiosa na região do Cariri, no Ceará.
0: Câmara regulamenta a aposentadoria compulsória de empregados públicos.
1: Boa noite. O plenário da Câmara aprovou proposta que permite que pesquisadores e cientistas de empresas públicas sejam recontratados, mesmo após a aposentadoria compulsória aos 75 anos. O repórter Antônio Vital acompanhou a votação.
2: A Câmara dos Deputados aprovou o projeto que autoriza pesquisadores e empregados de empresas públicas a permanecerem trabalhando mesmo depois da aposentadoria compulsória aos 75 anos. Isso será permitido para os funcionários em geral, caso não tenham completado o tempo mínimo de contribuição exigido para a aposentadoria. Esses funcionários poderão permanecer em serviço até que esse requisito seja atingido. Isso vai valer também para consórcios públicos e sociedades de economia mista. A proposta também permite que pesquisadores aposentados sejam recontratados para atuar em projetos de desenvolvimento científico, tecnológico ou de inovação. Eles poderão ser contratados, inclusive, pela instituição onde trabalharam até a aposentadoria. A condição para isso é que tenham o requisito de notória especialização, necessário para que sejam contratados diretamente sem licitação. Autor da proposta, o deputado Luiz Carlos Rauli, do Podemos, do Paraná, disse que apresentou o projeto a pedido de pesquisadores da Embrapa. Ele disse que qualquer país do mundo tem interesse em manter seus cientistas na ativa.
3: O ser humano do século XXI está vivendo até 100 anos, alguns até 105, até 110. Um pesquisador se leva no mínimo 30 anos para que ele tenha densidade total do conhecimento científico, tecnológico. Qualquer país do mundo iria olhar com carinho e atenção para não deixar os seus cientistas serem expulsos do trabalho de pesquisa.
2: O projeto recebeu parecer favorável da relatora, deputada Bia Kicis, do PL do Distrito Federal.
4: Realmente, nós não podemos abrir mão de cabeças brilhantes, de profissionais que, por décadas, desenvolvem projetos, cientistas renomados que trabalham pelo nosso país.
2: O projeto que autoriza pesquisadores e empregados de empresas públicas a permanecerem trabalhando mesmo depois da aposentadoria compulsória aos 75 anos, seguiu para análise do Senado. Da Rádio Câmara de Brasília, Antônio Vital.
16: Ciência e tecnologia.
21: Patrus Ananias, do PT Mineiro, propõe que a sociedade discuta o projeto que institui a Política Nacional de Minerais Críticos, aprovado na Câmara e em análise no Senado. O congressista defende a industrialização nacional com o objetivo de processar minerais como lítio, nióbio e terras raras em solo brasileiro.
1: Patrus Ananias entende que é preciso garantir o uso de recursos estratégicos para fortalecer a soberania e evitar a entrega do patrimônio nacional a interesses estrangeiros. Ele vê a exploração dessas riquezas vinculada à criação de postos de trabalho e ao fortalecimento da economia interna.
21: Célia Chacriabá, do PSOL de Minas Gerais, critica o texto da Política Nacional de Minerais Críticos e Estratégicos aprovado na Câmara. Ela afirma que a proposta não define com precisão o que são esses minerais, nem separa interesses econômicos da proteção à soberania nacional.
1: Célia Chacriabá defende uma política nacional para a exploração mineral, com consulta pública prévia e informada à população indígena. A deputada alerta que a extração sem critérios ambientais ameaça territórios, adoece comunidades e amplia os riscos para os povos originários.
21: Na opinião de Inácio Arruda, do PCdoB do Ceará, o Congresso deve priorizar o debate sobre minerais estratégicos e tecnologia, em vez de discutir pautas secundárias. Ele acredita que o desenvolvimento do país passa pela capacidade própria de extração, processamento e industrialização dos recursos naturais.
1: Inácio Arruda também teme a entrega de minerais estratégicos a interesses estrangeiros, sem geração de valor agregado no país. Para o deputado, investimentos em ciência, tecnologia e inovação fortalecem a soberania nacional e ampliam a participação da indústria brasileira no setor.
21: José Nelto, do União de Goiás, destaca que o Brasil vive uma disputa internacional em torno das chamadas terras raras. Por isso, o parlamentar reitera que os recursos minerais estratégicos devem permanecer sob o controle nacional.
1: Além disso, José Nelto critica a exploração mineral sem tributação adequada de outros metais associados ao níquel. Para o deputado, o Congresso deve impedir qualquer forma de entrega dos recursos naturais brasileiros a interesses estrangeiros.
7: Turismo.
21: A Câmara aprovou a criação de uma rota turística religiosa na região do Cariri, no Ceará. A repórter Daniela Lessa tem mais informações sobre o lugar.
8: A Câmara dos Deputados aprovou o projeto que cria a Rota Turística Religiosa do Cariri, reunindo municípios do Ceará conhecidos pelas tradições religiosas e pelo turismo de peregrinação. O projeto foi apresentado pelo deputado Yuri do Paredão, do MDB do Ceará, para fortalecer o turismo religioso, valorizar o patrimônio cultural da região e estimular a economia local. Entre os principais pontos da rota estão monumentos e espaços religiosos já conhecidos pelos visitantes, como a estátua de Padre Cícero, em Juazeiro do Norte, a estátua de Nossa Senhora de Fátima, no Crato, a estátua de Santo Antônio, em Barbalha, e a estátua da Menina Benigna, em Santana do Cariri. Relatora da proposta, a deputada Renilce Nicodemos, do MDB do Pará, argumentou que a criação da rota ajuda a divulgar os atrativos religiosos e culturais do Cariri e pode ampliar o número de turistas e a geração de empregos na região, pontos que também foram defendidos pelo deputado Helder Salomão, do PT do Espírito Santo.
9: E conciliar o turismo religioso com o desenvolvimento econômico sustentável, isso é também muito fundamental, com a geração de emprego, renda e oportunidades, é, de fato, de se louvar uma iniciativa como essa.
8: O texto prevê que o governo federal poderá apoiar ações de melhoria da infraestrutura turística, da sinalização e da acessibilidade, além de iniciativas de qualificação profissional e atendimento aos visitantes. Ao defender a aprovação do texto, o deputado Chico Alencar, do PSOL do Rio de Janeiro, comentou a beleza da expressão religiosa do Cariri.
10: Nós somos sequiosos de explicação das nossas origens e desejosos de infinitude. E eu, como filho de piauiense, tive a honra já e o privilégio de conhecer Juazeiro do Norte, Crato, Barbalha, Santana do Cariri, com as suas santidades e devoções muito bonitas, muito piedosas e dignas de uma rota turística religiosa.
8: O projeto que cria a Rota Turística Religiosa do Cariri, no Ceará, seguiu para análise no Senado. Da Rádio Câmara de Brasília, Daniele Lessa.
7: Desenvolvimento Regional.
1: Átila Lins, do PSD, destaca a visita a municípios do interior do Amazonas, onde participou de inaugurações e anunciou obras nas áreas de saúde, assistência social, esporte e infraestrutura. Segundo o deputado, as ações contemplam cidades como Lábrea, Tefé e Jutaí.
21: Ele também participou da posse do novo governador do Amazonas, Roberto Cidade, e do vice-governador Serafim Correia, após a renúncia dos antigos ocupantes dos cargos. Átila Lins destaca que a eleição realizada pela Assembleia Legislativa representa um momento inédito na política estadual.
7: Educação.
1: Sônia Guajajara, do PSOL de São Paulo, celebra a aprovação no Senado de proposta que cria a primeira Universidade Federal Indígena, com sede em Brasília, mas com polos distribuídos em diversas regiões.
21: Sônia Guajajara registra que a Universidade Federal Indígena nasce de debates realizados nos territórios com a participação de professores, estudantes, educadores e do Congresso Nacional. Ela ressalta ainda a importância da instituição para valorizar os saberes dos povos originários.
1: Hildo Rocha, do MDB do Maranhão, lamenta ataque ocorrido no início do mês em uma instituição de ensino de Rio Branco, no Acre, onde um adolescente matou duas servidoras que tentavam desarmá-lo. Ele defende a aplicação efetiva da lei anti-bullying como forma de prevenção a episódios de violência.
21: Hildo Rocha também cobra do Ministério Público, das prefeituras e das comunidades escolares medidas contra o bullying no ambiente escolar. Ele afirma que diretores e profissionais da educação devem receber treinamento para identificar conflitos antes que a violência se agrave.
1: A Câmara analisa propostas que incluem os jogos eletrônicos como recursos pedagógicos no ensino básico. Confira os detalhes com a repórter Sofia Peçanha.
5: O uso de jogos eletrônicos como ferramenta de aprendizado pode ganhar mais espaço nas escolas brasileiras. Dois projetos que propõem desde atividades extracurriculares com games educativos até a utilização de técnicas de gamificação em sala de aula avançaram na Câmara dos Deputados. O primeiro projeto, apresentado pelo deputado Marcos Tavares, do PDT do Rio de Janeiro, institui os jogos eletrônicos como atividade extracurricular em escolas públicas e privadas de ensino básico. Na prática, as escolas poderão oferecer atividades com jogos educativos fora da grade obrigatória de disciplinas. O objetivo é estimular habilidades como raciocínio lógico, criatividade, a resolução de problemas, trabalho em equipe e a inclusão digital. O texto também determina limites para o tempo de exposição às telas, critérios pedagógicos e adequação por faixa etária e a capacitação de professores e monitores. A proposta foi aprovada pela Comissão de Educação. No parecer, o relator, o deputado Dagoberto Nogueira, do PP do Mato Grosso do Sul, destacou os benefícios do uso pedagógico dos jogos eletrônicos no ambiente escolar.
6: A utilização de jogos eletrônicos como ferramenta pedagógica contribui significativamente para o desenvolvimento de competências essenciais como raciocínio lógico, pensamento crítico, criatividade e resolução de problemas.
5: Também foi aprovado pelas comissões de Finanças e Tributação e de Educação projeto do deputado Coronel Crisóstomo, do PL de Rondônia, que cria uma política nacional de estímulo ao uso de jogos eletrônicos na educação básica. A ideia é incorporar elementos de gamificação ao processo de aprendizagem. Isso inclui o uso de dinâmicas inspiradas em jogos, como desafios, fases e sistemas de pontuação, para aumentar o engajamento dos alunos nas atividades escolares. O texto prevê que o governo federal deverá definir os recursos para custear a nova política de educação e o momento de adotá-la, de acordo com a disponibilidade financeira e sem aumento de despesas. Durante entrevista ao programa Painel Eletrônico da Rádio Câmara, o deputado Coronel Crisóstomo afirmou que o uso orientado de tecnologias digitais pode ter impacto direto na permanência dos alunos na escola.
11: Toda criança gosta de usar um aparelho eletrônico. Guiado, orientado, é muito melhor e com certeza nós vamos diminuir drasticamente a evasão escolar. Agora, se ela sabe que vai para a escola, mesmo tendo a orientação do professor, e ele vai usar uma máquina que possa aprender, a criança não vai faltar à sala de aula.
5: Agora, os dois projetos que incluem jogos eletrônicos como recursos pedagógicos no ensino básico no Brasil aguardam a análise da Comissão de Constituição e Justiça. Da Rádio Câmara de Brasília, Sofia Peçanha.
12: Segurança Pública.
21: Rosângela Reis, do PL de Minas Gerais, celebra a aprovação do projeto que aumenta as penas para homicídio e lesão corporal contra trabalhadores da segurança privada. Ela explica que a medida busca proteger vigilantes que atuam na defesa de vidas e patrimônios em locais de grande circulação.
1: Rosângela Reis defende a valorização salarial e institucional da categoria com melhores condições de trabalho. A parlamentar afirma que os vigilantes não pedem privilégio, mas reconhecimento pelo serviço prestado à população.
21: Coronel Ulisses, do União do Acre, reforça a importância do projeto que aumenta as penas para crimes contra vigilantes e profissionais de segurança. Ele observa que a categoria precisa ser valorizada, pois atua na linha de frente de bancos e escolas, estando exposta a riscos iminentes.
1: Para Coronel Ulisses, aumentar as punições contra homicídios e lesões corporais significa dar uma resposta firme aos criminosos. Ele ressalta que o texto também prevê o amparo a familiares dos agentes caso o crime seja cometido em razão da atividade profissional da vítima.
21: Silvio Antônio, do PL do Maranhão, afirma que casos recentes de estupro coletivo contra crianças evidenciam a necessidade de o Congresso Nacional retomar o debate sobre a redução da maioridade penal.
1: O deputado também defende punições mais severas para adolescentes envolvidos em crimes graves. De acordo com Silvio Antônio, a legislação atual é insuficiente para responder a casos de extrema violência contra crianças e adolescentes.
21: Jorge Sola, do PT da Bahia, acusa parte da oposição de alterar a legislação penal para beneficiar aliados políticos. O deputado alerta que a mudança na dosimetria das penas aplicadas aos envolvidos nos atos de 8 de janeiro pode abrir precedentes suficientes para reduzir punições para outros crimes graves.
1: Jorge Sola também relaciona a derrubada de vetos presidenciais a articulações políticas ligadas às investigações sobre o Banco Master. Ainda assim, o deputado afirma que a Polícia Federal deve conduzir as apurações de forma imparcial.
21: Paulo Marinho Júnior, do PL do Maranhão, acredita que mudanças na legislação penal podem reduzir a sensação de impunidade no país. Segundo o parlamentar, autores de delitos graves precisam ser responsabilizados com mais rapidez e rigor pela justiça.
1: Na visão de Paulo Marinho Júnior, a morosidade do judiciário e a falta de punição favorecem a reincidência criminal e estimulam fraudes eleitorais. O deputado defende a união de diferentes correntes políticas em torno de propostas voltadas ao fortalecimento da segurança pública.
13: Direitos Humanos.
21: A Câmara aprovou a remarcação de etapas de concursos para gestantes e lactantes. O repórter Antônio Vital acompanhou a votação.
2: A Câmara dos Deputados aprovou o projeto que garante a remarcação de etapas de concursos públicos para candidatas por motivo de saúde relacionado à gestação, ao parto ou ao período pós-parto. A proposta, já aprovada pelo Senado, estabelece que candidatas nessas condições poderão fazer qualquer etapa do concurso em segunda chamada, incluindo provas escritas, avaliações práticas e testes físicos. A candidata terá que cumprir os mesmos critérios e exigências dos demais concorrentes, preservando o caráter competitivo do processo. O projeto também define regras para remarcação da prova. Ao ter o atestado médico aceito, a nova data deverá ocorrer entre 30 e 90 dias após o parto ou após a comprovação da condição de saúde. Em alguns casos, esse prazo poderá ser prorrogado. Outra medida prevista é a garantia de atendimento para candidatas lactantes, com direito à amamentação durante as avaliações, sem prejuízo do tempo de realização da prova. Relatora da proposta, a deputada Júlia Zanatta, do PL de Santa Catarina, argumentou que o projeto garante tratamento igualitário entre os candidatos, sem criar privilégios, pois apenas autoriza a realização das etapas em momento adequado. A relatora também destacou que a proposta, que inicialmente tratava apenas dos testes físicos para gestantes, protege não apenas a candidata, mas também a saúde do bebê.
14: Consegui, inclusive, ampliar, porque o projeto
2: autoriza a realização das etapas em momento adequado. A relatora também destacou que a proposta, que inicialmente tratava apenas dos testes físicos para gestantes, protege não apenas a candidata, mas

0: aprovado de maneira simbólica pelo plenário, sem votos contrários. Para a deputada Érica Cocai, do PT do Distrito Federal, é uma maneira de garantir o direito das mulheres.
1: Que asseguram que as mulheres possam ter condições de disputar qualquer tipo de certame e a partir do seu próprio conhecimento. A mulher que não tiver condições de disputar da mesma forma em função da gravidez ou em função de estar em um período pós-parto, vai ter o direito de, em outro momento, ter ali provada a sua capacidade.
0: O texto prevê ainda punições em caso de uso indevido do benefício, como eliminação do concurso e ressarcimento de despesas. Como o projeto que estabelece regras nacionais para permitir a remarcação de etapas de concursos públicos para gestantes e lactantes foi alterado pela Câmara, o texto retornará ao Senado para nova análise. Da Rádio Câmara de Brasília, com informações de Daniele Lessa, Antônio Vital.
2: Política. Bongás, do Rio Grande do Sul, afirma que os correligionários do PT apoiam a criação da CPI do Banco Master e rebate acusações de que o partido seria contrário à investigação. Ele alega que deputados da legenda assinaram um requerimento para a criação da comissão no ano passado.
3: Bongás também cobra a instalação da CPI e defende o aprofundamento das investigações sobre irregularidades envolvendo o Banco Master. De acordo com o deputado, é necessário esclarecer possíveis conexões políticas e financeiras relacionadas ao caso.
2: Rodrigo Dazaeli, do PL de Mato Grosso, rebate críticas de parlamentares do PT sobre o uso de armas legalizadas pelo crime organizado. O deputado sustenta que a maior parte das armas apreendidas em ações criminosas não tem origem em registros legais.
3: Rodrigo Dazaeli também critica a atuação de parlamentares da esquerda nos debates sobre o Banco Master e a CPMI do INSS. De acordo com o deputado, integrantes do PT recorrem ao STF para tentar reverter derrotas políticas e usam informações distorcidas no debate público.
2: Termina aqui o Jornal Câmara dos Deputados, com trabalhos técnicos de Everson Urani e apresentação de José Carlos Andrade e Luciana Vieira. Uma boa noite para você.
3: A Voz do Brasil está de volta na segunda-feira. Uma ótima noite e um bom fim de semana.
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0: Brasília, pontualmente 8 horas.
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0: Excelente noite de sexta-feira para você, ouvinte da Rádio Senado. Aproveite, eu sou Regina Pinheiro e te faço companhia por aqui. A programação musical é de Carlos Andrade. A gente ouve Francis Haim e Mônica Salmazo.

0: 20 horas.
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0: 20 horas e 31 minutos.
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0: 21 horas.
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